0: local imediato entre 50 mil e 125 mil pessoas.
1: Vamos falar também sobre restituição do imposto de renda.
2: Amanhã será pago o segundo lote a mais de 9 milhões e 500 mil contribuintes.
1: É o maior número de pessoas já beneficiadas de uma só vez.
2: Hoje, na apresentação da Voz do Brasil, eu, Mariana Jungmann e Luciano Seixas.
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2: Trabalhadores informais que têm dívidas, mas que estão com os pagamentos em dia ou com, no máximo, 3 meses de atraso, poderão aderir ao Desenrola Adimplentes.
1: A ideia é dar um alívio no orçamento dessas famílias, que poderão refinanciar seus contratos pagando juros menores, de, no máximo, 1,99% ao mês.
2: O novo Desenrola foi lançado nesta segunda-feira e os interessados já podem aderir ao programa.
3: Organizar as contas, pagar menos juros e evitar que novas dívidas comprometam o orçamento das famílias. É o objetivo das novas medidas anunciadas pelo governo do Brasil para ampliar o acesso ao crédito e incentivar quem mantém os pagamentos em dia. O Desenrola Adimplentes, lançado nesta segunda-feira pelo presidente Lula, amplia o alcance do programa, que já ajudou mais de 7 milhões e meio de famílias na reorganização financeira. Agora, o foco passa a ser quem trabalha na informalidade e mantém as contas em dia, mas enfrenta juros elevados no crédito pessoal. A proposta permite substituir empréstimos mais caros por financiamentos com juros de até 1,99% ao mês, reduzindo o peso das parcelas no orçamento e prevenindo o endividamento, destaca o ministro da Fazenda, Dário Dorigan.
4: Esse trabalhador, ele vai poder se reorganizar do ponto de vista financeiro. Ele vai poder, inclusive, se ele quiser, tomar crédito dentro desse mesmo patamar, a 1,99% ao mês, tomar um volume de crédito a mais, desde que a prestação total não passe de 90% do que ele tinha antes.
3: Poderão aderir trabalhadores informais que tenham operações de crédito pessoal de até R$15 mil, com pelo menos 4 parcelas pagas e no máximo 90 dias de atraso. A ideia é substituir juros de até 12% por juros no máximo de 1,99% ao mês, explica o ministro Dorigan.
4: A situação atual do trabalhador informal, que paga taxa de juros de 6% a 12% ao mês, nós estamos dizendo, nós vamos te dar uma nova linha para você extinguir essa taxa de juros e essas condições que hoje você é submetido.
3: O pacote também amplia o uso do FGTS como garantia no crédito consignado privado. A utilização é opcional e vai permitir ao trabalhador formal contratar empréstimos com juros limitados a 1,99% ao mês, reduzindo o custo do crédito e ampliando o acesso a condições mais vantajosas. Segundo o governo, as medidas fortalecem a política de reorganização financeira das famílias brasileiras. A estimativa do Tesouro é aportar cerca de 4 bilhões de reais para atender o novo programa. Reportagem Pablo Mundim.
1: Os participantes do programa ficam com o CPF bloqueado para apostar em jogos online, as chamadas bets, por um período de 6 meses.
2: As informações sobre o Desenrola estão no portal gov.br ou nos bancos oficiais Caixa Econômica e Banco do Brasil.
1: E dentro do programa Desenrola Adimplentes, o governo do Brasil desenvolveu também uma linha de crédito voltada para beneficiários do FIES.
2: Com a novidade, quem mantém as parcelas em dia agora tem um incentivo para abrir ou expandir o próprio negócio com juros mais baixos.
5: O programa FIES Empreendedor é destinado a profissionais graduados que desejam abrir ou expandir seu próprio negócio, contando com linhas de crédito mais acessíveis. Podem aderir aqueles que pagaram em dia as últimas 36 parcelas do programa, sem histórico de renegociação no período. No caso de pessoa física, com limite de financiamento de até R$80 mil e prazo máximo de pagamento de 60 meses, incluindo até 6 meses de carência. Para pessoa jurídica, com limite de financiamento de até R$180 mil e prazo máximo de pagamento de 96 meses, incluindo até 6 meses de carência. Em uma simulação de empréstimo de R$80 mil em 5 anos, por exemplo, o custo total cai de R$143 mil para R$106 mil, caso o beneficiário seja um estudante do FIES com as contas em dia. Nesse caso, a economia final supera os R$ 37 mil. Segundo o ministro da Fazenda, Dario Durigan, o programa é um estímulo à adimplência.
4: Se ele seguir pagando em dia, ele vai ter uma linha de crédito que vai ser a menor linha de crédito, com a menor taxa de juros que nós temos para o empreendedorismo no país.
5: Ainda de acordo com o ministro Dario Durigan, com taxas de juros de 0,87% ao mês, o programa tem uma das melhores linhas de crédito que cabem no bolso de quem está começando a empreender.
4: O adimplente que seguir pagando em dia vai ter pelo menos 37 mil de benefício e é para esse estudante que está querendo deslanchar no seu primeiro negócio que nós estamos abrindo essa linha, dando um estímulo ao bom pagador do FIES.
5: Para o ministro da Educação, Leonardo Barchini, a linha de crédito dará igualdade de condições aos egressos do ensino superior.
6: Com essa linha de crédito, nós vamos conseguir dar oportunidade a esse jovem para que ele possa, de fato, empreender. Vão dar um retorno para a sociedade igual os jovens do ProUni, do FIES, do Reúne, da expansão, da lei de cotas.
5: O governo do Brasil estima que, em um universo de 500 mil beneficiários adimplentes, exista um público potencial imediato entre 50 mil e 125 mil pessoas. Uma parcela expressiva desse grupo já possui CNPJ ativo, o que demonstra uma demanda real por capital de giro para alavancar seus negócios. Reportagem Graziele Bezerra.
1: E o presidente Lula enviou hoje ao Congresso Nacional projeto de lei complementar que aumenta de forma progressiva o teto de faturamento do MEI, o microempreendedor individual.
2: A meta é chegar a R$ 140 mil até 2028 e permitir a contratação de 2 empregados.
1: Atualmente o teto é de R$ 81 mil por ano. A medida pode beneficiar 13 milhões de microempreendedores individuais registrados.
2: Com o aumento, o governo quer fortalecer os pequenos negócios e incentivar a geração de empregos. Quem comentou foi o presidente Lula.
7: Muito dinheiro na mão de poucos significa pobreza. E quando a gente manda um projeto de lei desse dizendo que pouco dinheiro na mão de muitos é uma distribuição de oportunidade e de riqueza. Portanto, eu acho que o Congresso Nacional vai fazer um esforço muito grande, se Deus quiser, e volta a isso o mais rápido possível para que a gente possa favorecer aquelas pessoas que mais precisam de crédito.
1: O ministro do Empreendedorismo, da Microempresa e da Empresa de Pequeno Porte, Paulo Pereira, destacou as medidas para estimular o MEI.
8: Vamos dizer que é um momento histórico, né, para os microempreendedores individuais do Brasil, quase 10 anos sem aumento, de modo que é uma medida que tem um impacto muito grande, presidente, e que se insere num conjunto de medidas que o senhor tem feito para os empreendedores. Então, em primeiro lugar, as linhas de crédito, que o senhor agora está trabalhando, presidente, para que a gente lance um grande parcelamento para os MEIs, para que eles possam regularizar a sua situação, quer dizer, esses 3 milhões que são MEIs e que hoje tem alguma situação de inadimplência, vão poder regularizar a sua situação, e uma série de outras medidas, como a expansão do Contrata Mais Brasil, a linha de crédito que foi apresentada hoje no Desenrola Empreendedores. Então, só para dizer, um dia histórico, mas inserido num conjunto de esforços do senhor pelos empreendedores brasileiros.
2: Para ajudar a conter a alta do preço do petróleo, o governo abriu crédito extraordinário de R$ 550 milhões de reais para apoiar a importação do diesel.
1: A Agência Nacional do Petróleo, Gás Natural e Biocombustíveis será responsável pelo repasse aos produtores.
9: O governo do Brasil abriu um crédito extraordinário de R$ 550 milhões de reais para apoiar a importação de óleo diesel de uso rodoviário. A medida, publicada nesta segunda-feira, 29, destina os recursos ao Ministério de Minas e Energia para viabilizar uma política de subvenção operada pela Agência Nacional de Petróleo, Gás Natural e Biocombustíveis, ANP. A iniciativa tem caráter emergencial e temporário e busca reduzir os efeitos da alta dos preços internacionais do petróleo sobre a economia brasileira. A medida foi criada após o aumento da instabilidade no mercado global, provocado pelo agravamento do conflito geopolítico no Oriente Médio. A ANP será responsável pelo repasse da subvenção aos importadores de diesel, com critérios baseados no volume comercializado e na diferença entre o preço de referência e o valor definido para o produto. Como a despesa não estava prevista no orçamento de 2026, o governo precisou abrir o crédito extraordinário para garantir a execução da política. A medida atende os critérios de urgência e imprevisibilidade previstos na Constituição. Claudio Mário Carvalho, para a Voz do Brasil.
2: Em julho, a bandeira tarifária de energia seguirá amarela, indicando a cobrança de taxa adicional.

0: relação ao número de contribuintes contemplados. Serão beneficiadas mais de 9 milhões e 500 mil pessoas.
1: São 16 bilhões de reais em créditos para 9.585.797 contribuintes. O valor é o mesmo do lote pago anteriormente, o primeiro lote de restituição do Imposto de Renda 2026, em 29 de maio deste ano. Segundo a Receita, os valores devidos da maior parte dos declarantes serão quitados já nos dois primeiros lotes de 2026. Esses pagamentos deverão alcançar cerca de 80% do total estimado de restituições do ano. Se somarmos os dois primeiros lotes do ano, serão contemplados 18 milhões e 300 mil contribuintes, com um valor total de 32 bilhões de reais em restituições. A antecipação dos créditos se deu após processamento de milhões de declarações em pouco tempo, beneficiando tanto os contribuintes com prioridade legal quanto aqueles que aderiram às soluções digitais, como a declaração pré-preenchida e o recebimento da restituição via Pix. O crédito bancário será realizado ao longo desta terça-feira. Cerca de 4 bilhões e meio de reais serão destinados a contribuintes com prioridade legal, como idosos acima de 80 anos, idosos entre 60 e 79 anos, pessoas com deficiência física, mental ou moléstia grave e contribuintes cuja maior fonte de renda seja o magistério. Para saber se a restituição está disponível, basta acessar gov.br/Receita Federal, clicar em Meu Imposto de Renda e depois em Consultar Minha Restituição. O pagamento é feito somente na conta do titular da declaração.
2: Daniele Popov para a Voz do Brasil.
3: Equipes de resgate brasileiras já estão na Venezuela apoiando o país.
0: A Venezuela foi atingida por terremotos na última quarta-feira, deixando mais de 1.700 mortos.
3: Equipes brasileiras chegaram neste sábado e já atuam principalmente no município de Vargas, no estado de La Guaira, uma das regiões mais afetadas pelos terremotos. Até agora, foram enviados 4 voos da Força Aérea Brasileira, que levaram mais de 1 tonelada de medicamentos e insumos para atendimento de emergência, um hospital de campanha que já está montado, purificadores de água e equipes de bombeiros, com equipamentos e materiais específicos para ações de apoio a desastres, além de cães farejadores. O porta-voz do Corpo de Bombeiros de Minas Gerais, primeiro-tenente Henrique Barcelos, explica como o trabalho dessas equipes está sendo feito.
4: As ações serão concentradas em áreas com edificações colapsadas, onde as equipes vão realizar buscas técnicas, resgate e localização de vítimas, atendimento pré-hospitalar e integração com as autoridades locais por meio dos organismos internacionais.
3: Os terremotos de magnitude 7,2 e 7,5, seguidos de cerca de 20 réplicas, provocaram desabamentos na capital, Caracas, e outras cidades venezuelanas. As equipes brasileiras também vão trabalhar no reforço a telecomunicações com representantes da Anatel e no transporte e apoio aos desalojados. Reportagem Raquel Mariano.
2: Mais modernidade nas unidades de terapia intensiva, salvando a vida de mais pacientes.
0: O Ministério da Saúde inaugurou a primeira UTI inteligente do SUS no Rio de Janeiro.
2: Entre as novidades, monitoramento mais sofisticado dos pacientes e uso da inteligência artificial para reunir dados e acelerar a tomada de decisões.
0: A iniciativa faz parte do Agora Tem Especialistas.
5: Um passo importante rumo à medicina do futuro. A primeira UTI inteligente do SUS foi inaugurada no Hospital Universitário Clemente Fraga Filho, da Universidade Federal do Rio de Janeiro. A novidade utiliza tecnologias de monitoramento contínuo e inteligência artificial para acompanhar em tempo real a evolução dos pacientes. O sistema reúne automaticamente informações dos monitores, identifica sinais precoces de agravamento e auxilia as equipes médicas na tomada de decisões. Segundo o ministro da Saúde, Alexandre Padilha, a expectativa é aumentar as chances de recuperação dos pacientes.
6: Se observa mais precocemente sinais de piora ou os sinais de melhora, então, com isso, você faz a ação, a medicação, a mudança de conduta mais rápido. Com isso, você salva esse paciente, ele sai mais rápido da UTI. Ele saindo mais rápido da UTI, gira mais o leito da UTI, isso pode trazer outros.

0: pacientes da UTI, com isso vai reduzindo o tempo de quem está esperando para a UTI e salva vidas dentro da UTI.
1: A iniciativa faz parte da criação da Rede Nacional de UTIs Inteligentes, que recebeu mais de 180 milhões de reais em investimentos. Nesta primeira etapa, serão 10 leitos inteligentes em 7 hospitais de referência, espalhados pelo país. Depois, o projeto será ampliado para 280 leitos em 14 UTIs. A entrega faz parte do programa Agora Tem Especialistas do Ministério da Saúde, que busca ampliar e qualificar a assistência no SUS. Em pouco mais de um ano, o programa bateu recorde de cirurgias eletivas, quase 15 milhões de procedimentos. O governo federal também tem levado atendimento móvel por meio de carretas, que oferecem exames e atendimento em diversas especialidades, como ressaltou o ministro da Saúde, Alexandre Padilha.
2: Mais de 2.800 municípios brasileiros já tiveram atendimento dessas carretas. Nós vamos chegar a 150 dessas carretas até o final do ano e 81% dos atendimentos são das mulheres, porque a saúde da mulher é prioridade absoluta e as carretas têm ajudado muito na saúde da mulher.
1: A estratégia também foi responsável pela inclusão de mais de 1,5 milhão de especialistas no atendimento à rede pública do país. Reportagem Luana Karen.
3: E o Ministério da Saúde incluiu mais uma estratégia para ampliar o acesso a cuidados especializados no Sistema Único de Saúde.
4: A partir de agora, a infectologia foi incluída no programa Agora Tem Especialistas e faz parte da oferta de cuidados integrados.
3: A iniciativa tem como objetivo fortalecer a atenção a pessoas vivendo com HIV e/ou com AIDS, que demandam avaliação diagnóstica e acompanhamento integrado.
4: Já fazem parte do programa 6 especialidades. São elas: cardiologia, ginecologia, oftalmologia, oncologia, ortopedia e otorrinolaringologia.
3: Os cuidados integram um conjunto de procedimentos que vão desde consultas, exames e tecnologias de cuidado à condução de agravos específicos de rápida resolução.
4: Amanhã, dia 30 de junho, é o último dia da campanha de vacinação contra o HPV.
3: Mesmo após essa data, a vacina vai continuar disponível para imunização de grupos prioritários.
4: A vacina protege contra o papilomavírus humano, responsável por diversos tipos de câncer.
5: O papiloma vírus humano, HPV, é a infecção sexualmente transmissível mais comum no mundo. A vacina é segura e fundamental na prevenção de diversos tipos de câncer, como os de colo do útero, vulva, pênis, garganta e pescoço. A advogada Marici Valeta conta que não quer ver o filho correr riscos e o levou para vacinar contra o HPV aos 10 anos de idade.
6: Primeiro que é uma coisa perigosa, né? Que pode levar a outras doenças bastante perigosas. Além da proteção individual, acho que a gente tem que ter em mente esse efeito coletivo, né? Que é de você interromper um pouco esse ciclo.
5: A vacina deve ser tomada antes do início da vida sexual. Ela faz parte da rotina do Calendário Nacional para Crianças e Adolescentes de 9 a 14 anos, que tem direito ao imunizante de graça. Outros grupos também têm esse direito. Pessoas vivendo com HIV, pacientes oncológicos, pessoas transplantadas, usuários de profilaxia para o HIV e vítimas de violência sexual. Éder Gatti, diretor do Departamento do Programa Nacional de Imunizações do Ministério da Saúde, fala sobre a importância dessa imunização.
7: Quando a gente fala de vacinação, a gente está falando de evitar câncer. Casos que teriam um custo enorme no tratamento, e câncer, ele é de alta complexidade. Então a pessoa, quando ela se vacina, ela está contribuindo com a sua proteção e seu bem-estar, mas também ela está dando uma grande contribuição a toda a sociedade brasileira, fazendo ali uma proteção ao Sistema Único de Saúde, garantindo que ele fique mais acessível para outras patologias e outras pessoas.
5: Até amanhã, 30 de junho, quem tem entre 15 e 19 anos também pode se vacinar de graça contra o HPV. Após esse prazo da campanha, o imunizante deve ser adquirido em clínicas particulares. Mas a vacinação gratuita continuará disponível para os grupos prioritários. Reportagem Nazi Brum.
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3: Mais oportunidades. oportunidades. Estudantes indígenas e quilombolas agora têm reserva de vagas para estágios nos órgãos públicos federais.
4: 3% serão destinados aos indígenas e 2% aos quilombolas. As regras já garantem reserva para estudantes negros e para pessoas com deficiência.
9: Para acessar as vagas disponíveis nas cotas, é preciso se autodeclarar como pertencente a algum desses grupos. Isso é feito durante o preenchimento da inscrição. A diretora de Planejamento da Força de Trabalho do Ministério da Gestão, Maria Aparecida Chagas, fala do impacto da iniciativa.
10: É uma forma, né, da administração pública contribuir para a trajetória formativa dessas pessoas, para auxiliar essas pessoas no mundo do trabalho, para auxiliar essas pessoas a entenderem quais são os códigos, a forma de atuação que é o trabalho.
9: Marcelo Barbosa, da representação estudantil da Coordenação Nacional de Articulação das Comunidades Negras Rurais Quilombolas, argumenta que ter melhores chances de acessar o estágio é fundamental para esses estudantes.
11: Nós vemos uma realidade em que os estudantes precisam sair dos seus territórios para irem para a cidade para fazerem a universidade. E esse auxílio financeiro das bolsas vai ajudar na permanência desses estudantes.
9: Braulina, do povo Baniuá, faz doutorado na Universidade de Brasília e comemorou a reserva de vagas em estágios como uma oportunidade de melhoria profissional para parentes de todas as etnias indígenas.
12: Para que a gente tenha mais parentes qualificados na sua área e que tenham parentes com experiência no estágio e em outros lugares. É o primeiro passo de muito sonho que vem e estamos muito felizes.
9: Cerca de 16 mil estudantes fazem estágios na administração pública federal. As oportunidades são para nível médio, ensino técnico, graduação e pós-graduação. Cada órgão divulga os estágios que oferece e tem até o início de setembro deste ano para se adaptar às novas regras de reserva de vagas. Reportagem Carlos Oliveira.
3: Jovens que completam 18 anos em 2026 têm até amanhã, dia 30, para fazer o alistamento militar obrigatório.
4: Quem perder o prazo poderá pagar multa e enfrentar restrições, como impedimento para tirar passaporte, assumir cargo público e participar de concursos.
3: A expectativa é que mais de 1 milhão de jovens participem do processo em todo o país.
4: O procedimento pode ser feito pela internet, no site alistamento.eb.mil.br ou em uma junta do Serviço Militar.
3: Essas foram as notícias do Governo do Brasil.
4: Uma realização da Secretaria de Comunicação Social da Presidência da República.
3: Com produção da empresa Brasil de Comunicação.
4: Fique agora com as notícias do Poder Judiciário e do Congresso Nacional. Boa noite.
3: Uma boa noite e até amanhã.
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15: Supremo Tribunal Federal lança edital para receber propostas sobre a modernização do sistema de justiça. STJ decide que é ilegal a busca na casa do suspeito de um crime baseada apenas no relato de outros réus. Ministério Público Eleitoral aciona governador do Amapá por promoção pessoal na fachada da Secretaria de Educação. Boa noite, eu sou o Arthur Filho. O Supremo Tribunal Federal lançou o edital para receber propostas sobre a modernização do sistema de justiça. Os interessados podem enviar manifestações institucionais sem caráter pessoal, que deverão ser apresentadas por meio de formulário eletrônico até 15 de agosto. Fernanda Porto.
16: As contribuições serão analisadas pelo Grupo de Estudos para a Modernização do Sistema de Justiça, instituído pelo presidente do Supremo Tribunal Federal, o ministro Edson Fachin. As sugestões deverão tratar de temas como simplificação processual, redução da litigiosidade, transformação digital, governança da inteligência artificial, modernização das carreiras e da gestão judiciária, fortalecimento da integridade institucional, transparência pública, proteção dos direitos fundamentais e promoção de maior estabilidade jurídica para o desenvolvimento econômico e social do país. O edital completo pode ser acessado no portal stf.jus.br.
15: Polícia não pode entrar em casa de pessoa suspeita de um crime apenas porque outros suspeitos a acusaram. Para o STJ, esse tipo de informação por si só não é suficiente para justificar a entrada no imóvel. Fátima Uchoa.
17: Um homem foi acusado de tráfico de drogas e condenado juntamente com outras duas pessoas. Pela denúncia durante a abordagem policial, os outros dois réus o apontaram como fornecedor das drogas. Também informaram o endereço dele aos agentes, que foram ao local para realizar o flagrante. O Tribunal de Justiça de Goiás considerou a busca domiciliar legítima, mas a quinta turma do STJ reconheceu a ilegalidade dessa busca e das provas obtidas, e com isso absolveu o réu. Segundo o relator ministro Ribeiro Dantas, o ingresso dos policiais no imóvel deveria ter sido precedido de justa causa que amparasse o flagrante, de mandado judicial ou de consentimento comprovado do morador.
15: Ouvir a população para melhorar os serviços prestados. Esse é o papel da consulta pública realizada pela Justiça do Trabalho. Foram mais de 2.400 participações registradas. Mila Amaral.
18: A pesquisa aconteceu de 25 de maio a 5 de junho em todo o país e ouviu as opiniões e sugestões da população de fóruns e de tribunais trabalhistas. Entre as principais demandas, reduzir processos pendentes e julgar processos com mais de 2 anos foram sugeridos na pesquisa. Além disso, 15% dos participantes concordam que a Justiça do Trabalho deve incentivar a conciliação como forma de resolver conflitos trabalhistas. Os dados coletados também vão servir como base para definir as metas nacionais do Judiciário Trabalhista para 2027.
15: Ministério Público Eleitoral aciona governador do Amapá por promoção pessoal na fachada da Secretaria de Educação. O órgão pede a retirada imediata dos banners com agradecimentos ao gestor sob pena de aplicação de multa diária de R$50 mil. Vanessa Pereira.
19: Na ação apresentada para a Justiça Eleitoral, o MP aponta a prática de propaganda eleitoral antecipada para o governador Clécio Luiz. De acordo com a apuração, foram espalhados 7 banners com mensagens de agradecimento ao político dentro do prédio da Secretaria de Estado de Educação, em Macapá. A instalação da publicidade no prédio público viola o princípio da impessoalidade, já que não possui caráter educativo nem de orientação social. Além da retirada imediata das peças sob pena de multa diária de R$50 mil, o MP Eleitoral pede também que a Justiça reconheça a ilegalidade das condutas.
15: 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A você, uma ótima noite.
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21: Eu sou Paula Groba.
22: E eu sou Ricardo Nakaoka.
21: E estes são os destaques de hoje do Jornal do Senado, que começa agora.
22: Após aprovação do Congresso, Receita Federal divulga a primeira lista de devedores contumazes.
21: Senadora quer esclarecimentos sobre impactos da crise do BRB e do Banco Master.
22: Senado analisa estatuto para garantir direitos da população em situação de rua.
21: Boa noite.
22: Boa noite.
21: Nem todo contribuinte com dívidas é considerado devedor contumaz. Essa classificação vale para empresas que acumulam débitos tributários de forma recorrente e como estratégia de negócio.
22: A Receita Federal divulgou a primeira lista com esses contribuintes, prevista no Código de Defesa do Contribuinte, aprovado pelo Senado no início do ano. O primeiro setor a ter os nomes publicados foi o de fumo e tabaco. Mais detalhes com o repórter Douglas Castilho.
23: A lei define como devedor contumaz aquele que acumula dívidas tributárias de forma reiterada, sem justificativa e em valores relevantes. O objetivo é combater a inadimplência estruturada, que é quando as empresas utilizam as chamadas técnicas de planejamento tributário agressivo para burlar o fisco sem violar os regulamentos mais severos reduzir a concorrência desleal, já que as empresas devedoras conseguem praticar preços mais baixos no mercado, e aumentar a transparência fiscal. Quando da aprovação do projeto que deu origem à lei, o relator senador Efraim Filho, do PL da Paraíba, fez questão de ressaltar que não é qualquer prática que se encaixa no conceito de dívida quanto mais, definido de forma bastante objetiva.
0: Separar a contumácia da inadimplência, ou seja, o devedor quanto mais é quem faz da sonegação seu modelo de negócio. Jamais uma empresa que está no mercado formal, que gera empregos, que paga também seus impostos, por ter um momento de crise, um período de inadimplência periódico, temporário, ela não se enquadrará de nenhuma forma nesse conceito de quanto mais.
23: O senador Isalci Lucas, do PL do Distrito Federal, relembrou que a publicação da lista é apenas uma das medidas dentro do que se chama Código de Defesa do Contribuinte.
1: Além da questão do devedor quanto mais, ele de fato inclui, no sentido de respeitar a expectativa dos contribuintes, reduzir realmente a litigiosidade, usando inclusive formas alternativas de resolução de conflitos, facilitar o cumprimento das obrigações, reprimir a evasão, fraude, etc., presumir de boa fé do contribuinte.
23: Antes de incluir qualquer empresa na lista, a Receita deve fazer notificação prévia e conceder 30 dias para regularização ou defesa. Segundo a entidade, novas listas deverão ser apresentadas em julho.
21: O senador astronauta Marcos Pontes, do PL de São Paulo, defendeu investimentos em ciência, tecnologia e infraestrutura para fortalecer a capacidade do Brasil de desenvolver vacinas e responder a futuras emergências sanitárias. Segundo ele, o país precisa adotar uma cultura de prevenção, com um orçamento contínuo para pesquisa, formação de profissionais e manutenção de estruturas estratégicas para reduzir a dependência de outros países em situações de crise. O financiamento da produção de vacinas nacionais foi tema de uma audiência pública na Comissão de Ciência e Tecnologia.
22: O parlamentar também defendeu o acesso da população a informações científicas de qualidade sobre vacinação. Na opinião dele, ninguém deve ser obrigado a se vacinar, mas o conhecimento é fundamental para que as pessoas tomem decisões conscientes e contribuam para a proteção coletiva em momentos de emergência sanitária.
2: Vejo muitas ideias erradas com relação à vacina. Se me perguntar assim, você é a favor a obrigar as pessoas a tomar vacina? Não, sou a favor de obrigar ninguém a nada. Existem efeitos colaterais? Existem. Então tem que ser muito claro com relação a isso. Mostrar quais são os efeitos colaterais e a pessoa decide se toma ou não aquela vacina. E eu acredito que uma informação bem feita de ciência para as pessoas vão decidir pelo correto, que é tomar a vacina.
21: E a lei que ampliou as ações de combate ao mosquito transmissor da dengue, zika e chikungunya completa 10 anos.
22: Sancionada em junho de 2016, a norma autorizou medidas como mutirões de limpeza, campanhas educativas e visitas a imóveis. A proposta foi debatida e aprovada pelo Senado durante uma das maiores crises sanitárias da década. A reportagem é de Yasmin Rodrigues.
6: Em vigor desde 27 de junho de 2016, a lei que ampliou as ações de combate ao mosquito transmissor da dengue, zika e chikungunya completa 10 anos. Com participação dos senadores, o texto foi debatido em meio à emergência sanitária provocada pelo avanço dessas doenças. Na votação da proposta, o senador Humberto Costa, do PT de Pernambuco, que atuou como relator da medida, destacou a importância de fortalecer a vigilância.
24: Sem dúvida, esse é o problema de saúde pública mais crítico, não somente do Brasil, mas hoje em termos mundiais. Então, acho que deve ser um esforço de toda a sociedade nesse momento. Eu que já tive a oportunidade de ser ministro da Saúde, que tenho um projeto de lei com esse mesmo conteúdo, eu creio que é uma decisão correta. Como acho também que o Congresso estará inteiramente aberto e suscetível a garantir os recursos orçamentários necessários para que o combate ao Aedes aegypti se faça da melhor maneira possível.
6: A legislação autorizou a União, estados e municípios a adotarem medidas excepcionais e também trouxe mudanças importantes no amparo social às famílias afetadas pelo surto de zika. 10 anos depois, a legislação segue como base para ações emergenciais de vigilância em saúde e é considerada um marco na resposta institucional à crise sanitária de 2016.
21: O secretário de Economia do Distrito Federal deve ser convidado a explicar na Comissão de Assuntos Econômicos os impactos da crise envolvendo o BRB e o Banco Master.
22: O pedido é da senadora Damares Alves, que quer esclarecimentos sobre as garantias oferecidas pelo GDF e os possíveis reflexos nas contas públicas. Repórter Marcela Cunha.
5: O secretário de Economia do Distrito Federal, Valdivino José de Oliveira, deve comparecer à Comissão de Assuntos Econômicos para falar sobre os impactos da crise envolvendo o BRB e o Banco Master nas contas públicas do Distrito Federal. O pedido foi feito pela senadora Damares Alves, do Republicanos do Distrito Federal, que afirmou que parte das dúvidas levantadas pelos senadores depende de explicações do governo distrital.
7: Há garantias que o GDF está dando para esse grande acordo aí, essa grande reconstrução, reestruturação do banco, que nós temos que ouvir o secretário de Economia do DF.
5: O requerimento cita dúvidas sobre garantias oferecidas pelo governo local, uso de ativos públicos, compromissos assumidos pelo GDF e possíveis reflexos fiscais, orçamentários e patrimoniais do acordo homologado pelo Supremo Tribunal Federal. Damares quer saber se a operação pode afetar a capacidade de investimento do Distrito Federal, a execução de políticas públicas, concursos, nomeações e as contas das próximas administrações.
21: O Ministério da Saúde criou uma política nacional para adaptar o atendimento do SUS à realidade da população em situação de rua.
22: O tema também é acompanhado pelo Senado, que analisa um projeto para criar o Estatuto da População em Situação de Rua. Repórter Henrique Nascimento.
8: O SUS terá novas diretrizes para atender pessoas em situação de rua. O Ministério da Saúde instituiu uma política nacional para ampliar o acesso dessa população à atenção básica. Para quem vive essa realidade, o acesso ao cuidado pode fazer diferença no momento em que vínculos familiares, emprego e moradia já foram perdidos. Rogério Barba passou anos em situação de rua e hoje ajuda no acolhimento de outras pessoas em Brasília.
10: E aí eu me envolvi com o álcool. Eu conheci o crack em 1989 e o crack fez, apesar de eu não ter parente, eu tinha muitos amigos bons. Só que o crack fez e o álcool fez eu perder os vínculos.
8: O tema também é discutido no Senado. Um projeto quer criar o Estatuto da População em Situação de Rua e prevê direitos básicos como acesso à alimentação gratuita, água potável, itens de higiene e banheiros públicos. Autor da proposta, o senador Randolfe Rodrigues, do PT do Amapá, defende que o poder público atue tanto no acolhimento quanto no combate à violência contra quem vive nas ruas.
11: O poder público tem que tomar as medidas necessárias para dar guarida e para acolher as pessoas de rua e, ao mesmo tempo, criminalizar aqueles que detestam pobres, aqueles que ofendem e atacam os pobres.
8: O projeto que cria o Estatuto da População em Situação de Rua está em análise na Comissão de Constituição e Justiça.
22: Com edição de Paula Groba e trabalhos técnicos de João Lira, o Jornal do Senado fica por aqui. Acompanhe agora as notícias da Câmara dos Deputados. Boa noite.
21: Boa noite e até amanhã.
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25: Comissão aprova novas regras para blindagem de teto solar de veículos.
26: Deputados determinam a apresentação de antecedente criminal de noivos.
25: Proposta autoriza auxílio para contenção de agressor de mulher em voo.
26: Projeto em análise define ações integradas para evitar quedas de idosos.
25: Boa noite. Avança na Câmara projeto que cria uma política integrada para prevenir quedas de pessoas idosas. Quem tem as informações é a repórter Sofia Peçanha.
27: As quedas estão entre as 10 condições de saúde que mais levam à incapacidade funcional, segundo o estudo longitudinal da saúde dos idosos brasileiros. Visando a saúde e o bem-estar da pessoa idosa, a Comissão de Saúde aprovou o projeto que cria a Política Nacional de Prevenção de Quedas entre Pessoas Idosas. O principal objetivo é reduzir o número de quedas, suas consequências físicas, psicológicas e emocionais, além de promover o envelhecimento ativo e saudável da população idosa. Um dos autores da proposta, o deputado Luiz Couto, do PT da Paraíba, salientou que, atualmente, o Brasil não possui uma política nacional voltada para a prevenção de quedas. E com isso, a nova política visa atender essa demanda, proporcionando diretrizes e cooperação intersetorial nas áreas de saúde, assistência social, urbanismo e transporte, por exemplo. O projeto propõe ações amplas, como programas de exercícios físicos específicos que fortalecem o equilíbrio e a mobilidade, melhorias na infraestrutura urbana e nos ambientes residenciais, campanhas educativas sobre a importância da prevenção de quedas e a capacitação de profissionais de saúde e cuidadores. O deputado Alan Garcês, do PP do Maranhão, relator na comissão, ressaltou que a proposta não apenas reforça uma questão de saúde pública no Brasil e no mundo, mas também reduz os impactos financeiros para o sistema de saúde.
3: Pois se trata de inovação legislativa necessária e essencial para as pessoas idosas. Além do mais, medidas preventivas de saúde sempre economizam recursos financeiros ao Estado, pois ao evitar a queda haverá certamente redução dos gastos de recursos públicos com cirurgias e procedimentos médicos invasivos.
27: Agora, o projeto que cria a Política Nacional de Prevenção de Quedas entre Pessoas Idosas será analisado pelas Comissões de Finanças e Tributação e Constituição e Justiça. Da Rádio Câmara de Brasília, Sofia Peçanha.
4: Previdência.
9: Câmara analisa a proposta de aposentadoria para policial com invalidez permanente. O repórter José Carlos Oliveira nos conta mais detalhes.
12: A Câmara dos Deputados analisa o projeto de lei que define casos específicos de invalidez permanente que deverão garantir aposentadoria ou pagamento de seguro a profissionais de segurança pública que sofrerem acidentes em serviço. Entre as hipóteses que impedem o exercício da atividade estão cegueira, paraplegia, tetraplegia e amputação de braço ou perna. A aposentadoria ou seguro seriam válidos para policiais federais, civis, militares e penais, bombeiros militares e guardas municipais. A proposta partiu do deputado Bibo Nunes, do PL do Rio Grande do Sul, e foi aprovada na Comissão de Relações Exteriores, onde o relator, deputado Sargento Faur, do Paraná, incluiu os policiais legislativos entre os beneficiados. A intenção, segundo Faur, é proteger todos os operadores da segurança pública.
13: Importante para dar uma segurança jurídico-financeira para policiais, operadores de segurança pública, né, que arriscam diariamente suas vidas em acompanhamentos táticos, em confrontos, e eles precisam de uma segurança tanto para o policial que sofrer sequelas graves, como principalmente para familiares, né, que porventura perdem os seus entes aí em confronto.
12: A proposta de casos específicos para a aposentadoria de policial com invalidez permanente ainda será analisada nas comissões de Segurança Pública, de Previdência, de Finanças e Tributação e de Constituição e Justiça. Da Rádio Câmara de Brasília, José Carlos Oliveira.
4: Segurança Pública.
25: Câmara aprova que a ANAC requisite auxílio para deter agressor de mulher durante voo. A repórter Mônica Tati explica a proposta.
16: A ANAC, a Agência Nacional de Aviação Civil, poderá ser autorizada a requisitar força policial para deter agressor de mulher em aviões. O projeto foi aprovado em todas as comissões da Câmara e está sendo apreciado agora pelo Senado Federal. A legislação já prevê que a ANAC adote medidas necessárias para a segurança de pessoas e bens no transporte aéreo. No entanto, a proposta amplia as competências legais da agência no caso específico de agressão contra as mulheres. A relatora na Comissão de Viação e Transportes, a deputada Rosana Valle, do PL de São Paulo, explica que a proposta é importante para garantir mais clareza à lei e permitir que situações de assédio não se tornem mais graves.
17: Dentro de um avião não há para onde a vítima ir. É um ambiente fechado, um ambiente com alta vulnerabilidade. Portanto, o projeto garante uma resposta rápida, um respaldo legal para conter qualquer situação de violência, especialmente contra as mulheres. E por que destacar a proteção da mulher? Porque casos de assédio e agressão em transporte público, por exemplo, ainda acontecem de maneira costumeira e uma posição de vulnerabilidade para a mulher.
16: Rosana Valle acrescenta que o projeto não cria novas punições, mas garante a intervenção rápida, a proteção da vítima e a segurança dos passageiros e da tripulação. O projeto que autoriza a ANAC a requisitar força policial para deter agressor de mulher em aviões aguarda a votação no Senado. Se for aprovado, segue para a sanção presidencial. Da Rádio Câmara de Brasília, Mônica Tati.
4: Meio Ambiente.
9: Comissões da Câmara analisam projeto que obriga unidades de conservação a garantirem o acesso a idosos, pessoas com deficiência ou com mobilidade reduzida. Quem traz os detalhes é a repórter Júlia Lopes.
0: Com o objetivo de facilitar o acesso a todos em unidades de conservação da natureza, como parques e florestas nacionais, a Comissão de Meio Ambiente e Desenvolvimento Sustentável da Câmara dos Deputados aprovou o projeto que obriga esses espaços a adotarem medidas de acessibilidade para pessoas com deficiência, com mobilidade reduzida ou idosos. Entre as medidas previstas estão a instalação de rampas, corrimão, trilhas adaptadas, sinalização adequada, transporte interno e também a formação de pessoal capacitado. O texto também determina a criação do plano de acessibilidade, que deverá ser elaborado pelo órgão gestor da unidade de conservação com a especificação das estruturas e adaptações a serem implementadas, os prazos de instalação e a identificação de eventuais incompatibilidades entre o plano de manejo e a implementação das medidas de acessibilidade e inclusão. O relator da proposta, deputado Chico Alencar, do PSOL do Rio de Janeiro, defendeu que o projeto se adequa à realidade das unidades de conservação e explicou como se dará a sua implementação.
1: Estabelecendo, inclusive, um prazo de 180 dias para essa adequação dessas unidades à presença, participação dessas pessoas que tenham essas limitações. É interessante que a gente estabeleceu também etapas para essa implementação, a fim de que a lei desça do papel para a vida real, seja de fato efetivada.
0: Atualmente, segundo o Instituto Chico Mendes de Conservação da Biodiversidade, órgão responsável por fiscalizar e gerir as unidades de conservação federais, o Parque Nacional da Chapada dos Veadeiros, o Parque Nacional da Tijuca, o Parque Nacional Marinho de Fernando de Noronha e o Parque Nacional do Iguaçu são alguns dos locais que já contam com adaptações para receber visitantes com mobilidade reduzida. A exclusão ou limitação de acesso a esses ambientes compromete não apenas a Lei Brasileira de Inclusão da Pessoa com Deficiência, como também contraria a função socioambiental dos espaços naturais. O novo texto introduziu a terminologia usada pela legislação ambiental e de acessibilidade e segue agora para análise na Comissão de Finanças e Tributação. Da Rádio Câmara de Brasília, Júlia Lopes.
2: Comissões.
25: Câmara analisa projetos para restringir fogos de artifício e exigir informação de ruído nas embalagens. A repórter Daniela Lessa nos conta como estão as propostas.
15: Alguns estados e municípios já regulamentaram o uso de fogos de artifício. No estado de São Paulo, uma lei de 2021 proibiu a queima, a soltura e o comércio de fogos de estampido. Já na cidade do Rio de Janeiro, a Câmara Municipal também aprovou norma que restringe fogos com poluição sonora acima de um limite de decibéis. No Congresso, existem vários projetos de lei em tramitação para criar uma regra federal. Na Câmara, um dos textos mais avançados é uma proposta que reúne uma série de projetos e está pronta para entrar na pauta da Comissão de Constituição e Justiça. A ideia central é impedir fogos de grande estampido, como resume o relator, deputado Valdemar Oliveira, do Avante de Pernambuco.
18: Ele não quer proibir os fogos de artifício, apenas aqueles de grande estampido que causem mal, né, que façam uma grande poluição sonora, principalmente aos autistas, aos idosos, aos enfermos, às crianças, às gestantes.
15: Outro projeto quer obrigar que embalagens e, quando possível, que os próprios artefatos informem o nível de ruído em decibéis. Hoje a proposta aguarda aparecer na Comissão de Indústria, Comércio e Serviços. E o autor, deputado Bruno Gannen, do Podemos de São Paulo, argumenta que a padronização pode dar mais eficácia às regras.
19: Hoje está regionalizado, né? Alguns estados evoluíram, outros não nesse tema, e o que a gente quer é que o Brasil como um todo entenda o quanto fogos de estampido ele é prejudicial para os animais, e isso acaba significando mortes, acidentes. Tem registros de animais que, por total desespero com fogos de estampido, provocaram acidentes fatais de trânsito.
15: Enquanto para muitos os fogos de artifício fazem parte da tradição de festas populares, viradas de ano e comemorações esportivas, para outras pessoas o barulho pode causar sofrimento, estresse e até acidentes, especialmente entre crianças crianças, idosos, pessoas com autismo e animais. O debate sobre como equilibrar celebração e bem-estar tem ganhado espaço entre os parlamentares. Da Rádio Câmara de Brasília, Daniele Lessa.
2: Transportes.
9: Comissão aprova regras para blindagem de teto solar de veículos. Saiba mais informações na reportagem de Maria Neves.
5: A Comissão de Segurança Pública da Câmara dos Deputados aprovou o projeto do deputado Flávio Nogueira, do PT do Piauí, que estabelece regras para blindagem de tetos solares em veículos. Pelo texto, a blindagem deve ocorrer obrigatoriamente com uma peça única e fixa. O teto não poderá ter mecanismo de abertura ou deslizamento. O objetivo da medida é evitar pontos de vulnerabilidade na estrutura do automóvel. O nível de proteção balística do teto também deverá ser o mesmo das outras partes do veículo. Como explica o relator, deputado General Pazuello, do PL do Rio de Janeiro, a proposta ainda exige a troca dos vidros do veículo sempre que houver danos na blindagem.
6: Uma das coisas do projeto é proibir a reutilização a partir apenas da parte da recuperação estética dos vidros. Não é mais blindado, perde o grau de blindagem. A outra é com relação à normatização da blindagem do teto solar. Então, o teto solar às vezes não vem blindado e às vezes fazem uma blindagem com diferença de capacidade de proteção. Essa norma ela garante que o teto solar blindado deva seguir a mesma blindagem do restante da viatura. E que, por orientações técnicas, esse teto seja fixo, não seja móvel. Tenha lá a luminosidade, tenha a transparência, mas ele é fixo.
5: O texto aprovado também autoriza a blindagem parcial de veículos, tanto para uso particular quanto oficial. Essa modalidade permite proteger apenas partes da carroceria ou dos vidros e pode ter custo menor. Nesse caso, o documento do carro deverá informar quais partes estão protegidas. A blindagem de veículos no Brasil é controlada principalmente pelo Exército. Dentre as normas de segurança previstas, está a exigência de que o nível de proteção balística seja uniforme em todas as partes do automóvel. O Código de Trânsito Brasileiro, por sua vez, determina que, no caso de blindagem, o poder público não pode exigir documento ou autorização adicional para registro ou licenciamento no órgão de trânsito. Antes da Comissão de Segurança Pública, o projeto foi rejeitado na Comissão de Viação e Transportes. Agora ele segue para a Comissão de Constituição e Justiça e ainda terá de ser votado pelo plenário. Da Rádio Câmara de Brasília, Maria Neves.
2: Desenvolvimento Regional.
25: Comissão aprova projeto que cria estruturas municipais para ajuda em desastres. A reportagem é de Luiz Cláudio Canuto.
7: A Comissão de Integração Nacional e Desenvolvimento Regional aprovou o projeto de lei que estabelece a criação pelos municípios de estruturas específicas para lidar com situações de emergência e desastres. Pela proposta, os centros de operações seriam implementados com apoio do Estado e conforme o grau de risco de cada localidade. O texto aprovado é a versão do relator, deputado Benes Leocádio, do União do Rio Grande do Norte, ao projeto do deputado Júlio Lopes, do PP do Rio de Janeiro, que foi apresentado em 2024. O deputado acredita que a medida reduz as consequências na vida das famílias.
10: A grande maioria dos municípios do país já tem suas comissões de defesa civil, já tem suas estruturas nas suas diversas secretarias e estruturas de políticas públicas em cada território local, mas essa intenção do Centro de Operações de Cidade é reunir nessa estrutura todas as condições que já disponham em cada município e aí sirva de instrumento para agilizar junto aos demais órgãos, a Comissão de Defesa Civil Nacional dentro do Ministério da Integração, a questão da burocracia existente no tocante à decretação de estado de calamidade pública para facilitar a liberação de recursos, e eu acho que esse centro de operações facilita muito mais como um arregimentador de soluções que venham realmente
8: dar resposta com a maior brevidade possível.
7: Desde 2012, motivado por enchentes e secas na primeira década do século XXI, o então governo Lula sancionou uma lei com a Política Nacional de Proteção e Defesa Civil. Segundo o texto, os municípios deveriam coordenar as ações com estados e a União. Os municípios deveriam articular, além das ações, o levantamento da identificação dos riscos de desastres nas regiões geográficas e grandes bacias hidrográficas do país. Esses levantamentos, que originariam os planos, deveriam estar prontos nos primeiros 18 meses após a publicação da lei e atualizados a cada 3 anos. O relator do projeto aprovado na Câmara propôs que a instalação e a manutenção dos centros de operação sejam realizados com apoio dos estados e orientados conforme o nível de risco de cada município. A proposta ainda vai ser analisada pela Comissão de Constituição e Justiça antes de seguir para o Senado. Da Rádio Câmara de Brasília, Luiz Cláudio Canuto.
11: Justiça.
14: Câmara aprova a obrigação para noivos apresentarem antecedentes criminais. A repórter Silvia Munhato tem mais detalhes.
20: A Comissão de Constituição e Justiça da Câmara aprovou o projeto que inclui a certidão de antecedentes criminais e a certidão judicial civil e criminal como documentos obrigatórios na habilitação para o casamento. O relator, deputado Capitão Alberto Neto, do PL do Amazonas, explicou que a existência de antecedentes não vai impedir o casamento, mas diz que é importante para a mulher ter mais informações diante do total de feminicídios no país.
21: Imagina, se ele tem um passado de violência contra a mulher vai decidir se vai querer casar ou não, sabendo daquela informação. Não vai impedir, mas vai ser obrigatório ele apresentar esses documentos, assim como ele apresenta na hora do concurso público, ele vai apresentar também na hora de casar.
20: O texto aprovado prevê que ambos os noivos deverão ter ciência do conteúdo das certidões. O projeto que prevê a apresentação de certidão de antecedentes criminais e a certidão judicial civil e criminal na habilitação para casamentos deve seguir agora para o Senado. Da Rádio Câmara de Brasília, Silvio Minhato.
25: Termina agora o jornal Câmara dos Deputados, produzido pela Rádio Câmara, com trabalhos técnicos de Wellington Teles e a apresentação de Luciana Vieira e Val Monteiro. Boa noite.
14: Boa noite. Você fica agora com as notícias do Tribunal de Contas da União.
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23: 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Em 2025, o programa não conseguiu manter o desempenho dos anos anteriores na realização de cirurgias. Uma das razões é a falta de monitoramento, que impede que as informações sejam acompanhadas de forma adequada. 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
3: 10:04.
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3: 11:01.
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0: sei que deu, viu?
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1: Jeremiah.
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0: meia-noite e 32.
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0: 18:46.
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1: 1:15.
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0: 1:33.
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0: 1:47.
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0: 2:30.
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0: 2h48.
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0: 3 e 1.
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0: essa moda é boa demais.
1: Ah, dá conta.
0: Ela acaba comigo.
2: Então vamos beber uma?
0: Bora. Desce um pé de frango aí, companheiro.
3: 3:15.
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0: 3:31.
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0: 23:46.
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5: Não se perca na hora, meu amigo, 4 e 4.
6: Temperatura 15 graus.

Opa, tamo chegando, minha gente! Uma ótima manhã de terça-feira pra você. Terçou, hein? Dia 30 de junho, 2026 é o ano. Obrigado a todos pelo carinho da audiência. A partir de agora, eu te faço companhia aqui no nosso Brasilzão Caboclo. Obrigado a todos que estão junto comigo, acompanhando a programação, trazendo a boa companhia pra hora sempre do nosso bom chimarrão. Obrigado a todos pela parceria de chimarrão. Obrigado a todos por fazer parte aqui do nosso Brasil Caboclo com a equipe da Ceifa Grill, da Bárbara Joias e Ótica, Posto Pioneiro, Combate Max, Seguragro, Corretora de Seguros, Casa da Lavoura, Erva Mate Flor Serrana, Dani Viola Acessórios e Sindicato dos Trabalhadores Rurais de São Miguel do Iguaçu. Começando o nosso programa de hoje com Moda da Boa. É modão sertanejo pra você. É quebrando tudo com Gilberto e Gilmar, capa de revista.

0: Hora certa pra você, 4:12.
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3: Atenção para a hora, 4:13.
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3: Não se perca na hora, 4:14.

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0: De volta na programação por aqui, tem Dudu Quinalvan, saudade da minha terra, e quebra tudo, hein?

0: Atenção pra hora, 4h26.
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0: 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Hora certa na Jornal, 4h28.
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0: 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Hora certa, 4h30.
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0: 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Não se perca na hora, 4h31.
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1: De volta por aqui, nosso momento de fé e reflexão com o Padre Ezequiel Dalpozo, para você pensar e refletir. Na boa terça-feira, vamos ouvir.

0: Olá, meu caro e minha cara ouvinte, eu desejo para você, para tua família, para tua casa, graça e paz. Este é o momento de despertar para o amor, que ele possa ajudar a pensar, a refletir e tomar decisões corretas. Gostaria de falar sobre a vida na base dos valores e o êxito. Muitas vezes nós duvidamos que vivendo na base de valores a gente tenha êxito, uma vez que muitos aparentemente têm êxito sem valores. Os valores nos proporcionam mérito e dignidade. Quem leva em consideração os valores em sua vida pessoal terá uma vida de valor. Quem não se orienta pelos valores perde a consideração de si próprio e dos outros. Sua vida ficará sempre mais fútil e isto o leva para baixo. A palavra valor significa do latim valere, ser forte e ter saúde. Os valores nos dão, portanto, força interior, tornam nossa vida saudável. Quando construo sobre valores, a construção que faço com minha vida terá fundamentos sólidos. Não desmoronará tão facilmente. Com o tempo só pode resistir quem constrói sua casa sobre a base sólida. E essa base sólida são os valores, ou as atitudes voltadas para os valores. As virtudes, conforme diziam filósofos e teólogos. As virtudes da justiça, fortaleza, coragem, temperança, sabedoria. E as atitudes cristãs de fé, esperança e amor. Só quem vive segundo sua natureza, quem tem coragem e fortaleza para alcançar o que é importante em sua vida, quem aceita sua medida com temperança e não persegue necessidades sem medida, só quem é sábio e avalia corretamente a situação concreta poderá viver bem. E terá também êxito a longo prazo em sua vida. Isto vale para o que ele constrói pessoalmente, portanto, para parceria e amizade. Mas também vale para o sucesso profissional. Um estudo sobre economia empresarial afirma que as empresas não tiram seu lucro da aquisição de algum cliente isolado ou de novos clientes, mas na manutenção dos clientes tradicionais e fiéis. Para o cliente tradicional, não é apenas o preço que interessa. Ele considera também os valores que quer ver na empresa, como honestidade, cordialidade, justiça, confiança e autenticidade. Tudo isso entra em seu cálculo. A empresa que só quer aumentar suas vendas através de burlações vai afogar-se em seu próprio desregramento. A experiência mostra que as empresas que subiram como foguete também caíram com a mesma velocidade. Com o tempo, só tem êxito quem se baseia nos valores. Por isso, meu caro ouvinte, vale a pena construir a vida sobre valores sólidos.
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0: Mais mensagens através do nosso Facebook. Curta a nossa página, facebook.com/Padre Ezequiel. Um forte abraço, Deus te abençoe em nome do Pai, do Filho e do Espírito Santo. Amém.
2: Atenção para a hora, 4:37.

0: 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Na Jornal 4:39. Na Jornal 4:39.
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3: Atenção para a hora, 4:42.
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0: Estamos de volta na programação por aqui. Um bom amanhecer para você. Já já tem o programa O Homem e a Terra do IDR Paraná. Antes tem Os Parada Dura. Pássaro Sem Ninho. Já já voltamos com a segunda hora, hein? Depois do programa O Homem e a Terra.

0: Hora certa na Jornal, 4h47.
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0: Na sequência do nosso Brasil Caboclo, você fica agora com o programa do IDR Paraná, O Homem e a Terra. Voltamos logo depois com o nosso Brasil Caboclo.
2: Olá amigo, minha amiga, pedimos licença para chegar mais uma vez na sua casa, no seu trabalho, né, onde você estiver, trazendo para você e para todo mundo que está por aí, mais uma nova edição do programa O Homem e a Terra, Serviço de Comunicação do Instituto de Desenvolvimento Rural do Paraná, IAPAR-EMA.

Aqui na produção e apresentação estou eu, Amarildo Alba, conversando com você nesta terça-feira de lua cheia, 30 de junho de 2026. Dia da mídia social, dia nacional do Bumba Meu Boi, dia internacional do asteroide, dia internacional do parlamentarismo. Bom, e hoje, dia 30, é o último dia também da campanha de atualização de rebanhos, promovida pela DAPAR, né, campanha que obriga todo criador, né, comunicar a esta agência aí quais são os animais que está criando lá na propriedade dele, também quantos são esses animais, né? Esse cadastro pode ser feito no escritório da DAPAR, também no sindicato e na prefeitura aí que tem convênio para prestar este atendimento, ainda através do aplicativo Paraná Agro ou no site da agência, que é, anote, www.adapar.pr.gov.br. Nesta última quarta-feira, 24 de junho, o Conselheiro Paraná divulgou o novo preço de referência para o leite que você, produtor, entrega para a indústria. Valor que ficou em R$ 2,53 o litro para o produto padrão, né? Uma elevação aí de 1,2% em relação ao preço de referência definido pelo mesmo conselho no final do último mês de maio. Então, este valor serve para pagamento, né? Agora, no mês de julho, do leite que você, criador, entrega para o laticínio neste mês de junho. Então, o leite padrão é o produto que na análise apresenta 3,5% de gordura, 3,1% de proteína, 500 mil de células somáticas e 300 mil de contagem de placas padrão por ml de leite e volume de entrega para a indústria, né, de até 300 litros por dia. Pois é, e na tabela divulgada pelo Conselheite tem ainda o leite, né, com qualidade melhor que o produto padrão e entrega superior a 3 mil litros por dia. O preço deste leite ficou em R$ 13,19 o litro e para o leite com qualidade inferior ao produto padrão, né, o preço foi de R$ 2,38 o litro. Então, repetindo para você o novo preço de referência para o leite padrão, definido pelo Conselheite nesta última quarta-feira, 24 de junho, ficou em R$ 2,53 o litro, uma elevação aí de 1,2% em relação ao último valor divulgado no final de maio pelo mesmo Conselheite. Este preço serve para pagamento, agora no mês de julho, do leite que você, produtor, está entregando para a indústria, né, para o laticínio neste mês de junho.

0: E na última quinta-feira, 25 de junho, na cidade de Maringá, aconteceu lá o evento que divulgou e premiou também, né, os vencedores do concurso regional de qualidade na colheita da soja. O antigo concurso de redução de perdas na colheita da soja, né? Então vamos agora saber detalhes de tudo isso, né? Chamando a reportagem do Gabriel Ramos.
1: Os resultados do 21º Concurso Regional de Qualidade na Colheita da Soja mostraram que os participantes tiveram perdas médias de apenas 0,43 saca por hectare, enquanto a média regional chegou a 1,75 saca por hectare. Na prática, as perdas foram cerca de 4 vezes menores. Além de premiar os melhores operadores, o concurso reforça a importância da assistência técnica, da capacitação profissional e da adoção de boas práticas na colheita, que ajudam a aumentar a produtividade e reduzir prejuízos no campo. Promovido pelo IDR Paraná, o concurso avaliou 173 colheitadeiras em 16 municípios e já se tornou uma das principais ações de extensão rural na região de Maringá. O primeiro lugar ficou com Rodrigo Aguiar Mori, de Ivatuba. Em seguida, vieram Luiz Carlos Teixeira Lampagnani, de Lobato, Kleber Henrique dos Santos, de Itambé, Aldemir Flauzino Figueiredo, de Ângulo, e Maurício Ponzio, também de Ângulo. Os resultados mostram que boa parte das perdas pode ser evitada com regulagem correta das máquinas, manutenção preventiva e qualificação dos operadores. O impacto econômico também é expressivo, considerando cerca de 300 mil hectares de soja cultivados na região de Maringá. A diferença entre a média regional e a alcançada pelos participantes representa um potencial de preservação de 396 mil sacas de soja, o equivalente a cerca de 24 mil toneladas. Isso representa aproximadamente R$ 53.460.000 que podem permanecer circulando na economia da região. Segundo os organizadores, esses recursos ajudam a fortalecer toda a cadeia produtiva, com investimentos nas propriedades rurais, cooperativas, empresas, comércio e serviços, além de gerar reflexos positivos na arrecadação dos municípios. Além dos ganhos econômicos, a redução das perdas contribui para uma agricultura mais eficiente e sustentável, com melhor aproveitamento da produção e dos recursos naturais. O concurso foi realizado pelo sistema SEAGRE, por meio do IDR Paraná, com apoio da Embrapa Soja, cooperativas, universidades e outras instituições parceiras.
0: Pois é, e uma das pessoas que trabalhou, né, na avaliação dos operadores que participaram deste concurso de qualidade na colheita da soja da região de Maringá foi o extensionista Silvio Ferrari, do IDR Paraná de Paissandu, que também chega aqui para explicar quais são os fatores, né, que contribuem para a realização de uma colheita aí com o mínimo de perdas, né, com o mínimo de desperdício de grãos na lavoura.
2: A questão da colheita é, aparentemente, assim, é uma tarefa simples, mas ela tem muitos detalhes que, se não forem observados atentamente, podem não ter o resultado tão esperado, ou seja, o mínimo de perdas a campo. Então, é interessante que a lavoura esteja no momento ideal de ser colhida, ou seja, ela esteja num ponto de maturação, não esteja passado, que a gente diz, né? Ela já apresente uma debulha natural, ou seja, as vagens já estão se abrindo, os grãos caindo no solo, e o grão caído no solo não se recupera mais, ou seja, é uma perda que ficou. Então, o primeiro detalhe interessante é realmente definir o momento exato da colheita, o próximo dele, e entrar com a máquina regulada. Antes de entrar com a máquina, normalmente os agricultores fazem a revisão da máquina, né? Então, observam como é que está o funcionamento, troca de peças, etc. Para chegar no momento da colheita, a máquina está em pleno funcionamento. Quando inicia a colheita, o agricultor, o operador, ele também observa como está de fato aquela lavoura. Se ele precisa, por exemplo, assim, aumentar um pouco a velocidade do cilindro, a velocidade da máquina, aumentar a ventilação. São vários detalhezinhos que o operador vai fazendo durante a operação da colheita que auxiliam ele no trabalho, o trabalho rende mais e o produto final colhido, ele apresenta uma qualidade muito boa e as perdas diminuem sensivelmente. Então, esses detalhes são primordiais. Entrar no momento exato e ter a máquina, a colhedora, né, regulada adequadamente para essa operação.
0: Com esta participação do Silvio Ferrari, do IDR Paraná de Paissandu, a gente vai terminando aqui o nosso trabalho de hoje, desejando a todos vocês uma ótima terça-feira, tá certo? E até amanhã, quando estaremos aqui de volta, né, para conversar com você, trazer para você e para todo mundo mais uma nova edição do programa O Homem e a Terra. Forte abraço, fiquem com Deus e até lá.

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0: canta nós. Olha o Mano Lima aí. É, Mano Lima, velho. Aí quebra tudo no Brasil, caboclo, hein? Mano Lima, Canela Maia, aqui na programação pra você, hein? Você já acordou ou não acordou ainda? Já acordou? Se você já acordou, tá tudo 10, tá tudo legal, tá tudo top, tá tudo sensacional, hein? Já acordou aí? Ataíde, já acordou o bicudo? Ontem eu pedi se o Ataíde já tinha acordado o bicudo, mas ele tava sem luz, né, Ataíde? Lá nas bandas lá do o Almir ficou um tempão sem luz também, né? Que barbaridade, ficaram um tempão sem luz o pessoal, né? Pessoal da linha Castelo Branco, pessoal da linha Cruzeirinho, o pessoal ficou um tempão sem luz aí. Ontem o Almir, era 5 e pouco da tarde, ele me mandou mensagem. Ele tava brabo, Almir, tava brabo. Calma, Almir. Eita, nós. 5:08 a hora certa. 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
0: 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Opa, tamo de volta por aqui, hein? De volta, de volta.
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0: Goiano e Paranaense. Mandando um abraço pro pessoal que já tá por aqui. Deixa eu mandar alô pra essa turma abençoada e animada que já tá de pé na patrola. Amigo Edson Bus, alô Nova Veneza, Santa Catarina, acompanhando a programação, bom dia. Amigo Ataíde, ô Ataíde, acordou o bicudo, Ataíde? Acordou ou não acordou? Ah? Tá acordado o bicudo aí, hein? Tá acordado o bicudo aí, acordamos o bicudo. Amigo Delfim tá por aqui também. Bora colher alface acompanhando a programação. Valeu, Delfim, aquele abraço. Minha amiga Claudete do Amaral, fazer uma barbaridade porque o Brasil ganhou do Brasil ganhou do Japão e porque o Paraguai ganhou da Alemanha também, né? É, Claudete, aquele abraço, bom dia. Obrigado pela companhia sempre. E o Sidão também de pé na patrola acompanhando o nosso Brasil Caboclo, certo? 5:14. Oh, Goiânia e Paranaense, quebra tudo! Ai, meu Deus do céu!

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0: O zap segue aberto, hein? O zap segue aberto. Amigo Clóvis Mafalda de rádio ligada. Alô, Clóvis, aquele abraço. Bom dia, bom amanhecer pra você. Obrigado pela companhia. Tilacão tá por aqui também. Alô, Tilaco, aquele abraço. Bom dia. Obrigado pela companhia. E o Edílio de Cândio lá da linha Minosso, acompanhando também. Valeu, Edílio, aquele abraço e aquele bom dia especial pra você também. Fechou? Bora! 5h24!

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5: 5 horas e 26 minutos, 5h26, a hora certa. Você que está no

0: acompanhando, aquele abraço, obrigado pela companhia. Já mandou o teu alô aí? Já mandou o recadão? Ainda não? Então manda aí, pessoal, vai mandando que eu vou atendendo você por aqui no 3565-1033, fechou? Manda aí, manda no zap aí, manda o alô, manda o recado, manda o zap zap que eu vou atendendo você no 3565-1033, fechou? Bora pra frente então, não se perca na hora, 5h27, manda o zap, manda o alô, manda o positivo que eu mando um abraço pra você.
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0: Claudinho Pereira de Rádio Ligado acompanhando a programação. Alô, Claudinho, aquele abraço, bom dia. Obrigado pela companhia sempre aqui na Jornal FM. Alô, São Vicente, Rádio Ligado por aqui. Obrigado pela companhia. Amiga Elidia Guiar tá por aqui. Alô, Elidia, aquele abraço, bom dia. Obrigado pela companhia, já de rádio ligado também. Valeu, Elidia, aquele abraço. E obrigado pela companhia sempre aqui na Jornal FM. Que o Sinésio mandou aqui? Fala, Sinésio, deixa eu ver aqui, fala aí.
3: O Paraguai botou água na nossa chope.
0: A Lemoada tá braba aí, ó, né? O pessoal da Alemanha aí tá brabo. Olha a situação, olha o que deu aí, alemão? Que deu de errado aí?
3: O Paraguai botou água na nossa chope.
0: Paraguai botou água no chope da Lemoada aí. Que barbaridade, hein? Ô, Sinésio, o que aconteceu com a nossa Alemanha, Sinésio? Sinésio Adam é alemão, Andrezinho Weiss é alemão também. Que deu com a nossa Alemanha, Sinésio? Meu Deus do céu, ei, Jesus amado. Amigo Iraci do Liberdade tá por aqui também. Alô, Iraci, aquele abraço, bom dia. Olha o peão Carreiro Zé Paulo chegando. Meu cajuzinho.

Eita, nós! Tá aí, Jacó e Jacozinho, papai me disse, aqui no nosso Brasil, caboclo, amigo nascido Liberdade tá por aqui. Daí nós falamos que o Paraguai jogou água na chope, né? A Claudete falou assim: André, desculpa, mas o Paraguai jogou melhor, é verdade. Eu acompanhei o jogo, acompanhei aqui na rádio até as 7 da noite e depois fui pra casa e acompanhei todos os pênaltis também. Parabéns aí pra seleção paraguaia, inclusive feriado nacional hoje no Paraguai, né? Pra você que tava pensando em dar o pulinho lá, atravessar el ponte, não dá, tá bom? Não dá, feriado hoje no Paraguai, tá certo? Show de bola, 5h38, voltamos já.

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8: 5:42. Vamos então para o fechamento do nosso mercado agropecuário. Soja R$113 a saca, milho R$51, trigo R$70. Mercado comprador, Alar Cooperativa. Boi gordo Nelore, R$338,65. Arroba. Vaca gorda Nelore, R$301,50. Arroba. Bezerro Nelore desmame, R$15,36 o quilo vivo. Frango, R$4,76 o quilo vivo. Suíno, R$4,68 o quilo vivo. Tilápia, R$8,75 o quilo. Leite, R$2,75 o litro. As informações e os valores são do Centro de Estudos Avançados em Economia Aplicada, CEPEA.
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8: Meu amigo, 5 horas e 44, meu amigo Nacleto 3, já de rádio ligado. Alô, Nacleto, aquele abraço, bom dia. Alô, Laranjita, acompanhando a programação. Obrigado pela companhia. Um abraço também pro meu amigo Francisco Haas. Alô, Francisco, aquele abraço. Bom dia, Andrezinho. Diz que a água no chope foi culpa do irmão do Sinésio, o Evandro. Diz que levou um barril de água e uma erva de tererê bem forte junto, porque ele gosta de aprontar, que nem o Sinésio. Olha aí, ó. É o amigo Francisco que tá mandando aqui, ó. Diz que a culpa é do Evandro, do irmão do Sinésio aí. Diz que levou um barril de água e uma erva de tererê bem forte junto, porque ele gosta de aprontar, que nem o Sinésio. Olha aí, Sinésio. Diz que é culpa do Evandro aí, ó. O pessoal tá comentando aí que a culpa que o Paraguai ganhou foi do Evandro, tá certo? Obrigado pela companhia também, tá certo? Bora! 5h44, vamos que vamos, já já tem a previsão do tempo no oferecimento da Planta Máquinas Agrícolas. Agora tem Imortal Saudoso Teixeirinha. Distante de ti.

0: Não se perca na hora, 5h47.
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0: Faltando 8 minutos para as 6 da manhã, 8 para as 6 nesse momento, aqui em São Miguel de Iguaçu. Vamos então com a previsão do tempo aqui para São Miguel de Iguaçu. Previsão para hoje, dia 30 de junho, terça-feira, uma terça-feira abençoada para você. Temperatura nesse momento 15 graus aqui no centro de São Miguel de Iguaçu. 15 graus nesse momento aqui em nossa cidade, aqui no centro da nossa amada São Miguel de Iguaçu, certo? A máxima hoje chega nos 24, chuva é chance de chuva, sol com muitas nuvens e pancadas de chuva à tarde e também à noite. Para amanhã, quarta, dia 1º, a temperatura dá uma elevada boa, com mínima de 19 e máxima de 27, 72% de chance de chuva, sol e pancadas de chuva de manhã, muitas nuvens à tarde e o tempo fica firme à noite. Para dia 2, quinta-feira, mínima de 12, máxima de 20, 79% de chance de chuva, muitas nuvens, chuva pela manhã e temporal à tarde e noite chuvosa. Para dia 3, sexta-feira, mínima de 7, olha aí, começa a cair de novo a temperatura, máxima de 15, não chove, tempo bom, sol com muitas nuvens durante o dia e à noite muitas nuvens. Dia 4, sábado, mínima de 9, máxima de 23, não chove também, tempo bom, sol e muitas nuvens à tarde, à noite o céu continua bastante nublado e não chove também. 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
0: Tamo de volta na programação por aqui. Vai mandando teu alô, vai mandando teu zap. Tá liberado pra sua interação. Já mandou o zap aí?
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0: Maravilha, vai mandando aí, vai interagindo, vai mandando recadão, que eu vou mandando o abraço pra você. 3565-1033, o telefone pra você interagir comigo aqui no nosso Brasil Caboclo, fechou? Já já tem a oração da manhã com o Padre Reginaldo Manzotti, antes tem Guilherme Santiago. 12:30.

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2: Bom dia, meus irmãos e irmãs, que a paz esteja com você. Você é de Jesus, viu? Rezando pelos doentes e aqui lembrando que também a dependência química é uma doença. Em nome do Pai, do Filho, do Espírito Santo. Amém. Senhor Jesus, que dissestes ter vindo para trazer vida em plenitude. Obrigado, Senhor, pelo dom da vida. E no início deste dia te louvo e agradeço, Senhor. Mas nossa vida, Senhor, é marcada com muitos sinais de morte. Por isso, no início desta manhã queremos pedir, livra-nos, Senhor, de toda e qualquer dependência que possamos ter. Livra-nos, Senhor, da dependência do alcoolismo. Livra-nos, Senhor, da dependência do tabagismo. Livra-nos, Senhor, da dependência das drogas. E neste momento, coloque a sua vida, mas o nome de alguém que você sabe que precisa deste livramento, que precisa desta libertação. Senhor, nós colocamos este pedido no início do dia. Afastai para longe de nós e desta pessoa cujo nome rezamos todo perigo de recaída. Reveste, Senhor, com tua armadura. Impede, Senhor, que o mal se instale. Tire a dependência. Tire a compulsão no beber, no fumar, no se drogar. Liberta, Senhor, destas amarras. Senhor Jesus, que tudo pode, cujo poder é infinito, por intercessão de Nossa Senhora, dai-nos a graça desta libertação. E então, Senhor, te glorificaremos como fruto deste Pai Nosso. Dai-nos um dia de paz, de serenidade e de liberdade interior. Pai Nosso, que estais no céu, santificado seja o vosso nome, venha a nós o vosso reino, seja feita a vossa vontade assim na terra como no céu. O pão nosso de cada dia nos dai hoje, perdoai as nossas ofensas, assim como nós perdoamos a quem nos tem ofendido. E não nos deixeis cair em tentação, mas livrai-nos do mal. Amém. Um dia abençoado para todos.
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6: Temperatura 15 graus.
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0: Tá aí o Leandro e Leonardo, não olhe assim, aqui no nosso Brasil Caboclo. 6:06, 6:06, a hora certa. Tamo de volta, hein?
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0: Tamo de volta na programação por aqui, desejando pra você uma ótima manhã de terça-feira. Hoje, dia 30 de junho, 2026 é o ano. 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
0: 6:10, vamos falar de Copa do Mundo, vamos falar de coisa boa, vamos falar de Copa do Mundo, vamos falar da vitória do Brasil, vamos falar de Marrocos e Holanda, vamos falar de Paraguai e Alemanha. Amigo Diego Soares tem informações pra você. Alô, Diegão, é contigo, bom dia!
4: Muito bom dia, ouvintes da Rádio Jornal, aqui Diego Soares em 104,1 FM, pra você aí uma ótima terça-feira. Isso, estamos em êxtase, estamos felizes, porque o Brasil ganhou aí do Japão por 2-1. E vamos trazendo mais informações da nossa seleção brasileira. Depois do jogo contra o Japão, Carlos Ancelotti exaltou o espírito da seleção na Copa. E os jogadores contaram, bastidor, o que todos conversaram no vestiário antes de voltar para o segundo tempo. Eles terminaram a partida exaustos pelo cansaço e em êxtase por uma classificação com jeitinho de Brasil, né? Acima de tudo, um jogo com a cara de nosso país, né? Sofremos até o final, no final deu tudo certo, a gente não desiste nunca, afirmou Bruno Guimarães, meio-campo da seleção. Isso é Brasil, não desistir, é nossa cultura. Fico muito feliz pela partida, como eu citei antes, a gente lutou até o final e merecemos muito essa vitória, afirmou ainda Gabriel Martinelli, atacante da seleção. Um dia de trabalho sofrido, vencido como um time. A gente imaginava que seria um jogo difícil, mas poxa, do jeito que foi, sofrer até o final, né? O Marte resolvendo. Acho que todo mundo confiava no grupo. Em todas as entrevistas eu falo que todo mundo vai ter o seu protagonismo, que as coisas vão vir automáticas. A gente não precisa ter uma pessoa só para resolver em todos os momentos, disse aí Matheus Cunha, atacante da seleção. E isso, claro, é bem verdade. Não podemos deixar apoiado aí a uma pessoa, a um jogador apenas, ou um jogador tentar resolver individualmente. Claro que em alguns casos precisa ser individual, precisa tentar chutar o gol, chegar mais à área e tudo mais. Alguns têm mais técnicas, outros têm mais pontaria, força. Tá certo a fala realmente aí de Matheus Cunha, que a gente não precisa ter uma pessoa só para resolver em todos os momentos. Brasil venceu, venceu bem, confiante. 2-1 para a seleção brasileira em cima do Japão. Hoje tem bola rolando pela Copa do Mundo 2026. Hoje tem Costa do Marfim e Noruega. Deste jogo vai sair aí o adversário para o Brasil. O jogo está previsto, o jogo previsto para as 14 horas. 18 horas, França e Suécia, e às 10 da noite, México e Equador. Amanhã tem mais bola rolando, tem Inglaterra e RD Congo, a 1 da tarde, Bélgica e Senegal às 5 horas da tarde, e 9 da noite, Estados Unidos e Bósnia. Aqui Diego Soares, para a Rádio Jornal 104,1 FM, rumo ao Hexa, junto com você. Nós voltamos em breve com mais informações.
0: Valeu, Diegão, obrigado pelas informações, obrigado pela parceria sempre. Falando de Copa do Mundo, é o Boletim da Copa, aqui no nosso Brasil Caboclo.
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0: Opa, tamo de volta por aqui. Tem abraço pra mandar, meu amigo Nelson Mota de Rádio Ligado. Alô, Nelson, aquele abraço. Alô, São Jorge, obrigado pela sintonia, hein? Rádio Ligado, acompanhando a programação. Valeu, Nelson. Amigo Delmar tá por aqui também. Alô, Delmar, aquele abraço na audiência da Jornal, curtindo uma boa música e feliz com a vitória do Brasil. Bom trabalho pra todos nós. Valeu, Delmar, aquele abraço. Valdelir Sperfeld, também de Rádio Ligado. Alô, seu Valdelir. Alô, Linha Cacique, obrigado pela companhia. Dona Ivanir Signorelli tá por aqui. Augustinho também, Rádio Ligado, acompanhando a programação. Amigo Brandão da Serra do Mico também tá por aqui. Alô, Brandão, bom dia. Ótima manhã pra você, meu amigo. Obrigado pela sintonia. Amigo Laírton Detone tá por aqui também. Alô, Laírton, aquele abraço. Ademir Erocheski tá por aqui. Amigos ali da Cotiporã, de Rádio Ligado, acompanhando a programação. Valeu, Ademir, aquele abraço. Dona Darcy também, bom dia. Amigo Nélio Fux também já tá por aqui. Alô, seu Nélio, aquele abraço e obrigado pela companhia também. Rogério Arnold, de Rádio Ligado. Valeu, Rogério, bom dia. Bom amanhecer pra você também. Chimarrendo com erva mate e flor serrana. Meu amigo Rogério Arnold, de Rádio Ligado, acompanhando a programação.
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0: 6 horas e 19, 6 e 19!
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0: 6 horas e 19 minutos, Ari Minosso. Alô, Ari, tá na rádio ligado, Ari? Um abraço, dona Clevenilde também, bom dia, obrigado pela companhia, Andrezinho. Quero que você comunica todos os vovô de Aurora, pessoal da Aurora do Iguaçu aí, do Clube do Vovô, de São Miguel do Iguaçu, que hoje o bailinho vai ser na Arena Lutz. No clube tá molhado, a presidente e a diretoria agradecem. Então você que tá nos acompanhando aí, aquele abraço pra você então. Atenção, hein? O clube bailinho que hoje era no clube da Aurora vai ser na Arena Lutz, tá, pessoal? Porque lá no clube tá molhado, a presidente e a diretoria agradecem você. Tá certo? Valeu, Sema. Um abraço e aquele bom dia pra você também. Fechou? 6h20!
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3: Parabéns pra nós. O Brasil ganhou do jogo japonês.
0: Verdade.
3: Japonês foi pra casa.
0: É.
3: O Paraguai eliminou a Alemanha, foram pra casa, vão pra casa também.
0: Vão pra casa, né? Também.
3: Parabéns pra nós, parabéns lá pros paraguaizedos também lá.
0: Beleza.
3: Eu ia pedir música, mas música não adianta eu pedir, quando eu peço música tu não toca. E parabéns pra todos nós ali, certo? E obrigado se for atendido, tá?
0: Valeu, seu Vacilo, um abraço. Dona Rosalina também acompanhando a programação, aquele abraço e aquele bom dia especial. Tá em cima do laço, né, seu Vacilo? Tá em cima do laço, já tá acabando o programa. Vai que o senhor pede uma música muito grande, eu não consigo tocar, nem o senhor vai brigar comigo de novo. Que barbaridade, né, tia? 6 horas e 21 minutos, 6h21, a hora certa. 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

0: Show de bola, 6 horas e 26 minutos, 6h26, aqui na nossa programação da Jornal. É, Cunhascão, não é que levamos mesmo, hein? Bom dia.
1: Bom dia, Andrezinho, bom dia pros ouvintes.
0: Tu tava torcendo pro Paraguai também? Fala
1: nossa
0: sério.
1: Nossa senhora,
0: quem não tava, né?
1: Cara, que show, que show. Paraguai, né? Até por ser nossos vizinhos e porque a forma com que os paraguaios jogaram ontem, André, é um negócio assim encantador, uma luta, uma entrega, isso que a gente gosta, né?
0: É verdade.
1: E a seleção brasileira também não foi diferente, né?
0: Dá pra chamar aquele começo lá de um nó tático que os japoneses deram? Eu sempre ouvi falar esse negócio aí.
1: Eu acredito assim, primeiro, eu vou colocar, não tem mais bobo no futebol.
0: Tá? É, verdade, né? Tá?
1: Então o Paraguai, ou melhor dizendo, os japoneses, até tava comentando aqui em off com o Luiz ontem, olha, os japoneses, eles...

0: eles vão... O que falta para eles é um pouco de malandragem, um pouco de cadência, um pouco de experiência para se jogar partidas desse tamanho. Por mais que a seleção brasileira hoje não seja mais aquela seleção, mas a maioria das seleções não são aquelas seleções. Pega a seleção da Alemanha, né? Tudo, a vitória do Paraguai foi épica.
1: Sim.
0: Mas ainda passa longe de ser aquela melhor seleção. E daí a gente começa a analisar. Eu acho que é a idade da gente, né? A gente vai ficando velho e vai fazendo comparativos. Parece sempre a seleção que ficou no passado é melhor do que essa. E assim vai. Eu entrei com esse espírito na Copa. Só que pesquisando de 94, campeão do mundo que foi... E 2002, que o Brasil foi campeão do mundo. Uhum. A seleção chegou questionadíssima, né? E alguns exemplos, pedindo Romário para ser titular ou Romário para jogar, com dúvidas no ataque. E aí era proporcional, porque se a seleção tinha Ronaldo, tinha Rivaldo, a seleção da Inglaterra, que o Brasil passa nas quartas de final e poderia ter caído, tinha Beckham, tinha jogadores extraordinários, né? O Owen estava voando naquela época. Campbell, era uma seleção assim, Lampard, Gerrard, era uma seleção, os ingleses falam que é uma das melhores seleções da sua história naquele momento, e o Brasil passa por eles, então tinha proporcionalidade, então a gente tem que colocar numa proporcionalidade, eu vejo muito parecido, mesma coisa que a gente fala, geração Z, então é a geração Z do futebol,
1: isso tá
0: todo mundo se enfrentando ali, e eu acho que o acerto foi trazer o Carlo Ancelotti. Para quem assiste Liga dos Campeões, que é a Libertadores deles lá na Europa, é muito parecido, André, muito parecido o estilo de jogo, a forma como a seleção brasileira venceu ontem o Japão, é muito parecido com como o Real Madrid vence os adversários em jogos grandes, tá? E aí você vê uma série de jogadores aparecendo. Para mim, o melhor jogador da partida, Bruno Guimarães, comeu a bola no meio-campo. E a estrela do técnico, entra o Martinelli, mantém o Casemiro. Tinha gente por aí que queria o Casemiro numa forca, tá?
1: Sim, fiquei sabendo.
0: Entendeu? Depois a gente vai falar mais sobre isso. Mas, cara, muito legal. Brasil, Paraguai e Marrocos, tá? Eliminou a Holanda, Marrocos do grupo do Brasil, tá? Então, assim, ó, Marrocos eliminou a Holanda, tá? Então... os europeus, eu acho que preciso analisar um pouquinho melhor como que está o continente deles, porque o Gattuso, técnico da seleção italiana, né, que foi eliminado, ele falou que muitas seleções periféricas estão classificando, principalmente na América do Sul. O Gattuso, deixa só te falar um negócio, você não vai me ouvir, né? Mas, ó, Holanda fora, Alemanha fora, e ainda vale destacar que muitas grandes seleções europeias, principalmente, ficaram já na primeira fase.
1: Show de bola! Jornal da Manhã, já já, Cunhasque!
0: Agora!
1: Agora, vai lá!

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2: 6:30.
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0: Uma produção do Departamento de Rádio Jornalismo da Rádio Jornal São Miguel FM 104.1, resumo dos principais fatos do Brasil e do mundo, direção-geral de Constantes Cariotti Neto, apresentação por enquanto é minha de Alessandro Cunhasque, produção de Tatiele Schunemann e Luiz Henrique, efeitos técnicos de Luiz Henrique. 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Agora são 6:32, 6:32.
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0: Junho, manhã de terça-feira, estamos no inverno brasileiro. E para quem está saindo de casa agora, toda atenção. Tá uma neblina, cerração, como preferir. Nunca sei diferenciar uma da outra, mas depois a gente traz a explicação certa. O fato é que tá baixa, tá? Tá baixa aqui na cidade para andar. Pouca visibilidade, tá? Muita pouca visibilidade. Então, para você que está na BR-277, principalmente desse trecho aí de São Miguel à Medianeira, muita atenção, principalmente nos retornos, tá? Cuidado no retorno, principalmente caminhão grande que está cruzando, tem que estar atento, reduzir a velocidade, nem todo mundo está bem sinalizado à frente, tem que ter cuidado aí. E para você começar o dia, para quem está começando no seu trabalho, começando aí a sua manhã, tomando um café, um chimarrão, o cenário, pelo menos, eu acho bonito. Não sei você, né? Talvez não é uma imagem para você tão bonita, mas eu acho muito bonito, muito legal. É diferente, pelo menos, do contexto que a gente tem aqui no nosso dia a dia. Está começando assim. A temperatura aqui no centro da cidade, nesta manhã, a lua é cheia. Temperatura aqui marcando seus 18 graus. 18 graus nesse momento aqui no centro da cidade. São 6:32, 6:32. Atenção para as manchetes da edição de hoje do Jornal da Manhã. Sicredi Vanguarda conquista um dos principais selos ambientais do mundo por sede sustentável em Medianeira. Vacinação contra a gripe é ampliada para toda a população em São Miguel do Iguaçu. Prefeitura de São Miguel autoriza a construção de nova UBS indígena na comunidade Tecorá Ocuí. Onça parda é capturada após ataques a rebanho de ovinos no interior de Santa Helena. Manejo correto e nutrição são essenciais na criação de galinhas de postura. No Jornal do Campo, o médico veterinário e zootecnista Adriano Ramos Cardoso passa as principais orientações para o início do ciclo. No giro policial, o homem com mandado de prisão é preso pela polícia militar. OTAN prende homem por tráfico de drogas durante a operação Força Total. Rocan recupera caminhonete roubada em área rural. Policial civil é morto a tiros durante discussão em cidade da região. GAECO prende dois policiais militares investigados por extorsão, sequestro e tortura. E ainda na edição de hoje do Jornal da Manhã Esportes. De virada, Brasil vence o Japão, avança às oitavas de final e espera por Costa do Marfim ou Noruega nas oitavas da Copa. O jogo acontece hoje. Paraguai consegue façanha épica, elimina a Alemanha nos pênaltis e vai às oitavas da Copa. Com essa façanha, presidente do Paraguai decreta feriado nacional após país eliminar os alemães. Marrocos, que saiu do grupo do Brasil, empata nos acréscimos, leva a decisão para os pênaltis e elimina a poderosa Holanda. Hoje tem França e Suécia às 18 horas em Nova Jersey, nos Estados Unidos. Quem passar, pega o Paraguai. São Miguel Futsal enfrenta o Vélez de Camaquã fora de casa pela Liga Nacional de Futsal nesta terça-feira. Em amarelinho, né? Ontem tivemos o amarelo da seleção brasileira em campo. Hoje tem o amarelinho do Oeste em quadra. No Jornal da Manhã, loterias, confira os resultados da Loto Fácil, Quina, Loto Maria e Dupla Sena. São 6 horas mais 38 minutos, 6h38. 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
0: E olha, nessa terça-feira o tempo segue instável em todo o Paraná. Há previsão de pancadas de chuva com descargas elétricas a qualquer hora do dia. Entre a tarde e a noite, a instabilidade ganha força, principalmente nas regiões oeste, aqui, né, sudoeste e centro-sul, com risco de temporais isolados. Muita atenção. Aliás, nesse momento aqui, São Miguel do Iguaçu amanheceu assim coberto, né? Tá totalmente, além de nublado, tá fechado. E aí surgiu uma dúvida, né? Qual a diferença de neblina e cerração? Será que é só uma forma de falar, uma forma de se expressar? Tecnicamente, fui buscar informação e sim, tem diferença. A neblina ocorre quando há visibilidade horizontal, que a gente enxerga aí na nossa frente, até 1 quilômetro, atingindo de 1 a 5 quilômetros. A cerração é uma manifestação mais severa e densa do que do fenômeno, quando a umidade é tão espessa que a visibilidade cai para menos de 1 quilômetro. Então, podemos confirmar que estamos com amanhã começou aqui com cerração em São Miguel do Iguaçu. Muita atenção, porque está difícil de enxergar poucos metros da frente com visibilidade. Ontem também isso aconteceu e foi até a metade da manhã. Olha, por volta de 10 horas ainda ali na Serra do Mico, tinha cerração, tá? Tava bem difícil de enxergar. Então, toda atenção é necessária para quem vai pegar a estrada. Bom, para dizer também que esse mês de junho chuvoso não é nenhuma novidade. Aliás, São Miguel do Iguaçu, no ano passado, registrou a maior marca histórica de chuvas no mês de junho, totalizando aí 387 milímetros, né? Superando essa marca, quase 400 milímetros, a maior série histórica registrada desde 1997, isso ano passado. Esse ano ainda não alcançou esse número, superou vários anos, mas não superou a grande marca do ano passado. No acumulado, segundo o CIMEPAR, aqui em São Miguel do Iguaçu, a gente chegou a 220 milímetros. Só que detalhe, né? Tem hoje ainda para fechar o mês, né? E se prometer parte dessa chuva aí, o número deve subir bastante. Acredito, muito difícil, né? Chover aí 200 milímetros num dia praticamente. Mas são números que chamou a atenção do acumulado de chuva nos últimos dias, que vem trazendo aí um junho mais quente que o normal e mais chuvoso também. Previsão para hoje tem 17 milímetros, então vai chegar longe dessa possibilidade, mas vai aumentar um pouquinho aí o volume histórico do município. A mínima hoje de 15 graus, nesse momento estamos com 17 graus, 17,5. A sensação térmica é de 16, a máxima hoje deve chegar a 21 graus, vai ser chuvoso, inclusive com 98% de possibilidade de ocorrência, umidade relativa do ar muito alta, a mínima de 89, a máxima vai chegar a 99%. Para amanhã, mínima de 17, máxima de 27 graus, mais 10 milímetros de chuva. Já para a sequência, dia 2, tá? Amanhã é dia 1º, dia 2, quinta-feira, mínima de 12, máxima 19 graus. A temperatura cai um pouquinho, mesmo assim chove, 5 milímetros. Para sexta-feira, sol entre nuvens, finalmente sem chuva, mínima de 8, dá mais friada, e a máxima chega a 20 graus. Sábado e domingo de sol, segundo o CIMEPAR. Olha que maravilha, né? Domingo tem festa aqui em São Miguel do Iguaçu. Mínima de 14, máxima de 23 graus no sábado, ensolarado. E domingo ensolarado e quente, mínima de 14, máxima de 25 graus. Mas não dá para se animar muito. Segundo o CIMEPAR, segunda-feira, dia 6, tem chuva. Previsão aí de pelo menos 8 milímetros para a próxima segunda. Mas essa chuva em sequência, ela deve estancar nos próximos dias, do dia 7 ao dia 10. Confirmação de sol. Já entra num contexto para quem precisa colher o milho safrinha, né? Quem está começando a fazer esse planejamento, vamos ter uma colheita um pouquinho mais tardia, já começa a dar uma analisada aí no sol para ter condições de colheita. São 6 horas mais 48 minutos, 6h48.
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0: Ibovespa fechou a 173.205 pontos, queda de 0,05%. O dólar comercial fechou a R$ 5,17. Dólar paralelo em Foz do Iguaçu é comprado a R$ 4,95 e vendido a R$ 5,19. Peso argentino em Foz do Iguaçu é comprado a R$ 302 e vendido a R$ 269. Guarani com R$ 1 você compra 1.240 guaranis e 1.160 guaranis equivale a R$ 1. Poupança rende 0,67% ao mês. 6 horas mais 48 minutos, 6h48.
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0: No fechamento de ontem, segunda-feira, a soja valia R$ 113 a saca de 60 quilos, o milho R$ 51 e o trigo R$ 70 a saca. Mais um dia de estabilidade de preços. Mercado comprador é Lar Cooperativa. Boi gordo Nelore está saindo a R$ 338,65. Vaca Nelore a R$ 301,50. Ambos arroba. Bezerro Nelore de desmame está saindo a R$ 15,36 o quilo vivo. Frango a R$ 4,76 e suindo a R$ 4,68 ambos o quilo vivo. Tilápia a R$ 8,75 o quilo. Leite a R$ 2,75 o litro. As informações e os preços são do Centro de Estudos Avançados de Economia Aplicada, o CPEA. Mercado Agropecuário, próxima edição, às 11h40, dentro do programa Em Dia com a Jornal. Agora são 6 horas mais 50 minutos, 6h50.
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0: Atenção, o governo federal anuncia nesta terça-feira o Plano Safra 2026-2027 para agricultura empresarial, com oferta recorde de mais de R$ 500 bilhões em crédito para médios e grandes produtores. O valor é R$ 9 bilhões maior que a safra anterior. Entre as novidades estão a redução das taxas de juros. O Pronamp terá financiamento de custeio a 9% ao ano, enquanto os grandes produtores pagarão 12,5%. Somando os recursos destinados à agricultura familiar, o Plano Safra deve ultrapassar R$ 600 bilhões em financiamentos para o setor. Notícias Agrícolas, próxima edição, às 9h40, no Manhã da Jornal. Agora são 6 horas e 51 minutos, viramos exatamente agora para 6 e 52, acerta aí, 6 horas mais 52 minutos.
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0: Começamos pela Loto Fácil, concurso 3.722. Atenção para os números sorteados: 02, 03, 05, 06, 09, 10, 11, 12, 13, 14, 15, 17, 19, 20 e 23. Não tivemos nenhum acertador. Estimativa de prêmio para o próximo concurso, que vai ser realizado dia 30 de junho, é de 4 milhões de reais. Quina, concurso 7.052. Atenção para os números sorteados: 09, 55, 63, 65 e 80. Não tivemos nenhum ganhador. Estimativa de prêmio para o próximo concurso, que vai ser realizado hoje, é de 1 milhão de reais. Lotomania, concurso 2.943. Atenção para os números sorteados: 03, 09, 10, 11, 13, 14, 18, 23, 29, 32, 51, 64, 65, 70, 78, 84, 85, 87, 95 e 96. Não tivemos nenhum acertador dos 20 números e ninguém acertou nada também. É uma particularidade da Lotomania, que premia quem acerta os 20 acertos e premia também para quem não acerta nada. Porque é muito raro de acontecer, como aconteceu agora, né? Ninguém conseguiu acertar nada, vamos colocar dessa forma. Próximo sorteio, que vai ser realizado dia 1º, vai disponibilizar 1 milhão e 100 mil reais. Dupla Sena, concurso 2.976. O primeiro sorteio é 04, 21, 26, 31, 32 e 48. Não teve nenhum ganhador. Segundo sorteio, 06, 12, 17, 18, 34 e 49. Não tivemos também nenhum ganhador no segundo sorteio. A estimativa de prêmio para o próximo concurso, que vai ser realizado já primeiro, é de 6 milhões e 200 mil reais. 6 horas mais 54 minutos, 6h54. Esse é o nosso Jornal da Manhã, de segunda a sexta, ao vivo, das 6h30 até as 8 da manhã. Você está nos ouvindo agora em 104.1 no FM. 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Bora, vamos lá? Vamos fazer parte desse timaço. E muito obrigado por você que nos ouve pelo rádio há muitos e muitos anos, lá no AM e agora aqui no FM. O som é melhor, com mais qualidade, chegando mais limpo, 104,1 no FM. 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Bom, dito isso, para você que está nos acompanhando, sempre participa aí do 3565-1033. Quem quiser mandar uma foto aí, pode ficar à vontade, como que começou sua manhã, seu dia. E aqui, se eu fazer a foto daqui, parece que a gente está em Londres, né? Numa cidade europeia, tá tudo. A luz, ela tá marcando na cerração, né? Tá fazendo um cenário muito bonito, a iluminação da cidade. Mas chama bastante atenção, na verdade, né? Tudo como que tá a cidade hoje, como começou o dia hoje nesse formato, a gente brinca europeu, mas no calor brasileiro, né? São 17 graus de temperatura, tá muito gostoso, tá bem agradável perto do que a gente tava vivendo. Muito bem, agora são 6h57, 6 horas mais 57 minutos, você ouve no Jornal da Manhã depois do intervalo. Rotan prende um homem por tráfico de drogas durante a Operação Força Total. Policial civil é morto a tiros durante discussão em cidade da região. GAECO prende dois policiais militares investigados por extorsão, sequestro e tortura. 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

0: São 7:02, 7:02. Olha só, informações já estão chegando pelo nosso WhatsApp. Importante, sabe quando a gente fala aqui para você nos auxiliar, principalmente quando se trata do trânsito? É fundamental, né? É fundamental e você pode ajudar. O Luiz, como que é o nome do ouvinte aí que mandou? Um abraço aí pro Rodrigo Cardoso, muito obrigado, hein? Ele noticiou pra gente aqui, trouxe a informação de um acidente agora na BR-277 em virtude da serração, né? Tem muita serração, ele comentou aqui, ó, na 277, tem um acidente na BR-277 sentido Medianeira, na altura do trevo da Laranjita. Muita serração, né? Muita serração. Tempo fechado, a gente sempre alerta, né, e faz esse alerta nesse momento para quem nos acompanha, para ter cuidado, né, e principalmente aí quando se trata de trevo, principalmente no retorno, né, que vai cruzar a pista, tem que ter muita certeza, porque nem sempre todo mundo está bem sinalizado, né, e aí a própria baixa visibilidade dificulta, começo da manhã às vezes pode ter até o sono atrapalhando. Então atenção, você que trafega esse sentido Medianeira, tem um acidente na BR-277 sentido Medianeira, na altura do trevo aí da Laranjita, muita serração. Essa é a informação do ouvinte Rodrigo Cardoso, obrigado, viu, Rodrigo. E boa viagem para você aí que está na 277, muita atenção nesse momento. Quero dizer aqui também, quero mandar um abraço para o seu Delfim que cultiva hortaliças hidropônicas aqui em São Miguel do Iguaçu, já mandou uma foto lá da sua área de trabalho, né? Começando também bem fechado o dia na sua região, ele mora ali próximo na região do Daminha, agora não me recordo o nome da localidade, mas um abraço aí pro seu Delfim, obrigado. Homem também responsável por boas feijoadas, né? Mais alguma mensagem, ô Luiz? Tá chegando mais alguma mensagem pra gente fechar já essa rodada? Agora são 7:05, 7:05. Quero lembrar você que pode nos acompanhar aqui no FM em 104,1. Vamos juntos todos os dias, 3565-1033. Para você mandar um bom dia aqui pro Clayton Luiz Valnier, tá acompanhando a gente também. Um abraço forte para vocês. Muito obrigado aqui sempre pela audiência. Esse é o Jornal da Manhã. Você pode nos acompanhar das 6:30 até as 8 da manhã. Pode nos acompanhar tanto na live do Facebook da Rádio Jornal. Pode baixar o nosso aplicativo aí. Quero mandar um abraço para o João Araújo, tá mandando bom dia. O Celso Massignani também tá passando por aqui, deixando seu bom dia na nossa live. Nosso muito obrigado a todos vocês. Bom, o Cláudio Novelli também tá participando com a gente, deixando o seu bom dia. Bom dia especial aí ao Cláudio Novelli e a todos vocês que nos acompanham. Daqui a pouco a gente volta com outra rodada de abraços aqui e informações. Você pode fazer que nem o Rodrigo Cardoso, tá? Mandou aqui, já nos alertou num acidente na BR-277, sentido Medianeira, na altura do trevo do Laranjita. Muita serração. Ele já traz essa informação, a gente já estava alertando antes, né? Para todo cuidado com essa serração aí que tá difícil de acompanhar. Agora são 7:06, 7:06. Esse é o nosso Jornal da Manhã ao vivo aqui pela Rádio Jornal, tá? Seguimos até as 8 da manhã. Daqui a pouco tem o nosso Jornal da Manhã Esportes, que vai estar recheado. Tem muita coisa legal. No Paraguai, hoje é feriado, hein? Hoje é feriado o Paraguai, a classificação Paraguai ontem. Também vamos falar dessa classificação épica da seleção brasileira. Tudo isso você acompanha daqui a pouco. Também daqui a pouquinho tem um Jornal no Campo com o professor Adriano Ramos Cardoso. Em seguida, vamos agora com informações do setor policial, são 7:07.
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0: Olha, em São Miguel do Iguaçu, um homem com mandado de prisão em aberto foi preso durante a Operação Força Total no Jardim Paraguaçu. De acordo com a Polícia Militar, após tomar conhecimento da ordem judicial, as equipes realizaram buscas e localizaram o suspeito em sua casa. O homem foi preso e encaminhado à cadeia pública de Medianeira, onde permanece à disposição da Justiça. Em Medianeira, um homem foi preso por tráfico de drogas na manhã de ontem, segunda-feira, também durante a Operação Força Total no Parque Independência. Equipes da Rotan abordaram o suspeito em um ponto conhecido pela comercialização de drogas. Com ele, foram apreendidas porções de maconha, cocaína, crack, além de um rádio comunicador, dinheiro em espécie, anotações relacionadas ao tráfico e uma chave Pix utilizada para recebimento de pagamentos. Para a Polícia Militar, o homem confessou que estava atuando na venda de drogas no local há cerca de uma semana e que receberia R$ 1.400 pelo período. Ele foi preso em flagrante e encaminhado à delegacia da Polícia Civil. O prejuízo estimado ao crime é de aproximadamente R$ 2.100. Em Foz do Iguaçu, equipes da ROCAN do 14º Batalhão da Polícia Militar recuperaram uma caminhonete com registro de roubo. Após serem acionados para prestar apoio à equipe de RPA, os policiais iniciaram buscas e localizaram o veículo abandonado em uma área rural difícil acesso na região do bairro Cidade Nova. A caminhonete foi encaminhada à delegacia da Polícia Civil para os procedimentos legais e depois devolvida ao proprietário. Em Cascavel, um policial civil de 52 anos foi morto a tiros no bairro Brás Madeira. A vítima foi identificada como João Ezequiel Batista Pereira, que atuava na delegacia de Santa Teresa do Oeste. De acordo com informações, o policial foi até uma casa onde teria iniciado a discussão com o morador. Durante o desentendimento, o homem, que seria advogado, efetuou disparos de arma de fogo que atingiram a vítima. Equipes de socorro foram acionadas, mas apenas constataram o óbito. A Polícia Científica e o Instituto Médico Legal realizaram a perícia e o reconhecimento do corpo. A motivação da discussão ainda é desconhecida e o caso será investigado pela Polícia Civil. E olha, o Grupo de Atuação Especial de Combate ao Crime Organizado, o GAECO, Ministério Público do Paraná, deflagrou ontem, segunda-feira, a Operação Rubris. Rubris é o nome da operação. Rubris. A ação cumpriu dois mandados de prisão contra policiais militares que atuavam no litoral do estado. A investigação apura uma suposta prática de crime como extorsão, sequestro, tortura e outros delitos. As prisões ocorreram no município de Pontal do Paraná. Segundo o Ministério Público, durante as investigações foram reunidas provas que as torturas teriam sido praticadas em uma casa de veraneio e também na sede da 5ª Companhia da Polícia Militar em Pontal do Paraná. Os fatos levam à decretação da prisão preventiva dos dois investigados. 7h10, 7h10, em São Miguel do Iguaçu, a temperatura está na casa dos 17 graus, nas ruas Farroupilha e Alfredo Chaves, aqui no centro da cidade, o movimento é tranquilo. Atenção, muita cerração aqui na região, mas temos um acidente registrado, segundo o ouvinte, Rodrigo Cardoso, mandou para nós aqui a informação de que tem um acidente na BR-277, sentido Medianeira, na altura do Trevo da Laranjita. E ele também reforça muita cerração passando por lá. Nesse momento, então, muita atenção para você, motorista. A 277, muita cerração. Ponte da Amizade, por enquanto o movimento é tranquilo, sentido ao Paraguai Brasil. Não tem cerração, tá? Visibilidade muito boa nesta região, diga-se de passagem. Participe com informações você também. Você pode fazer que nem o Rodrigo Cardoso aqui nos ajudando, mandando pelo WhatsApp 3565-1033. Você pode alertar outros motoristas, ajudar com alguma coisa que possa ser diferente do que você estava prevendo. Ou pelo menos que você perceba, né? Percebeu algo diferente, algo que não está muito... Um galho, um animal na beira da pista... E até um acidente você pode mandar aqui para nós, 3565-1033. Você ouve no Jornal da Manhã depois do intervalo. Manejo correto e nutrição são essenciais na criação de galinhas de postura. No Jornal da Manhã, o médico veterinário e zootecnista Adriano Ramos Cardoso passa as principais orientações para o início do ciclo. 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

0: 19 minutos, 7:19, esse é o Jornal no Campo. E hoje vamos falar do manejo correto e nutrição, que são essenciais na criação de galinhas de postura. Jornal da Manhã, vamos conversar aqui com o médico veterinário, zootecnista Adriano Ramos Cardoso, que vai passar as principais orientações para o início do ciclo. Bom dia para você, professor. Muito obrigado aqui pela presença no Jornal no Campo. E uma das dúvidas, já que a gente vai falar do manejo completo, uma dúvida que eu já recebi aqui é se as galinhas precisam de galo para botar ovos. É essencial ter o galo no, na criação de ovos de postura? Vamos lá, professor.
1: Bom dia a todos. A questão da produção de ovos, ela é muito interessante, porque quando a gente fala em produzir ovos e nós falamos em consumo alimentar, nós temos que entender que para tudo a gente tem que ter uma visualização aonde ele tem que ser pelo menos economicamente viável. Independente se você tem 10 poedeiras em casa, você quer que elas coloquem ovos. Para colocar ovos, precisa de alguns detalhes essenciais que nós temos que observar. Então, quando alguém pensa em começar uma produção de aves e se baseia muito no que os outros fazem, em muitos vídeos se procura na internet, mas a gente tem que entender que a produção, ela deve se partir de termos técnicos, não termos de visualização, que muitas vezes aparece nos conceitos, né, nas falácias da internet, e a gente acaba se perdendo no meio desse caminho. Para que a gente tenha um bom acompanhamento, a gente tem que entender o período de desenvolvimento de uma ave. A ave, ela vai colocar ovos entre 22 e 24 semanas de vida. Então, é uma ave que vai botar em torno de 6 meses de vida, ela começa a botar os seus ovos. Isso se chama pingar ovos. Quando você tem um galpão fechado, que se chama o dark house, onde a ave recebe iluminação pouca durante o dia, e ela tem uma uniformidade do desenvolvimento fisiológico, quando chega nesse ciclo, onde ela vai começar a botar ovos, a grande maioria começa a botar ovos no mesmo período. Quando a gente fala que tem um galpão aberto, e é o que acontece com a galinha caipira, você tem luminosidade no período do dia. Com isso, tu tem uma variação muito grande entre essas aves. Mesmo sendo a ave caipira ou a ave aquela presa, se nós trabalharmos de forma regular com luminosidade para essas aves,

luminosidade, nós temos um período de postura dentro do ciclo da ave. Se nós comprarmos poedeira lá por agosto, setembro, nós vamos ter postura dessa ave no fotoperíodo negativo. Quando chegar nesse período, nós temos que dar luz artificial. Se torna mais caro produzir essa ave, porque nós temos que colocar luz. Quando lá 5 horas da tarde, começando a escurecer, você liga a luz e todo dia você tem que dar 5 minutos a mais de luz para essa ave até que chegue o ciclo de 12 horas de luminosidade. Quando nós não temos isso, nós perdemos o fator postura, muitas das aves param de produzir ovos e tu interrompe o ciclo. Então algumas aves acabam sendo afetadas nesse momento. Quando todo mundo falar, período de Páscoa não tem ovo. Mas por que o período de Páscoa não tem ovo? Porque começou a diminuir a luminosidade. O que que a ave entende? Que é o período de descanso dela, para quando começar o novo ciclo, com a nova aumento de luminosidade durante o dia, fazer com que ela seja estimulada. Então, quando nós devemos comprar? Agora, até agora, é o momento certo de comprar, né? Essas aves para começar a botar ovo no verão. Então nós já deveríamos ter comprado as aves, alojado essas aves ali para o mês de abril. Mas dependendo às vezes, como essas aves estão chegando com 45, 55, 60 dias, ela tem 2 meses já. Então quer dizer que nós estamos entrando em julho, são aves aí de maio, final de abril. Então ainda está no tempo, no período certo. Posteriormente, comprando ali por agosto, nós vamos ter que fazer um trabalho com luz para não perder a produtividade. Para a ave botar ovo, essa ave que fica presa em gaiola ou está num aprisco fechado para produção de ovos comerciais, e essas aves não necessita de macho, não necessita do galo estar junto, né? E nem a galinha caipira necessita de um galo para estar junto. O galo, ele serve para fazer a coplagem, ou seja, fazer a reprodução. Se você quer tirar aves, né, onde você vai deixando essa galinha botar ovo no ninho e quer que ela choque, aí nós temos essa condição de ter que ter obrigatoriamente um macho. E é um macho para cada 10 fêmeas. Ah, tem lá 30, 40 galinhas, tem um macho só e tem galinha que choque, nasce a metade dos ovos. O que, que será? Falta às vezes de macho. É um macho para 10 fêmeas. Quando você tem um aumento de animais, às vezes tem 30 fêmeas e um macho, ele compromete, né, esse período, porque nem sempre ele consegue pegar essa ave no dia, dando preferência a outras aves que ficam mais paradas que aquelas que acabam escapando do seu apego. Outro cuidado que nós temos que ter são com essas aves, se realmente o seu desenvolvimento, o tamanho dessa ave, tem condições de fazer postura por um grande período de tempo. Nós temos aí, quando é início, que essa ave ela é pintinho, e esse pintinho deve comer uma ração inicial. Então é uma ração de altíssima qualidade, com alta absorção, altos níveis de proteína. Quando ela está no seu desenvolvimento, ela vai para uma ração que é a ração de crescimento, e tem que entrar com essas dietas, e depois na época de postura você entra com ração de postura. O que que difere de uma ração para outra? Quando ela é inicial, é um alto nível de proteína, acrescimento a média nível de proteína, porém a de postura mantém-se o médio nível de proteína, mas com alto nível de cálcio, para poder formar a casca do ovo. As minhas galinhas estão comendo ovo. Pode ser dois motivos. Um pode ser o estresse, pode ser o condicionamento que quebrou um ovo, ela aprendeu a comer, e aí tem que tirar a ave do meio, muitas vezes a gente não consegue identificar. E outra que pode ser a falta de nutrientes para formar, né, a condição desse animal ter todo o seu suplemento, e ela tem que buscar uma nova fonte, que muitas vezes é o próprio ovo. Isso é a questão alimentar. Existem dietas no mercado de vários tipos. Nós temos dieta de baixa qualidade e dietas de alta qualidade. O que nós temos que entender é que para quem quer ter alta performance nos seus animais botando ovo, ela tem que ter uma dieta de qualidade. Quando a gente entra lá, eu tenho uns franguinhos caipira, estou dando milho, uma querelinha, isso não supre a necessidade desse pinto.
Nós temos que dar uma

0: alta quantidade de proteína, que precisa em torno de 22%, o milho com 6 a 8%, ele não supre, ela cresce, se desenvolve, mas o processo fisiológico desse animal, ela tem uma dificuldade de ter uma postura de ciclo longo, porque não teve uma boa nutrição. Com isso, a gente deve comprar ou um concentrado para misturar com o milho, ou devemos comprar a ração pronta. Ah, mas sai caro produzir uma ave de postura. O que sai caro é nós errarmos na compra da fase inicial do animal, darmos uma ração de baixa qualidade, ou um alimento de baixa qualidade e pouca postura. Isso sai caro. O que sai caro é não produzir a quantidade de opa se pagar um alimento. Aquilo que você trabalha com correto dentro do manejo alimentar e manejo de desenvolvimento dessa ave, sempre vai ser lucrativo. Isso é o primeiro dos fatores, né? Ter uma ave de qualidade, uma ave de desempenho nutricional que chegue aos seus requerimentos, e a outra é escolher o híbrido. Qual híbrido nós temos? Nós temos a galinha de ovo branco, que é a que bota uma grande quantidade de ovo dentro de um ciclo, em torno de 320 a 330 ovos, que é a postura branca. Nós temos a postura creme, nós temos a postura vermelha, nós temos a postura azul. São várias linhagens de ave que tem uma condição de postura que nesse momento ela bota de 180 até 320 ovos. Agora, qual que é a diferença nutricional de um ovo de casca branco para o creme, para o marrom, para o azul? Nutricionalmente, nenhum. Todos os ovos têm a mesma nutrição. O que a gente associa é que aquele ovo que não é o branco é o ovo caipira, que é um ovo que tem uma gema mais vermelha. Mas dependendo da situação de criação, ela vai ter a mesma coloração da gema de um ovo branco. Porque aqueles flavonoides, aquelas vitaminas, né, aqueles carotenos que tem ali, que dá aquela cor vermelha na gema do ovo, vai muito do consumo alimentar, principalmente daqueles animais que estão soltos no pátio. Mas hoje nós temos aí dietas à base de urucum, dietas à base de corantes naturais, que é onde o animal também procura no meio, né, no meio ambiente, que tu pode fornecer para esse animal, e a gema sai bem vermelhinha. Então são condicionamentos que tu tem que ter com essa ave, ter o cuidado, chegar no alojamento, entrar nos primeiros dias com antibiótico para evitar doenças específicas, entrar com uma vitamina, dar uma condição desse animal se desenvolver, uma campana, um galpão que não tenha corrente de ar, que os animais não durmam todos eles amontoados, isso é um sinal de frio, e depois também um animal que dorme tudo se esparramado, porque é um sinal de calor. Tudo isso interfere na produção animal. Se a gente seguir à risca a cartilha de produção, é viável produzir frango caipira, tanto para abate como para consumo de ovos? Sim, é viável. Muita gente usa desses artifícios na propriedade, tendo uma boa lucratividade. Porém, tem que seguir as regras ideais para que você possa ter uma condição de economicidade positiva na sua propriedade.
1: Professor, conhecimento, o professor falou aí da genética dos ovos, né? Que cada animal produz um tipo de ovo. Tem produtor que ele tem a preferência por um tipo de animal, né? Seja por uma questão estética também, além da produção, tem tudo. Né? Lá no sítio a gente chama de galinha fina, galinha polaca, enfim, tem várias formas para quem cria fora da produção intensiva, né? Tem vários outros nomes, assim, de uma forma mais coloquial, né? Porque a gente pode trazer aqui não tão técnica. Mas o que eu percebo sempre é que quando você olha para esses animais, ela tem uma formação genética diferente. Uma é maior, outra é menor. E aí a grande questão é acertar a proporção nutricional e a mais adequada possível. A gente consegue ter, se eu chegar lá na agropecuária, te passar essas informações, você consegue me direcionar a nutrição mais adequada para eu conseguir o objetivo final, que é produzir ovos?
0: Ah, não, sem dúvida. A gente tem que direcionar sempre o manejo do bem-estar e o manejo nutricional. A genética a gente adquire, a gente compra. Quando nós temos perfis diferentes de genética, nós temos que entender que cada perfil tem uma condição de postura dentro de um ciclo. que varia lá de 180 até 320, 330 ovos num ciclo. 330 ovos é quase um ovo por dia durante o ano inteiro. Quando nós temos 180, nós temos a metade de postura apenas num ciclo. E a ave tu vai trabalhar nessas condições. E quando você direciona o fator genético relacionado ao fator nutricional, nós vamos dar um melhor desempenho. Porque uma ave gorda produz menos ovo. Uma ave tem dificuldade nutricional, ela produz menos ovos. Porque uma ave que vai produzir um ovo, ela precisa de cálcio. De onde que ela tira cálcio? Se a gente sabe que o osso dessa ave é oco, né? Se uma ave tem os ossos dela quase nada, porque ela foi desenvolvida para um animal que estaria voando. Então nós temos que corrigir isso para não refletir na produção de ovos. O que é mais interessante que nós temos que entender se chama nos concentrados, que o pessoal vai muito na loja e ele pensa direto, é 3x1, 3x1, não é 3x1. Se nós pegarmos a dieta e fizermos 3x1, daqui a pouco está dando o mesmo nível de que tu estivesse dando aí apenas um milho. Ou tu fizesse uma dieta em casa, formulada em casa, é mais barato do que fazer a ração, porém tem que utilizar os ingredientes corretos. Mas é fácil de corrigir isso, é fácil de desenvolver. E tem aves de tudo que é tipo. Chega lá, nós vendemos em torno aí de 1.500, 2.000 aves por mês na loja, com a intenção do pessoal desenvolver, né, tanto o frango caipira para o abate como a ave de postura. E quinta-feira agora nós vamos falar do frango caipira para o abate, né, que é uma pergunta muito que o pessoal fala, né? Qual o melhor frango? Qual eu devo comprar? Qual que se desenvolve mais rapidamente? Qual que eu tenho uma condição de ter uma lucratividade melhor? Então, quinta-feira a gente trata desses conceitos aí do frango de corte, o frangão caipira.
1: Professor, e para finalizar, a gente falou de nutrição, não podemos esquecer da água, da qualidade da água, né?
0: Mas isso é primordial, né? A água, a temperatura da água e a limpeza do bebedouro faz parte, o conjunto inteiro faz parte, né? Um ambiente onde ela está pisando, então o assoalho, onde é que fica esse animal, a temperatura do ambiente onde ela está, a condição da ração, a quantidade de ração, o perfil dessa água. A água interfere até no pH da água no qual é fornecida. É uma água de poço artesiano e nós temos uma água salobra, uma água mais neutra, uma água mais básica. Tudo isso interfere. Hoje, nas grandes granjas comercial, se regula muito o pH da água em função da produção do frango industrial e do suíno industrial. Então, nós temos que dar condição. É uma coisa que a gente sempre fala, se é para começar um negócio mal feito, nem começa. Primeiro faça o galpão, coloque lá uma maravalha, coloque lá uma casca de arroz, coloque um bebedor pendular, coloque os seus comedouros, ajusta isso. Depois que tiver ajustado, tiver tudo pronto, aí você começa a produzir as suas aves, dá uma boa nutrição que não tem erro.
1: Muito bem, manejo correto e nutrição são essenciais na criação de galinha de postura. Esse é o nosso assunto. Semana, na sequência da semana, quinta-feira, a gente vai falar sobre a terminação de aves, né? Principalmente a galinha caipira, para a gente entender como produzir um bom animal para fazer aquele delicioso risoto que é impagável, né? Faz parte da nossa cultura e tradição. Mas a gente aos pouquinhos vai trocando pela coxa e sobrecoxa que está lá no pacotinho. Só abrir o pacotinho e jogar na panela, fica fácil, tranquilo. Mas nada se compara a esse frango criado em casa. Mas para isso também tem que ter um mínimo de técnico, um mínimo de conhecimento. E é isso que a gente vai trazer para você com o professor Adriano Ramos Cardoso na próxima quinta-feira. Professor, muito obrigado.
0: Um grande abraço. Só deixando uma dica que as aves que ficam em campana, que ficam no galpão, elas precisam de ninho. Isso é fundamental ter ninho. Aquelas que ficam em gaiola, presas, essas aí não, mas as que estão, elas necessitam por causa do estresse. E ninhos tem que ser disponível a um número de aves. Geralmente são um ninho para 6, para 3, depende do tamanho da ave, a linhagem da ave e o tamanho do galpão. Mas ter o cuidado que a necessidade de ninhos para esses animais.
1: 7 horas, obrigado, professor. Até quinta-feira. 7 horas mais 37 minutos, 7h37. Você ouve no Jornal da Manhã depois do intervalo. Sicredi Vanguarda conquista um dos principais selos ambientais do mundo por sede sustentável em Medianeira. Vacinação contra a gripe é ampliada para toda a população em São Miguel de Iguaçu. Atenção, hein? Onça parda é capturada após ataques a rebanho de ovinos no interior de Santa Helena. 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

0: 7h47, 7h47, esse é o nosso Jornal da Manhã ao vivo aqui em 104,1 no FM. Seguimos até as 8 da manhã. Quero agradecer você que está aqui no Facebook mandando seu bom dia, o João, o Celso, a Adriana Leme, bom dia, uma semana abençoada a todos. Aparecida Xavier, bom dia a todos. Também a Dona Iria, minha mãe, né? Pode, produção? A mãe participar? Pode, né? Bom dia, bom trabalho. Obrigado, Dona Iria, para vocês aí também. A Dona Terezinha Mota também. Bom dia, Dona Terezinha. Obrigado aqui pela atenção, pelo carinho de todos vocês, mandando seu bom dia. Um bom dia especial para todos, para começar esse dia muito bem. E olha que exemplo, né? Quando a gente fala de sustentabilidade, de boas ações, a Sicredi Vanguarda conquistou um dos principais selos ambientais do mundo por sede sustentável aqui em Medianeira. A sustentabilidade deixou de ser apenas um conceito para se tornar um diferencial e um reconhecimento internacional. A sede administrativa da Sicredi Vanguarda conquistou um dos principais selos ambientais do mundo, certificado em empreendimento pelas soluções sustentáveis adotadas desde a construção até a operação do edifício. Bom, eu estive lá junto com a Tatiele Schurman e trouxemos essa informação para você acompanhar agora tudo isso na nova sede da Sicredi Vanguarda. Faz pouco mais de um ano, né, que foi inaugurada. Eu não sabia que tinha tanta tecnologia na busca da sustentabilidade. A Sicredi Vanguarda recebeu o selo de sustentabilidade internacional, um dos selos mais importantes do mundo. A gente vai mostrar para você como isso foi possível. E detalhe, sede da Sicredi Vanguarda aqui em Medianeira. A Sicredi Vanguarda recebeu a certificação do LEED Platinum, um dos principais reconhecimentos de sustentabilidade para construções no mundo. A entrega do selo aconteceu nesta segunda-feira e representa mais um passo da cooperativa no compromisso com práticas sustentáveis. Para o presidente da Sicredi Vanguarda, Aldo D'Agostin, a conquista é um marco que reforça o caminho da cooperativa pela inovação e pela responsabilidade ambiental.
1: Para nós é uma satisfação enorme estar recebendo esse selo, ter uma estrutura, um prédio certificado com a certificação Platinum, uma das maiores, a maior certificação de sustentabilidade que existe em um prédio. Poucas empresas, poucos para isso, e a gente tem aqui em Medianeira a sede da Sicredi Vanguarda com esse selo. Então, para nós é um orgulho muito grande, né, e uma satisfação enorme poder estar à frente da Sicredi e poder entregar um empreendimento com essa certificação. A gente fica emocionado de estar recebendo essa certificação e poder contribuir com a natureza, com a comunidade, com as pessoas.
0: O presidente também apresentou as principais ações que levaram a sede a conquistar o selo LEED Platinum.
1: Foi feito muita coisa diferente, né? Vamos falar desde a captação de água da chuva, tanto para a gente reutilizar no prédio, como para reutilizar no jardim do prédio, né? A energia solar que a gente também implantou, são mais de 850 placas de energia solar. O ar-condicionado é um ar-condicionado inteligente, né, que não agride o meio ambiente, reduz o consumo de energia, né. A qualidade do material utilizado para a construção do prédio também foi um material mais sustentável. Enfim, tudo que a gente fez no prédio foi avaliado pela empresa que certifica, né, e a gente sempre tirou as notas máximo, muito próximo da nota máxima, de realmente respeitar tudo aquilo que a certificação pede, né.
0: Representando a Petinelli, empresa responsável pela consultoria da certificação, o sócio-diretor Rafael Ribeiro explicou que o LEED é uma das principais certificações ambientais para edificações no mundo, presente em mais de 180 países.
2: A certificação LEED é uma certificação internacional, ela foi criada nos Estados Unidos, mas ela está já difundida em mais de 180 países. E o mais fantástico da certificação LEED é que ela é um selo opcional. Então, as empresas que atrelam a sua marca a essa certificação escolhem fazer isso. O que é a certificação LEED? É uma certificação que atesta e avalia os mais altos critérios de desempenho em eficiência energética, consumo de água, qualidade dos ambientes internos e materiais.
0: Para o diretor executivo da Sicredi Vanguarda, Fernando Perim, as iniciativas adotadas na sede tornam a cooperativa uma referência regional em sustentabilidade.
3: Se torna uma referência regional, né? O Sicredi, eu acho um prédio imponente, moderno como esse, é uma referência, com certeza vai ter pessoas, empresas do Brasil inteiro vindo conhecer Medianeira para visitar esse prédio altamente sustentável.
0: Um exemplo de que boas práticas podem transformar realidades e inspirar novas iniciativas. Parabéns aí pela iniciativa da Sicredi Vanguarda, um show, e com certeza esse prédio vai ser uma referência regional, né? Porque eu acho, na minha opinião, essa vai ser a ideia de futuro, né? E não muito distante. Que a gente vai ter não só para prédios, mas para as nossas casas, né? Se, viver de forma sustentável. Olha, o governo municipal de São Miguel do Iguaçu, por meio da Secretaria de Saúde, assinou a ordem de serviço para o início da construção da nova unidade básica de saúde indígena da comunidade Tecorral Cuí, localizado no distrito de Santa Rosa do Cuí. A obra faz parte do convênio entre a Itaipu Binacional e o município e prevê investimento de R$4 milhões em infraestrutura para a comunidade indígena. Além da nova UBS, o projeto contempla a construção de uma quadra poliesportiva coberta e aquisição de equipamentos hospitalares. A nova unidade de saúde, que apresenta um investimento de R$ 1.637.000 e contará com mais de 300 metros quadrados de área construída. O espaço foi projetado para oferecer uma infraestrutura moderna, acessível e adequada, ampliando a qualidade do atendimento à população indígena. Durante a solenidade, autoridades destacaram que o investimento atende uma demanda histórica da comunidade e reforçam a importância da parceria entre o município e a Itaipu Binacional para ampliar o acesso aos serviços de saúde e melhorar a qualidade de vida dos moradores da Tecorrá Ocuí. A expectativa é de que a nova estrutura proporcione melhores condições de trabalho, as iniciativas de saúde e um atendimento mais digno e humanizado à população indígena. 7:54, a vacinação contra a gripe foi ampliada para toda a população a partir dos 6 meses de idade em São Miguel do Iguaçu. Atenção, a medida entrou em vigor na segunda-feira, dia 29, seguindo a decisão da Secretaria de Estado de Saúde e do Conselho de Secretarias Municipais de Saúde do Paraná, com o objetivo de aumentar a cobertura vacinal e reforçar a proteção contra o vírus influenza. O secretário de Estado de Saúde, César Neves, reforça a importância da vacinação e faz o alerta à população.
4: Meus amigos, há poucos dias, numa reunião da CIB, que é a Comissão Intergestores Bipartite, onde se reúnem os 399 municípios do Estado do Paraná com seus secretários de saúde, ficou definido que o Paraná vai abrir no próximo dia 29 a vacinação da gripe fora os grupos prioritários. Quero dizer que os grupos prioritários continuam sendo a nossa maior meta. Por quê? Porque são esses pacientes mais vulneráveis. Vamos lembrar, são as crianças, são os idosos, são as gestantes, são as mães que estão amamentando, são os profissionais da linha de frente da saúde. Não conseguimos imaginar vencermos um tempo de frio tão intenso sem nosso povo, nossa gente estar vacinado. Quero reiterar a convocação para os grupos prioritários. Ainda estamos abaixo da meta preconizada pelo Ministério da Saúde. Nossas equipes no estado todo estão fazendo um esforço imenso para vacinar em horários alternativos, vacinar nas escolas, vacinar em finais de semana. Preciso muito que vocês levem seus filhos, levem os idosos, que são as pessoas mais acometidas nessas baixas temperaturas. E a partir do dia 29, se sensibilize também de buscar a vacina nas mais de 1.800 salas espalhadas por todo o estado do Paraná.
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1: Foi no sufoco, mas o Brasil venceu o Japão e mostrou toda a força, hein? A melhor seleção japonesa da história não deu conta da seleção que eles julgavam que não era aquelas coisas, não era mesmo a seleção. Mas, eu digo, ainda é a seleção brasileira. Casemiro e Martinelli fizeram os gols e garantiram a vitória da seleção para cima do Japão pelo placar de 2-1. A Alemanha encontrou um duríssimo Paraguai, né? Os paraguaios saíram na frente com o Enciso, Havertz empatou na segunda etapa, o jogo foi para prorrogação, nos pênaltis empatou, de novo nos pênaltis, melhor para os paraguaios, foi com aquele drama gostoso que a gente gosta também de assistir num jogo decisivo, e o Paraguai se classificou 4-3 na vitória das penalidades. E olha, o presidente do Paraguai decretou feriado hoje no Paraguai. Então hoje é feriado em todo o Paraguai para comemorar essa classificação para as oitavas de final dos paraguaios. Olha o que faz uma Copa do Mundo, hein? E ontem o Marrocos, que saiu do grupo do Brasil, complicou o Brasil, complicou a Holanda ontem também, empatou no finalzinho. A Holanda estava vencendo por 1-0, empatou na prorrogação, levou para os pênaltis e eliminou a Holanda. O Marrocos, eu quero lembrar vocês que foi semifinalista da última Copa. E agora chega e chega com tudo. O Marrocos vai enfrentar o Canadá, na minha opinião, favoritíssimo para cima do Canadá. A seleção marroquina que deve aprontar. Olha os africanos e sul-americanos se destacando nesse Mundial. Hoje tem mais, tá? 14h, Costa do Marfim, Noruega. Atenção nesse jogo, saiu o adversário do Brasil daqui. 18h, França e Suécia. Daqui saiu o adversário do Paraguai. Não vai ser fácil a vida do Paraguai, hein? E às 22h hoje, México e Equador disputando aí a vaga para a próxima fase do Mundial. Eu volto às 11h com a Tati. Um grande abraço e até lá.
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3: Na Jornal 8:02.
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0: Bom dia! Aqui estamos com você em 104,1 FM em mais um programa, em mais uma Manhã da Jornal, né? Onde quer que você esteja, aquele abraço, aquele bom dia todo especial, seja sempre bem-vindo à nossa programação. Por aqui, Luciane Reulon, te fazendo companhia até às 10 nesta manhã abençoadíssima de terça-feira, 30 de junho, encerrando mais um mês, né? O mês 6, que passou rápido demais. Estamos vivendo o inverno brasileiro. Hoje, dia do caminhoneiro, dia da mídia social, dia nacional do Bumba Meu Boi, dia nacional do fiscal federal agropecuário, dia internacional do asteroide, dia internacional também do parlamentarismo. Faltam 184 dias para a gente concluir o ano. A lua está na sua fase cheia. Quem nasce hoje é do signo de câncer. E como está o tempo? O tempo, ele está aí preparado para mais chuva. É isso mesmo, né? Ó, mais ou menos assim, né? Uma garoazinha neste momento no centro de São Miguel do Iguaçu, em toda a nossa região oeste, praticamente, né? É de forma generalizada aí os institutos de meteorologia estão indicando mais chuva. Já tivemos aí chuva ontem à noite, no começo aí da madrugada também. E continua, né? Uma semana de pouco sol e muita umidade. Mas vamos fazer o quê, né? Estamos vivendo o inverno brasileiro e também a chegada aí de El Niño com toda a força, verdade. Bora lá então, até às 10 eu quero te fazer companhia. E você que tá aí do outro lado do rádio, me faça companhia também, interaja comigo pelo nosso WhatsApp 3565-1033. Aumente o volume do rádio e embarque nessa com a gente em mais uma edição do
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0: 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Agora são 8 horas mais 12 minutos. 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
0: E tenha certeza que dias melhores virão. Jota Quest, para abrir hoje o nosso Manhã da Jornal.

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2: 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O que dizem os astros para Áries, Touro, Gêmeos e Câncer?
3: Áries. Alô, ariano, ariana, o dia será de introspecção e você perceberá que sua força não está na velocidade, mas na firmeza. Priorize atividades que lhe organizam internamente, mesmo que isso lhe afaste de expectativas alheias. Cor de sorte para hoje, preto. Desejos sutis ganharão forma e trarão clareza sobre o que merece ser cultivado com mais prazer nesse momento. Cuide daquilo que floresce devagar, o tempo certo nem sempre combina com o do entorno. Cor de sorte para o dia de hoje, marrom. Gêmeos. Um diálogo familiar ativará memórias que reorganizarão a sua percepção atual. Dizer menos e ouvir mais será um ganho. Entre palavras e intervalos, descubra onde sua fala pode se renovar. Reinvente-se. Cor de sorte para hoje, vermelho. Câncer. Canceriano, canceriana, você poderá enxergar com nitidez as consequências de uma escolha feita sem grandes reflexões. Não se culpe, o aprendizado surgirá da ação consciente que corrige, sem pressa, o que já cumpriu a sua função. Cor de sorte para hoje, bege.
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3: Esse é o programa Manhã da Jornal, até às 10. Comigo, Luciane Reolon, te fazendo companhia em 104,1 FM. E olha, cumprimentando por aqui também, né, a galera

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0: Agora 8h26, a hora certa. Alô, seu Alvício Gil. Bom dia, bom dia. Tá na escuta, então um grande abraço pro senhor, pra Carmen também, sempre curtindo a melhor programação.
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0: Sempre as mais tocadas, o que a gente tocou bastante também. Vale a pena curtir de novo com Edson Hudson e Chitãozinho e Chororó, Porta-Retrato.

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2: 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O que dizem os astros para Leão, Virgem, Libra e Escorpião? Leão.
3: Alô, leonino, leonina. Tensões voltadas ao mundo material revelarão desconfortos silenciosos. Algo está pedindo mais verdade. Reflita sobre o que você tem sustentado para agradar e questione se ainda há sentido nisso. Cor de sorte para hoje, preto. Virgem. Com o corpo mais sensível, percepções sutis se manifestarão em detalhes quase imperceptíveis. Ajustes simples poderão trazer grande alívio. Não ignore os sinais físicos, seu centro lhe orienta por dentro. Cor de sorte para o dia de hoje, branco. Libra. Libriano, libriana, sinais de desgaste aparecerão disfarçados em ações repetidas. Em vez de ignorá-los, identifique a origem. Ao nomear com precisão, você dissolve mal-entendidos antes que virem labirintos difíceis de sair. Cor de sorte para o dia de hoje, branco. Escorpião. Desejos antigos virão à tona com intensidade renovada. Ao reconhecê-los sem medo, você poderá canalizá-los para criações mais autênticas. Emoções são motores quando usadas com inteligência e também com propósito. Cor de sorte para o dia de hoje, verde.
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3: Bora lá fazer o seu pedido musical através do nosso WhatsApp.
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3: Mande seu áudio pra cá. 3565-1033. E vamos juntos até as 10 horas da manhã. Com alegria e as melhores músicas sempre. 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Agora 8 horas e 37 minutos.
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3: 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Qualidade, preço baixo, parceria, Paulinho Materiais de Construção, na Rua Marechal Cândido Rondon, 3565-2730. 8h39, a hora certa, já a gente volta com você aqui na programação, trazendo as últimas previsões dos astros.
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2: O que dizem os astros para Sagitário, Capricórnio, Aquário e Peixes?
13: Sagitário.
3: Alô, sagitariano, sagitariana. Atenção voltada à organização pessoal favorecerá escolhas fluidas. Ao planejar momentos de descanso e prazer, você criará um ritmo harmonioso. Sustentar o bem-estar exige intenção também nos dias calmos. Cor para hoje, laranja.
13: Capricórnio.
3: Persistência será útil para manter a sua direção, mesmo sem grandes exigências externas. Usufrua do tempo livre com consciência sobre o que deseja cultivar. Pequenos gestos constroem conquistas duradouras. Cor de sorte para hoje, violeta. Emoções não poderão ser contidas agora, mesmo em silêncio, elas se manifestarão. Reflita sobre suas motivações sem medo de mudar. A transformação começa quando aceitamos viver nossos próprios rumos. Cor de sorte para o dia de hoje, branco.
13: Peixes.
3: O reconhecimento interno de seu valor bastará para orientar os seus movimentos. Use momentos de descanso para reafirmar escolhas pessoais. A solidez nasce do alinhamento com o que pulsa verdadeiramente dentro de você. Cor para hoje, rosa.
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3: Agora 8h44, a hora certa. Vamos de música por aqui com Manu Batidão e Simone Mendes. Daqui pra cima.

0: Tá aí a boa música pra você de Manu Batidão e Simone Mendes, Daqui Pra Sempre. E olha, cumprimentando por aqui também a amiga Dejanira Dondossula. Alô, Dejanira, bom dia. Aires Galeazzi, também na escuta da nossa programação. A Neide Fernandes Rosa também chegou por aqui. Você chega junto comigo também. 3565-1033. Tá liberado pra você participar e interagir por aqui. Vamos juntos. Eu, você e o Manhã da Jornal. Até às 10 horas da manhã, com muita música da boa e alegria na sua 104,1 FM.
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0: Em frente com o nosso Manhã da Jornal, agora são 8 horas e 53 minutinhos, onde quer que você esteja, tá na cidade, tá no interior, ouvindo a gente, transitando pelas ruas do município, na nossa 277, também na nossa BR-277, né? Com o radinho sintonizado em 104,1, bom demais estar com você nessa manhã de terça-feira. 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
0: 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Agora 8h55, a hora certa. Excelente manhã para você.
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0: 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E pra gente finalizar a primeira hora do Manhã da Jornal, tem música de Trio Parada Dura e Zé Neto e Cristiano, Vivendo Aqui no Mato. Na sequência, Luiz Henrique com as informações desta manhã.
3: Demais cantar com o Trio Parada Dura, né?
4: Que prazer.

0: Neto e Cristiano.
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4: Na Jornal, 9:01.
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8: Artesãos de São Miguel ganham espaço permanente na rodoviária municipal. De hora em hora, Jornal informa.
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8: Terça-feira, 30 de junho de 2026, estamos no inverno brasileiro. Os artesãos de São Miguel do Iguaçu agora contam com espaço permanente para expor e vender seus produtos. A nova sede da Associação dos Artesãos foi inaugurada junto à rodoviária municipal em parceria com a prefeitura. O local também será utilizado para oficinas e encontros de capacitações. Atualmente, a Associação dos Artesãos de São Miguel reúne cerca de 40 artesãos e a expectativa é fortalecer a geração de renda, o empreendedorismo e valorizar a cultura local.
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8: A vitória do Brasil sobre o Japão garantiu vaga nas oitavas da Copa do Mundo, mas deixou preocupação na seleção. Lucas Paquetá e Casemiro saíram com dores e serão reavaliados nesta terça-feira. Caso Paquetá seja desfalque, Carlo Ancelotti tem opções como Endrick, que entrou bem contra o Japão, e Gabriel Martinelli atuou no gol da classificação.
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8: Governo Municipal comemora a classificação de Serranópolis do Iguaçu para a final do FIRMOP. O município garantiu a vaga na decisão do festival na categoria popular. Paraná continua com alerta para tempestades. As pancadas de chuvas devem ocorrer a qualquer hora do dia na metade sul do estado, entre a tarde e a noite, e se intensificam entre oeste, sudoeste e centro-sul. Receita paga nesta terça o maior lote da restituição do imposto de renda da história. Neste ano, a Receita reduziu de 5 para 4 o número de lotes regulares de restituição da declaração. 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Volta às 11 da manhã. E você segue na companhia de Luciane Reulon e o Manhã da Jornal.
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21: De volta com a nossa segunda hora do Manhã da Jornal. Para você que está se ligando a partir desse momento, seja bem-vindo, bem-vinda. Para você que já estava por aí também, agradecemos o carinho da audiência e a sua companhia. Hoje, terça-feira, 30 de junho, passando a régua, né? Fechando mais um mês, é o mês 6, vivendo o inverno brasileiro. Hoje, dia do caminhoneiro, dia da mídia social, dia nacional do Bumba Meu Boi, dia nacional do fiscal federal agropecuário, dia internacional do asteroide, dia internacional do parlamentarismo. Nascidos hoje são de câncer. Estamos com a lua na fase cheia. Faltam 184 dias para a gente concluir o ano. 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Agora são 9:13, bora de música com Vitor e Léo, Deus e Eu. No sertão.

0: Tá aí, sucesso de Vitor e Léo no nosso Manhã da Jornal. Deus e eu no sertão. Agora são 9h17, 9h17. Alô, amiga Esther Spies. Bom dia, Luciane, com o tempo carrancudo. Um abraço a você, verdade, né, amiga Tere? Grande abraço para você também. A Tere Mota, que também tá curtindo aí o nosso programa. Ótimo dia, semana abençoada para você e aos ouvintes da 104,1. Obrigada, Tere. Grande abraço para você também, a Iracema Maia, dizendo e avisando os vovozinhos aí, hein? Tem bailinho hoje da terceira idade na Arena Lutz. Então, todo mundo convidado. E olha, também preste atenção agora. Se você está longe do rádio, chega pertinho, pode aumentar inclusive o volume, porque você vai ouvir agora com exclusividade aqui na Rádio Jornal algo muito, muito, muito interessante. Já aumentou o volume? Então vou deixar uns segundinhos aí para você aumentar, porque o assunto é importante de verdade. Hoje é um dia mais que especial, você sabia? 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
0: 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Por aqui seguimos, né? Eu, você e o nosso Manhã da Jornal até às 10, juntinhos em 104,1. 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
0: 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E daqui a pouquinho tem mais um super bloco.
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0: Agora são 9h30, 9h30, vamos juntos até as 10, com você e para você uma programação legal e especial que conta com apoio de Combate Max. 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
0: 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Agora são 9h33. Tempo de mais uma música e música da boa, né? Pra você que tá curtindo sempre a nossa programação. Terminou com calma, Lauana Prado e Juan Marcos e Vinícius. Pra você, uma excelente manhã.
2: Essa dói, viu?

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5: China e Rússia ampliam oportunidades para a carne do Paraná. Excelente manhã de terça-feira, você, Luciane, e também aos ouvintes do Manhã da Jornal. A pecuária do estado do Paraná ganhou importante reforço no mercado internacional. A China e a Rússia reconheceram o Brasil como área livre de febre aftosa sem vacinação. Segundo o sistema FAEP, a decisão fortalece a imagem da carne brasileira, amplia as oportunidades de exportação e pode garantir mais negócios aos frigoríficos e melhores preços aos produtores. A medida também ajuda o Paraná a conquistar novos mercados e reduzir a dependência de poucos compradores. 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Com informações, Luiz Henrique, para 104.
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23: Agora são 9h48, 9h48. Guarde bem esse nome.
24: Luciane Reulon.
23: Exatamente, Luciane Reulon. E hoje, ao finalizar a nossa programação Manhã da Jornal, eu não direi tchau, tchau e até amanhã. Por quê? Depois de uma caminhada muito especial aqui nessa emissora, de uma trajetória muito importante, é chegado o momento de me despedir. Por motivos pessoais, eu estou encerrando esse ciclo profissional que marcou profundamente a minha vida. Foi quase uma década, 9 anos... de microfone aberto, de manhãs, tardes, eventos, coberturas, desafios e aprendizados. Aqui na Jornal eu desempenhei diversos papéis ao longo desses 9 anos. Eu assumi responsabilidades diferentes, enfrentei momentos bons, momentos difíceis, mas sempre com a mesma disposição: trabalhar com seriedade, com respeito e, acima de tudo, com compromisso. Tudo que eu construí aqui foi através do meu trabalho, da minha dedicação, da honestidade e da credibilidade que eu conquistei ao longo de todos esses anos. E olha, o respeito e o reconhecimento que eu recebo dos ouvintes e do comércio aqui da nossa cidade, com certeza, é um patrimônio que eu vou levar para sempre comigo. Confesso que não foi fácil, não está sendo uma decisão fácil, porque aqui a gente construiu amizades. Eu vivi momentos inesquecíveis, tive o privilégio de estar diariamente na companhia de cada um de vocês, ouvintes, que deram todo sentido ao meu trabalho. Quero aqui também agradecer aos proprietários dessa emissora, o seu Constante Iscariote Neto, a sua esposa, Dona Maria, aos diretores Jones de Souza, Marcelo Maier, pela oportunidade. Quero também agradecer a cada empresário que acreditou no meu trabalho, a cada parceiro comercial, a cada entrevistado, a cada fonte de informação e, principalmente, a cada ouvinte que me acompanhou durante todos esses anos. Com certeza vocês fizeram parte da minha história. A vocês, ouvintes, o meu agradecimento mais sincero, Obrigada pela audiência, pelas mensagens de carinho, pela confiança também ao longo de todo esse tempo. Com certeza eu vou levar comigo lembranças incríveis, muito aprendizado e a certeza de que os vínculos que aqui criei permanecerão para sempre. Embora eu esteja seguindo a partir de agora um novo caminho, eu vou guardar essa experiência com enorme gratidão e com muito carinho. Desejo sinceramente sucesso à emissora, que ela continue levando informação, entretenimento e companhia a todos que a acompanham. Deixo aqui o meu muito obrigada, um grande abraço, um beijo enorme no coração de cada ouvinte que me acompanhou ao longo de todos esses anos. 9 anos. Com muito carinho. E que a gente possa, algum dia, se encontrar de novo. Deixo um beijo, então. Fiquem todos com Deus. Me despeço. Claro, com tristeza, né? Porque, afinal de contas, a gente cria um vínculo muito grande. E eu fazia tudo isso com muito amor e com muito carinho. Desculpem a emoção e, ó, beijo, beijo, beijo no coração de cada um. Lucia.

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1: Louvado seja nosso Senhor Jesus Cristo, para sempre seja louvado, queridos filhos e filhas. Hoje, o último dia do mês de junho, mês do Sagrado Coração de Jesus. Último dia! Hoje, terça-feira de Jesus das Santas Chagas, eu ofereço a todos os líderes mensageiros, a todas as famílias que recebem a capelinha das Santas Chagas, os que rezam o terço das Santas Chagas, é um programa que ofereço a todos. Filhos queridos, é terça-feira e nós estamos no segundo dia da novena de São Bento. São Bento, livrai-nos do mal, livrai-nos do inimigo. Beba teu próprio veneno, ó infeliz do diabo. É isso mesmo, gente. O sacristão está dando risada, mas é essa oração mesmo. Fica com as tuas coisas ruins, eu não vou beber disso, não. Quero saudar a todos, saudar você pela Rádio Evangelizar, de onde tudo começa, as rádios irmãs, cujos nomes cito neste momento. Saúdo a você pela TV Evangelizar, sinal digital em todo o país, em várias cidades, canal aberto, pelo YouTube, Padre Manzotti Oficial, isso mesmo. O oficial tem que ser, e se tiver algum outro, denuncie, porque é pirata. E pelo aplicativo da Associação Evangelizar é Preciso e todas as plataformas digitais. Você já baixou o aplicativo no seu celular? É tão fácil. 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É rápido e é gratuito. O que que você faz? 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A vantagem é que onde quer que você esteja, você acompanha a TV Evangelizar, acompanha no mundo inteiro a Rádio Evangelizar e você tem o Evangelho do dia, todos os dias. Isso é uma ferramenta maravilhosa de evangelização. Faça isso agora. Juntos, em nome do Pai, do Filho e do Espírito Santo. Amém. Naquele tempo, Jesus entrou na barca e seus discípulos o acompanharam. E eis que houve uma grande tempestade. Uma grande tempestade no mar. De modo que a barca estava sendo coberta pelas ondas. Jesus, porém, dormia. Os discípulos aproximaram-se e acordaram dizendo: Senhor, salva-nos, estamos perecendo. Entre na cena, no meio das águas profundas, uma forte tempestade. E eles ficaram com medo e gritaram: Senhor, salva-nos, estamos perecendo. Jesus respondeu: Por que tendes tanto medo, homens fracos na fé? Então, levantando-se, ameaçou os ventos e o mar, e fez-se uma grande calmaria. Os homens ficaram admirados e diziam: Quem é esse homem que até os ventos e o mar lhe obedecem? Senhor, nós também vivemos uma vida, uma travessia. Nossa vida é uma travessia. Estamos no barco. E que bom saber que estás conosco, Senhor. Mas às vezes, nós também somos tomados pelo medo. É, o medo. E parece que tudo vai acabar, que vamos naufragar, que não teremos forças para vencer as grandes ondas, nem os ventos contrários. Senhor, neste momento, levanta-te, Senhor! Senhor, salva-nos! Estamos perecendo. Hoje, qual a tempestade que está na tua vida. Vencerei, eu vencerei. As aflições superarei. Deus provê, Deus sempre proverá. Então, faça esse momento de oração. Senhor, isto é uma oração, é uma súplica, é um grito. Salva-nos, pois estamos perecendo. O que na tua vida está parecendo perecer? Tua família, teu trabalho, o teu casamento, a tua saúde. Senhor, minha saúde está perecendo, meu casamento está perecendo, meu trabalho está perecendo, eu labuto, mas não consigo juntar nada. Estou perecendo, Senhor, as dívidas estão me sufocando, ventos estão contrários, mas o Senhor é minha rocha. Vai rezando, filho, vai mergulhando nesse evangelho, vai mergulhando nessa música. Não temas. E cante comigo, aumenta o volume do som. Não seja de pouca fé. Como diz o texto, Jesus disse: porque sois, porque tendes medo, porque sois homens tão fracos na fé. Por que que você está sendo uma mulher tão fraca na fé? Por que desespero? Deus está com você. Eles não se davam conta. Jesus estava no barco. Dormia, mas estava no barco. O Senhor está no barco da minha vida. O Senhor está no barco da tua vida. Vai, povo de Deus. O nosso hino. Que coisa linda, gente. Eu tenho memórias afetivas demais deste momento. E é um clamor. Eu vencerei. A palavra do Senhor é uma resposta para nós.

A frase que fica hoje é fortíssima. Senhor, salva-nos. Estamos perecendo. Onde você sente que está perecendo na tua vida? Mas mais do que isso, fique com o que Jesus disse. Por que tendes medo, homens fracos na fé? Por que medo? Eu estou aqui, disse o Senhor. Amados irmãos e irmãs, nós começamos o programa. Imagino o que vem pela frente. Partilha de vida, leitura orante, testemunhos que edificam. Nós voltamos já.

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5: De Nossa Senhora de Guadalupe, a cada bimestre, de 2 em 2 meses, os fiéis poderão apoiar com doações a partir de R$500, feita por meio de Pix ou QR Code, ou indo até a secretaria da paróquia, do santuário, no dízimo do santuário ou na recepção da obra evangelizar é preciso. Todos aqueles que fizerem a doação de R$500 terão seus nomes escritos no livro da Casa da Mãe, que será levado por mim, na primeira oportunidade, até o Santuário de Nossa Senhora de Guadalupe, no México. Gente, é assim, a primeira etapa é ajude a pintar a Casa da Mãe, a reformar a Casa da Mãe. O primeiro é instalar um sistema de climatização. Nós sabemos que o tempo está esquentando cada vez mais e com as luzes e com o santuário sempre cheio, é preciso pensar na climatização. Essa é a primeira etapa de julho e agosto. A segunda etapa, setembro e outubro, restaurar e pintar a fachada externa de todo o prédio que abriga o santuário e a obra evangelizar é preciso. A terceira etapa, novembro e dezembro, pintar o santuário internamente. Portanto, ajude a reformar e a pintar a Casa da Mãe. Venha escrever o seu nome no livro A Casa da Mãe. A cada etapa, quem doar R$500 ganha um certificado de honra ao mérito de participação. E no final dos 3 meses, das 3 etapas, ganharão cartão relíquia da campanha de Nossa Senhora de Guadalupe, com um pedaço do manto de Nossa Senhora de Guadalupe, que será abençoado por mim em plena missa que você poderá acompanhar pela televisão. Aberta, portanto, amanhã, a campanha Ajude a Reformar e Pintar a Casa da Mãe. Que Deus abençoe a todos nós, que Deus abençoe a nossa vida. Filha de Deus, que a paz de Jesus esteja com você.
6: Amém, Padre.
5: Deus abençoe, filha de Deus. De onde você fala?
6: Daqui de Curitiba mesmo.
5: Tá certo, filha de Deus de Curitiba. Como é que se acompanha?
6: Pelo YouTube.
5: Tá certo, mas é uma fartura aqui em Curitiba, né? Nós temos.
6: Sim.
5: TV Evangelizar, canal 16, NET 13, Rádio Clube, Rádio 98.5 e assim por diante. Fala, filho de Deus, tô achando que a tua voz tá meio triste, o que tá acontecendo?
6: Meu filho, padre, tá envolvido na droga.
5: Oh, Deus.
6: Tá vendendo, tá usando.
5: Sério?
6: Essa noite de madrugada, chegou todo arrebentado em casa, cabeça cortada, tudo machucado. Eu tô numa situação que eu não tô aguentando. Hoje eu vim trabalhar mesmo porque eu tenho que vir, mas mal tô aguentando ficar em pé.
5: Imagina.
6: E daí é conta, a Yara fica aparecendo para pagar. Daí eu queria internar ele, só que ele, tipo assim, eu precisava de uma ajuda, de alguém me ajudar. Ele não aceita se internar, mas daí eu pensei de ligar e conversar com o padre, que vai que Deus abençoe, que ele escuta o senhor falando, ou alguém aí da paróquia.
5: Entendi.
6: Falar com ele. Ele aceita.
5: Tá, quantos anos ele tem, filha?
6: Vai fazer 30 anos.
5: 30 anos.
6: Isso.
5: Casado, solteiro?
6: Solteiro. Tem uma filha lá, todo dia eu chego, a neném tá lá em casa, e ele, tipo assim, pra ele, parece que a vida acabou. Ele não tem amor, assim, nem em mim, que sou mãe dele, sabe?
5: Filha, amor ele tem, é que a droga desfigura a pessoa.
6: Isso, mas tá magro, magro, chega a tá feio, sabe?
5: Entendi. Filha, vamos fazer assim. Nós vamos rezar, você pode ter certeza, levarei no altar do Senhor. Eu peço que todos os intercessores anotem. Padre, mas a gente não sabe nem o nome, não importa, Deus sabe. Para que ele possa aceitar o tratamento. E eu lhe garanto, a nossa equipe vai ligar para a senhora.
6: Uhum.
5: Para tentar conversar com ele, um jeito dele aceitar o internamento. Mas a nossa oração será nesse sentido, que ele aceite a internação.
6: Sim.
5: Então a senhora aceite que alguém ligue para a senhora?
6: Sim, pode ligar. Daí eu vou pedir, daí se o pessoal do senhor pode ligar amanhã. Amanhã eu estou em casa, durante a manhã, que daí ele aparece, ele vai dormir. Daí combinar com o pessoal para ele ligar da parte da manhã, tipo umas 8 horas, daí eu levo o celular e ele conversa, entendeu?
5: Tudo isso a senhora vai falar em particular agora com a telefonista, uhum. Que aí ela vai pegar o número e vai passar para a nossa equipe, tá bom?
6: Então, tá bom, padre.
5: Então eu acolho, imagino o seu sofrimento e que bom que a senhora ligou.
6: Sim.
5: Nós faremos o que está ao nosso alcance. E, principalmente, vamos dobrar o nosso joelho pela senhora, que a senhora consiga ter serenidade, força. A senhora está precisando de muita força. E,
6: amém,
5: ao mesmo tempo, para que ele aceite a internação. Tá bom, querida?
6: Tá bom, padre.
5: Fica Deus com Deus. Deus abençoe.
6: Amém.
5: Filha de Deus de Curitiba, acompanha pelo YouTube. Mas, repito, nós temos a Rádio Evangelizar FM, Clube FM, TV Evangelizar, canal 16, NET 13, nosso arcebispo Dom José Antônio Peruso, da Arquidiocese de Curitiba. Eu vou direto, Maria de Fátima, que a paz de Jesus esteja com você, Maria de Fátima. Bom dia, Maria de Fátima.
7: Sua benção, padre.
5: Deus abençoe. Você fala de onde, Maria de Fátima?
7: Falo de Barretos, São Paulo.
5: Barretos, São Paulo. Como que você me acompanha ali?
7: É pela rádio, Evangelizar, eu preciso.
5: Tá bom, mas se você olhar na televisão, no canal 16.1, nós estamos em canal aberto, tá bom?
7: Ô, padre, mas tem o tempo que eu tô querendo falar com o senhor, padre.
5: É teu dia.
7: Graças a Deus.
5: Fale, minha filha, tô ouvindo.
7: Ô, padre, eu tô precisando de mais de oração, tô numa depressão, padre.
5: Sério?
7: Eu tive dois cânceres, ainda tô em tratamento.
5: Entendi.
7: Eu tô numa depressão, padre, tem dia que eu tenho vontade de tirar minha própria vida.
5: Ô, filha,
7: minha alegria.
5: Isso não. Isso não.
7: Aí eu vejo as graças que o senhor faz na televisão. Falei, eu tô tentando, tem uns 8 dias que eu tô tentando falar com o senhor, não consigo. Hoje, graças a Deus, eu consegui.
5: Exato. Filha, a senhora enfrentando 2 cânceres, a senhora já está em que fase agora?
7: Eu tô curada, padre, graças a Deus.
5: Mas então, filha, pelo amor de Deus, o grande milagre já aconteceu. Por que pensar em morrer? Por que pensar em tirar a própria vida?
7: Eu tô em tratamento assim de ano em ano, mas a última tomografia que eu fiz, a médica falou que não tem nada mais, tá tudo bem.
5: Mas quando a senhora fez o tratamento do câncer, também não fez um tratamento psicológico?
7: Ah, eu trato psiquiatra, padre, mas não tá adiantando não.
5: Ô, filha, nós vamos rezar junto agora, mas eu digo para você, põe alegria no teu coração, estar vivo.
7: Eu perdi um filho, morreu suicidado.
5: Entendi.
7: Perdi meu marido, que morreu de câncer, tem 7 anos. Tudo me ajudou, assim, entendi, entrar mais a depressão ainda.
5: Eu me solidarizo e sinto pela perda do seu filho e do seu marido. Mas, filha, a senhora está viva. E a senhora tem uma missão. A senhora tem outros filhos?
7: Tem.
5: Então,
7: tem mais 5.
5: Se alegre pelos 5. A senhora teve 2 novas chances, 2 curas de câncer.
7: Essa oração, senhor, fez tudo. Tem uma filha também que tem depressão, está enfrentando uns problemas muito sérios.
5: Diga o nome.
7: Reza para ela também.
5: Diga o nome dela.
7: Juliana Alves da Silva.
5: Diga os outros 5. Juliana, quem mais?
7: Aguinaldo Alves da Silva.
5: Quem mais?
7: É Ronaldo Alves da Silva, ele é caminhoneiro para Jesus do Santa Chagas encaminhar ele, tá. Não vai acontecer nada. Sandra Aparecida de Souza, até com o filho preso.
5: Oh, meu Deus, tá.
7: Luciana Aparecida de Souza, que deu um AVC também, mas graças a Deus, sim, a cabeça dela não ficou boa, mas ela dá conta de ver as coisas, tá andando.
5: Filha, eu quero rezar com a senhora. E só que a senhora poderia esperar o intervalo, e eu volto rezando, e eu peço que todos os intercessores voltem comigo e rezando, por todos aqueles que passaram por câncer, que estão em pleno câncer. A senhora aceita, fica na linha comigo?
7: Fico. Opa, todas noites eu ouço as orações do senhor, todas noites. No TikTok eu ouvo os textos.
5: Tá bom.
7: 3 horas da tarde.
5: Então fica na linha, eu volto conversando com a senhora e volto em oração e a leitura orante. Nós voltamos já, gente. Volte comigo, nós voltamos em 1 Coríntios capítulo 6. E intercessores, voltemos em oração, em prece. Voltamos já.
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0: queridos filhos e filhas, nós vamos para a leitura orante de 1 Coríntios capítulo 6, seguintes. Mas agora, Maria de Fátima.
1: Oi.
0: Oi. A senhora tem um histórico na família de depressão, não é verdade?
1: Tem, padre. Tem.
0: Um histórico na família, a senhora está com depressão. Então eu quero que a senhora está segurando o telefone com uma mão, a outra coloca no seu peito.
1: Tá bom.
0: Colocou? Mãe. Repita okay. Comigo, Senhor Jesus.
1: Senhor Jesus.
0: Eu e minha família. Sofremos com depressão. Peço, Senhor.
1: Tire este mal da minha família.
0: Tire esta tristeza de dentro de mim. Senhor. Eu te louvo.
1: Eu te agradeço.
0: Por eu ter superado dois câncer. Me traga alegria. Vontade de viver. E pelas pessoas da minha família. Que estão desencaminhadas. Cuide dessas pessoas. Ao meu filho que é caminhoneiro. Cuide de todos os passos. A minha filha que tem depressão. Tire, Senhor, esta depressão. Senhor Jesus, nós te pedimos por tua graça, Jesus, pelas tuas santas chagas dolorosas e gloriosas, Senhor. Curai todas as famílias que sofrem com depressão. Se ela for desde nascença uma depressão endógena, Senhor, chagas abertas de Cristo, venha em socorro às pessoas que passa de geração em geração essa depressão. Pessoas que estão precisando de uma cura e libertação. Amém. Diga assim, filha, eu tomo posse.
1: Desta cura.
0: Amém.
1: Amém.
0: Que Deus te abençoe, Maria de Fátima. Você tem muito mais motivo para se alegrar do que se entristecer. Meu abraço a Barretos. Repito, nós temos o canal aberto, canal 16.1, Bispo Dom Milton Kenan Júnior, da Diocese de Barretos. Bíblia aberta, cartilha de oração.

1 Coríntios, capítulo 6, versículo 1. Paulo orientando: preste atenção. Quando alguém de vocês tem uma queixa contra um irmão na fé, como se atreve a pedir justiça a juízes pagãos, em vez de pedir ao povo de Deus que resolva o caso? Vou tentar explicar. Quando dentro da comunidade, quando dentro de uma pastoral tem intrigas, por que levar isso a casos externos? Tem que ser resolvido dentro da comunidade. É o que Paulo está dizendo. Continuando, versículo 2. Será que vocês não sabem que o povo de Deus julgará o mundo? Então, se vocês vão julgar o mundo, será que não são capazes de julgar essas coisas pequenas? Julgar estas coisas pequenas? Por acaso, vocês não sabem que nós julgaremos até mesmo os anjos? Muito mais, então, devemos julgar as coisas desta vida. Portanto, ao surgir alguma questão dessas, será que vocês vão procurar pessoas que são desprezadas na igreja para julgarem estes casos? Que vergonha! Será que entre vocês não existe alguém com bastante sabedoria para resolver uma questão de irmãos? Veja, meus irmãos, o que é que Paulo está dizendo? Mais do que a palavra julgar, não põe isso na tua cabeça. Resolver os conflitos que existem. Não ser motivo de escândalo fora. Eu explico melhor. Quando nós deixamos, e eu vejo muitas pessoas que falam mal da igreja, assim: ah, porque lá na minha paróquia é assim, porque o padre é assim, porque isso é assim. Você sabia que você está difamando a tua igreja e você é igreja? Não é abafar o problema, por favor. Não é fingir que os problemas não estão. É com seriedade colocar a mão na ferida e tentar resolver. Mas tentar resolver internamente. E não tudo lavar roupa fora. Sabe, isso num casal. Vamos pensar na vida de um casal. A pior coisa é quando o casal começa a lavar roupa suja na família. Todos temos problemas. Mas no diálogo, no perdão, no respeito, se pode resolver os problemas. Isso também no seio da comunidade. Que feio, lideranças brigando, expondo ao ridículo outro irmão de caminhada. Como é ridículo alguém que vai comungar e depois sai falando mal do Papa, sai falando mal da igreja, não sabe nem o que está falando, mas está falando. É isso que Paulo está chamando a atenção. Você tem problemas? Temos. Ou se temos problemas? Somos humanos. Também entre os apóstolos tiveram intrigas. Mas como Jesus disse, quem quer ser o maior, seja o menor. Nos conflitos, o que Jesus disse? Perdoai. Então, está aqui. Procurar alguém com sabedoria. Você está com problema na tua pastoral? Você está com problema na tua comunidade? Procure alguém com sabedoria e se abra. É claro que existe, continua Paulo no versículo 6. Mas o que acontece é que um irmão em Cristo leva ao tribunal a sua queixa contra outro irmão e deixa que juízes pagãos julguem o caso. Só o fato, olha o que Paulo vai dizer, tudo aquilo que eu estava dizendo, só o fato de existirem questões entre vocês já mostra que estão falhando completamente. Só o fato de ter briga já mostra que tem coisa errada. Igreja não pode ser o lugar de briga.
não pode ser lugar de contendas. Onde que está o evangelho? Não seria melhor aguentar a injustiça? Não seria melhor ficar com o prejuízo? Pelo contrário, vocês cometem injustiça, roubam e fazem tudo contra seus irmãos. Vocês sabem que os maus não terão parte no reino de Deus. Roubo, injustiça, olha o grau. Você acha que roubar é normal? Você acha que ser injusto é normal? Não. Paulo fala claramente. Vocês sabem que os maus, e ele cita, roubo e injustiça, não terão parte no reino de Deus. Não se enganem. Não se enganem. Pois os imorais, os que adoram ídolos, os adúlteros, os homossexuais, os ladrões, os avarentos, os bêbados, os caluniadores e os assaltantes não terão parte no reino de Deus. Eu apenas estou lendo a Bíblia. Versículo 9. Confira você, 1 Coríntios, capítulo 6, versículo 9. Confira você na tua Bíblia e veja se eu aumentei alguma coisa. Eu volto já.

0: 10h37.
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0: versículo 9. E eu vou deixar a palavra de Deus falar por si só. 1 Coríntios, capítulo 6, versículo 9. É pesado? É, mas é palavra de Deus. Vocês sabem que os maus não terão parte no reino de Deus. Não se enganem, pois os imorais, os que adoram ídolos, os adúlteros, os homossexuais, os ladrões, os avarentos, os bêbados, os caluniadores, os assaltantes, não terão parte no reino de Deus. Atenção para o versículo 11. Aqui existe uma redenção. Ele elenca um monte de situações que apartam do reino, mas existe uma redenção. Alguns de vocês eram assim, mas foram lavados do pecado, separados para pertencer a Deus e aceito por Ele por meio do Senhor Jesus Cristo e pelo Espírito de nosso Deus. Palavra do Senhor, graças a Deus. Eu vou deixar a palavra te incomodar. Se você tiver alguma dúvida, você vai perguntar. 41-3221-6060. Há certos momentos que nós devemos dar a resposta quando há pergunta. Tenho dito, para um bom entendedor, meia palavra basta. Por isso que eu criei algo alternativo. O que é esse algo alternativo? Chamado catequese. Vocês experimentaram a catequese do Espírito Santo. E agora tem uma nova série de catequeses. Material exclusivo que estou gravando, YouTube Padre Manzotti Oficial. Só que sempre no início de dessa catequese, eu digo, tá gostando? Deixe seu comentário. Tem sugestão de algum tema? Me coloque lá embaixo da catequese, que eu e minha equipe estamos atentos. E com isso, eu posso abordar temas que são suscitados. Por isso que eu estou, padre, como é que o senhor arruma tempo? Não é fácil não, gente. Eu tenho esse programa, tenho missa, vocês sabem, tem outros programas de televisão, tem oração da manhã, oração da tarde, tem o terço da Santa Chagas, mas ainda arrumei um espaço para essas catequeses, exclusividade do YouTube Padre Manzotti. Então aproveite lá. Se você quiser, você pode também mandar a pergunta, 41-3221-6060. Por exemplo, esse texto. Cláudia, que a paz de Jesus esteja com você.
1: O amor de Cristo nos uniu.
0: Bom Amém, dia, querida. Deus abençoe. Você fala de onde?
1: De Patos, na Paraíba.
0: Meu abraço a Patos, Paraíba. E como é que você me acompanha aí?
1: Pela Rádio Espinharas.
0: Um abraço, Rádio Espinharas. Mas tem a TV Evangelizar. Você não pega na tua casa?
1: Não pega.
0: Ô, minha filha, 16.1, faz favor, né? Ajuda a igreja aí. Vê se pega ali no 16.1, tá bom?
1: Mas eu tenho a parabólica digital, eu assisto às vezes pela parabólica digital.
0: Ah, mas ó, então tá bom, mas eu já tô falando pra todo mundo de Patos que tem canal aberto. Diga lá, Cláudia, daqui a pouco o sacristão tira a gente do ar, vai.
1: Hoje eu quero fazer um pedido de oração pelo... Primeiro eu quero contar um testemunho que no cerco de Jericó de 2023, eu alcancei uma graça pela restauração do meu matrimônio.
0: Louvado seja Deus, restauração do matrimônio, isso é muito válido.
1: Muito bom, foi, eu estava passando um processo de separação e muito doloroso, e quando o senhor falou, vá, minha filha, saia daí onde você está e peça a Jesus das Santas Chagas que ele vai te atender no Cerro de Jericó. E eu pedi, graças a Deus, meu casamento foi restaurado de 2023 para cá. E temos algumas discussões, como todos os casais.
0: E quem não tem?
1: Mas hoje estamos bem, graças a Deus. Muito bem, graças a Deus. Que peço a Deus que ele volte novamente, porque ele era ministro extraordinário da comunhão. Mas eu acredito que Deus está trabalhando tudo nos conformes de Deus.
0: Amém. Então, diga lá, o meu casamento foi restaurado.
1: Meu casamento foi restaurado.
0: Graças a Jesus das Santas Chagas.
1: Graças a Jesus das Santas Chagas.
0: Graça recebida, graça testemunhada.
1: Toca o sino, sacristão.
0: Isso, minha querida.
1: Pra e quem... hoje eu quero... É oração, porque meu marido hoje se encontra desempregado, já tem há 3 meses.
0: Como é o nome dele?
1: Marconi.
0: Tá bom.
1: Peço oração para meu filho João Miguel, que ele tem crises de ansiedades agora com frequência.
0: Tá.
1: E para meu outro filho Luiz Felipe, e para toda a minha família.
0: Tá
1: e
0: bom.
1: Padre, tem uma coisa que me incomoda,
0: o
1: que
0: quê?
1: Eu sou católica, apostólica romana, praticante.
0: Que bom.
1: Mas, assim, teve uma coisa que eu fiz, que depois que eu fiz isso, me incomodou e tudo começou a acontecer. Eu tinha uma imagem, a Nossa Senhora de Aparecida, e eu dei a uma determinada pessoa essa imagem. Né? E depois que eu dei, meu marido perdeu o emprego, eu sofri acidente, meus pais estavam doentes, meus filhos adoeceram, tudo vem acontecendo consequentemente, com frequência. E a imagem que eu dei, uma delas não chegou nem sequer a chegar na casa da mulher. Uma delas quebrou. E a outra, com outra semana, o cachorro da mulher, ela falou que ficou bem alvoroçado e foi diretamente na imagem e quebrou, que era uma imagem de gesso, bem grande, duas imagens que eu tinha. E essa imagem tinha hora assim, não sei por quê, que ela, às vezes, eu me sentia mal com essa imagem aqui dentro. Oxi. Eu já vi outra pessoa. Foi. Padre, eu tenho um oratório aqui na minha casa, eu tenho uma capela que tem Jesus das Santas Chagas, São Miguel, Nossa Senhora do Perpétuo Socorro, e muita, mas essa imagem, não sei o que era.
0: Tá.
1: Eu tinha a impressão, e depois disso, já comprei outra Nossa Senhora Aparecida, minha mãe disse, você vai comprar.
0: Ela falou certíssimo, é o que eu ia te dizer. E depois...
1: E eu fico colocando na minha cabeça que isso
0: aconteceu. Mas, Cláudia do céu, largue mão, mulher de Deus, por tudo que é mais sagrado. Eu te exorto, para de pensar nisso. Por favor, para de pensar nisso. Jamais Nossa Senhora se vingaria. Nossa Senhora, se uma mãe que ama não se vinga. Você se vinga dos teus filhos?
1: Não, lógico que não.
0: Imagina Maria Nossa Senhora vai fazer isso, minha querida. Então para de colocar minhoca na tua cabeça. Você já está com a imagem de Nossa Senhora ali, peça ao contrário. Quando vem esse pensamento...
1: E eu sou consagrada.
0: Mas então, mas Cláudia, não dê espaço para o inimigo, não. Ele está colocando minhoca na tua cabeça para você te tirar a paz. Diga comigo, isso. Nossa Senhora Aparecida.
1: Nossa Senhora Aparecida.
0: Eu te amo.
1: Eu te amo.
0: Nossa Senhora Aparecida.
1: Nossa Senhora Aparecida.
0: Cuide da minha família.
1: Cuida da minha família.
0: Tire esses pensamentos do meu coração. Da minha mente.
1: Da minha mente.
0: Eu me consagro inteiramente a vós.
1: Eu me consagro inteiramente a vós.
0: E consagro toda a minha família.
1: E consagro toda a minha família.
0: Amém.
1: Amém.
0: Filha,
1: Amém.
0: Para de pensar nisso, tá bom?
1: Tá.
0: Não dê margem pro inimigo. Que Deus te abençoe. Meu abraço, Cláudia, de Patos, Paraíba. TV Evangelizar 16.1. Rádio Espinharas FM, Padre Luiz Gonzaga, Dom Heraldo, Bispo da Silva, da Diocese de Patos. E eu vou para o intervalo e eu volto. Gente, nós voltamos segundo dia da novena de São Bento. Você percebe como o inimigo aproveita brechas? Eu volto já e volto até falando sobre isso e volto com a novena. Voltamos já. Música.

0: 10h50.
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6: O Leônidas Marques, Paraná, e TV Evangelizar, canal digital 10.1 de Porto Seguro, Bahia. Eu comecei o programa dedicando todo ele às líderes mensageiras das capelinhas de Jesus das Santas Chagas, a todos que rezam o terço das Santas Chagas, a todos que recebem as capelinhas. Então, quero enfatizar: torne-se um líder mensageiro da Capelinha de Jesus das Santas Chagas. E você pode mandar a sua foto, 419-8791-2787. Fotos que vieram da Lady Laura Aparecida da Silva, de Anastácio, Mato Grosso do Sul. Meu grande abraço, estão ali. Deus abençoe. Nilza Aparecida Asbani, de Rosana, São Paulo. Um grande abraço, Nilza. Érica Amâncio da Silva, Caruaru, Pernambuco, lá na igreja, com o banner, Deus seja louvado. Roslaine Aparecida Garcias, Castro, Paraná, Deus abençoe. Vanilda Amâncio da Silva, Cacoal, Rondônia. Gleiciane Fonseca de Faria, de Camacho, Minas Gerais, aí todos uniformizados. Uma, duas, três, quatro capelinhas. A Leandra Linhares da Silva, Adelândia, minha saudação, todos ali reunidos. José Rildo Dias da Silva, de Joca Claudino, Paraíba. Rosmari Cerizoli, Serra Alta, Santa Catarina. E Tânia de Carvalho Passos Cabral, Rio de Janeiro. Rio de Janeiro, tá aí, inclusive na igreja. Deus seja louvado, Tânia. Amado povo de Deus, quero lembrar duas agendas importantes. 18 de julho, sábado, num sábado, eu estarei nos 60 anos da Diocese de Guarapuava, Centro de Eventos Cidade dos Lagos. Às 17 horas, Santa Missa presidida por Dom Hamilton Manuel da Silva, Bispo Diocesano. Às 18h30, show de evangelização pela música. Há muitos anos que não volto em Guarapuava, uma grande alegria ao retorno, 18 de julho. Atenção, Estados Unidos, povo dos Estados Unidos, 15 e 16 de agosto. Já as inscrições já estão abertas. Não deixe para a última hora. No sábado e no domingo, eu estarei em Hudson, Massachusetts. Retiro Missão Evangelizar Estados Unidos. É o retiro do ano. No sábado, das 8h30 às 5 da tarde. No domingo, das 8h30 às 5 da tarde. Como que eu faço a inscrição, padre? Você faz a inscrição no site padrereginaldomanzotti.com.br ou você vai no perfil oficial Missão Evangelizar Estados Unidos, que é no Instagram, @missão.usa. 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Vai ser 15 e 16, no Clube Português, como todos os anos. Dia 22 de agosto, sábado, eu estarei em Durham, New Jersey. Momento de espiritualidade inabalável. Vai ser o dia todo, das 8 às 5 da tarde, na Escola Santa Cruz. Dia 22 de agosto, em New Jersey, Durham, na Escola Santa Cruz, das 8 às 5. Também as inscrições estão abertas. Portanto, aí, Estados Unidos, logo, logo estou aí com vocês. Mais uma vez, onde faz a inscrição? 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Ou você tem todas as informações no Instagram, @missão.usa. 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E juntos, a novena de São Bento. A cruz sagrada seja minha luz, não seja o dragão meu guia. Retira-te, Satanás, nunca me aconselhes coisas vãs, é mal que tu me ofereces, bebe tu mesmo teu veneno. A cruz sagrada seja minha luz, não seja o dragão meu guia, sai de retro, Satanás, nunca me aconselhes coisas vãs, é mal que tu me ofereces, bebe tu mesmo teu veneno. Ó glorioso São Bento, que sempre se mostrou compassivo com os necessitados, fazei que também nós, recorrendo à vossa poderosa intercessão, obtenhamos auxílio em todas as nossas aflições. Que em nossas famílias reine a paz, a tranquilidade, que se afastem todas as desgraças, sejam corporais, temporais ou espirituais, especialmente o pecado. Alcançai, São Bento, do Senhor Deus Onipotente, a graça que necessitamos. Diga qual é a graça. São Bento, dai-nos a graça de que ao terminar nossa vida neste vale de lágrimas, possamos ir louvar a Deus convosco no paraíso. Rogai por nós, ó glorioso Patriarca São Bento, para que sejamos dignos das promessas de Cristo. São Bento, libertai-nos do mal. São Bento, libertai-nos da inveja. São Bento, libertai-nos do medo. São Bento, libertai-nos do pecado. O Senhor esteja convosco, Ele está no meio de nós. Abençoai a água, a roupa dos enfermos, as fotos de família, em nome do Pai, do Filho, do Espírito Santo. Amém. E eu me despeço com um clipe inabalável. Curta, mande para os amigos, aprenda essa música, peça para as rádios irmãs tocarem. Inabalável, evangelizar é preciso.
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13: Na rádio que faz amigos, 11 horas e 2 minutos.
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17: Operação da PM flagra motorista embriagado e sem habilitação em São Miguel. 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
17: A Polícia Militar realizou uma etapa da Operação Força Total em São Miguel. Durante a fiscalização, um motociclista foi atuado por dirigir sem habilitação, com o licenciamento do veículo vencido e sob efeito de álcool. A moto foi apreendida. Ao todo, os policiais abordaram 41 pessoas e vistoriaram 33 veículos. Segundo a PM, não foram registrados outras irregularidades de destaque.
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17: A Copa do Mundo segue nesta terça-feira com mais jogos dos 16avos de final. Entre os destaques estão França e Suécia, além de Costa do Marfim e Noruega. O vencedor deste último confronto será o adversário do Brasil nas oitavas de final. O Mundial é disputado nos Estados Unidos, México e Canadá, com a maior parte das partidas sendo realizadas em território norte-americano.
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17: Polícia Militar cumpre mandato de prisão durante operação em São Miguel. O detido foi informado sobre seus direitos constitucionais e encaminhado à cadeia pública de Medianeira. Onça parda é capturada após ataques a rebanho no interior de Santa Helena. Fêmea jovem de aproximadamente 30 quilos será devolvida à natureza. Vacinação contra a gripe é ampliada para toda a população em São Miguel. Doses estão disponíveis nas unidades básicas de saúde. 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E a partir de agora, você ouvinte fica na companhia de Alessandro Kunhansky e Tatiele Schuneman, em mais uma edição do Em Dia.
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21: 18 graus em São Miguel do Iguaçu.
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0: Opa, bom dia pra vocês, e aí gente, tudo bem, tudo na boa, tamo começando, tamo começando a terça-feira, vocês estão felizes ou não estão? Vocês estão felizes ou não estão? Eu quero saber, hein, cadê a felicidade nesses corações maravilhosos, porque deu Brasil, deu Paraguai, deu Marrocos, tudo que é zebra deu ontem, menos o Brasil, né, que é o mais legal de tudo, né, chupa Europa! É nóis, gente, que isso, futebol sul-americano em alta de novo, o Paraguai conseguiu um feito histórico ontem para ser celebrado e comemorado como nunca. Muito bem. Pra você ligado com a gente do India, vamos lá comemorar a classificação da seleção brasileira ontem. Foi maravilhosa, não foi? Foi demais. E a classificação do Paraguai praticamente selou o dia perfeito, né? Inclusive feriado em solo Paraguai hoje. Deixa eu me apresentar, meu Deus, é tanta coisa pra gente falar que eu nem sei por onde começar. 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Ainda tem isso, deixa eu me apresentar aqui, ó. Alessandro Cunhasque. Gente, foi muito legal ontem. Foi ou não foi, ô Tatizinha? Bom dia pra você.
1: Bom dia, Cunhasque. Bom dia, gente querida da Rádio Jornal. E por aí, tudo bem? Tudo certo? Tudo na boa e tudo suave nesta terça-feira, rapaz, de grandes emoções, hein?
0: Ah, meu Deus!
1: Foram grandes emoções, assim, eu confesso que eu fiquei com meu coração apertado, com a consciência pesada, já pedi perdão, porque enquanto eu xingava o Casemiro...
0: Ah, verdade!
1: O cara foi lá e, ó... Uma lapada na cara, assim, ó. Falou, quem tava me criticando? Quem?
0: Todo mundo, quem nunca, olha,
1: aí,
0: ontem...
1: Aí, assim, a gente, pra não dar o braço a torcer, falou, ele fez porque eu critiquei, entendeu? Se não fosse a nossa pressão, ele não tinha se sentido na obrigação de mudar a história do negócio. Porque, olha...
0: Ai, ai, ai...
1: Coitado, Casemiro.
0: Não é fácil. Casemiro ontem foi do céu ao inferno, né, vivendo isso aí. A seleção brasileira sentiu um pouco o Japão, o jogo de hoje, e é estranho falar que sentiu o Japão, né, mas enfim, quinta série pra longe, mas foi lá e buscou da raça essa classificação. E aí o Paraguai deu uma aula, né, de futebol sul-americano. Eu acho que agora os alemães entendem como é jogar uma Copa Libertadores, como é jogar as eliminatórias da Copa do Mundo, que não é fácil. Isso tudo começou a repercutir com mais força, porque tem um ex-jogador chamado Gattuso, da seleção italiana, foi campeão do mundo, inclusive, que ele foi o técnico responsável pelo fracasso da não classificação da Itália para essa Copa. A Itália ficou fora pela terceira vez seguida de uma Copa. A última vez que a Itália participou de uma Copa foi aqui no Brasil. E ele saiu com a conversa aí, quando a FIFA anunciou as 48 seleções, e depois que a Itália ficou fora, que é vai muita seleção periférica para a Copa do Mundo. Vai o sexto, o sétimo da América do Sul. E aí, africanos, ele comentou que não se justificava 8 africanos numa Copa do Mundo. O detalhe é que quase só um africano ficou de fora da primeira fase e só um sul-americano ficou de fora da segunda fase da Copa do Mundo. E ontem, Brasil e Paraguai já confirmaram vaga nas oitavas. E um africano eliminou justamente um europeu. Então, assim, ó, dois europeus foram eliminados ontem. Um por um sul-americano e outro por uma seleção africana, que é o Marrocos. Olha só que aula o mundo do futebol está dando para os ignorantes europeus, de modo geral, né? Que nunca respeitam e nunca entendem o que é a essência desse esporte e o que ele significa para nós. E assim, por isso está em festa. O Paraguai está em festa aqui também. O Brasil todo com essa grande festa para nós, né? Tem essa identidade dos paraguaios pela proximidade, por tudo que significa, pela identidade do futebol. Sempre admirei também o futebol paraguaio pela luta, desculpa, e pela entrega. Entrou Ainda bem que a Tati me ajuda.
1: Não,
0: ela...
1: tava ligando pro SAMU, rapaz.
0: Isso, ainda bem que eu podia infartar aqui que tá tudo certo. Né?
1: Ah, eu tava ainda ligando que... pro SAMU. Alguém tem que fazer alguma coisa.
0: Isso. Ai, ai. Vamos lá, então. Hoje tem duelo de modão. Depois de tudo isso. E, ó, o duelo de modão hoje, você vai escolher tua música e vai falar o que você gostou ontem, o que você tava fazendo, se você achou que o Brasil ia ser eliminado, se o Brasil ia classificar, o que tu achou do Paraguai eliminando o Paraguai, o Argentina, ou, desculpa, o Alemanha.
1: Fala, né? Só Argentina, em nome de Jesus.
0: E aí a gente quer saber tudo isso. Vai comentando pra nós aí, vamos falando, vamos conversando pra passar o tempo. Vamos lá pro duelo de modão, no oferecimento de arte limpa e limpeza com arte e eficácia. Hoje, gente, hoje resgatamos com a ajuda, o auxílio aqui do nosso produtor Andrezinho Weich. Ele escolheu as três e vamos lá, vamos buscar, rebuscar três sucessos da música sertaneja brasileira. Hoje são aqueles três modão assim, raiz, top pra caramba. Então tá preparado? Vamos lá! Duelo de modão. Lembrando pra você que tá participando pela primeira vez da brincadeira, duelo de modão, oferecimento de arte limpa e limpeza com arte e eficácia. Você vai escolher uma das três músicas. A gente vai tocar as três aqui na íntegra. Você vai escolher uma das três, votando. 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Não esquece de carimbar sua participação também pro duelo de modão. É tudo junto e tudo misturado. Lembrando que na sexta-feira tem o sorteio de uma cesta de produtos da pepita embutidos e defumados, que vai estar demais, demais, demais. Gente, vamos lá então? A número 1 do duelo de modão é essa aqui, ó. Prepara aí.

Lorena Verde, Tunico e Tinoco, uma das maiores duplas do cenário sertanejo do Brasil, que mais venderam discos, é Tunico e Tinoco. Sim, Enzo, é Tunico e Tinoco, se prepara aí. E a número 3, ah, essa aqui, hein? Essa aqui vai mexer com muita gente.

0: E aí, qual você escolhe? Um, dois ou três para participar e mandar o seu recado valendo um quilo da pepita, embutidos e defumados. E também, Tatizinha, a gente quer saber aí, o que, que você achou ontem da classificação do Brasil, do Paraguai? Que loucura, hein?
1: Fica à vontade para escolher a sua preferida, comentar aí sobre os jogos de ontem, como que foi aí para ti, e acrescentando aí a palavra pepita, você estará na nossa cumbuquinha da sorte, tá? Pepita, embutidos e defumados. 356-510-33. Esse é o nosso WhatsApp para você interagir aqui com a gente.
0: 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Vamos começar com a número 1. 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Então não perde não. Vamos lá, Sérgio Reis.
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0: Bora, gente, vamos lá, em dia qualquer Rádio Jornal, seguindo até uma da tarde, contando com a sua participação. Lembrando, tá valendo a promoção da Pepita Embutidos e Defumados. Você sabe como ou não? 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Para participar da promoção é simples, é só responder a nossa interativa. Nossa interativa tem o duelo de modão, você pode escolher a sua música favorita. Escolhendo a sua música, você também comenta aí o que você achou ontem do Brasil, do Paraguai, que loucura, hein? Foi demais, conseguiu assistir algum jogo? E o que achou da festa, né? Que legal, gente, que da hora. Você achou que o Brasil ia perder em algum momento? Tem tudo isso, né? Passou um monte de coisa na nossa cabeça, ó. Tá valendo um quilo de linguiça da Pepita Embutidos Defumados. E quero falar que no final do mês tem o sorteio de uma cesta com todos os produtos da Pepita. Você sabia?
1: No fim do final mês. Do mês é hoje?
0: É hoje, não. Vai ser dia 3, né? Sexta-feira, começo do mês. Sexta-feira, dia 3.
1: É pra fechar a semana,
0: A gente alongou aí a promoção pra você também ganhar mais linguiças, né? Essa é a verdade.
1: É o complô da gente com vocês.
0: 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Boa sorte para você interagindo e mandando seu recado. Eu já aproveito emendo aqui, antes da gente começar a atender essa galera rapidão. Três participações agora, tá? Só pra gente abrir aí a votação. 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Bora, Tatizinha. Gente, vamos lá. Vamos que vamos. Galera participando, mandando seu recado, votando na sua música favorita, que é o mais importante, Tatizinha.
1: Vou começar com esse cabra aqui, que faz tempo que ele não manda.
2: Bom dia, Tati. Bom dia, Penhasco.
0: Opa!
2: Hein, Tati, também se eu pudesse, dasse um soco na cabeça do Casimiro, ontem eu dava.
1: Coitado, Casimiro. Ah, eu xinguei, Cidão, eu xinguei até o

0: na número 1.
1: É verdade, eu fui buscar a participação da Marlene, que eu trabalho com provas nesse programa.
0: Certo.
1: E a Marlene, ela falou que o palpite dela pro jogo, isso na participação de ontem, era 2x1.
0: 2x1.
1: Só que a gente podia ter aberto o placar, né, Marlene? Pra não ficar tão sofrido o negócio.
0: Não, mas foi bom assim, que senão foi de virada, na superação, na garra, foi legal. Quando ganha, é legal.
1: Quando ganha. A Islandinha.
2: Bom dia, Alessandro. Bom dia, Thais.
0: Bom dia.
2: Ai, eu fiquei muito feliz. Ah, eu não era tal torcendo pro Alemanha, unha. Não tava torcendo pro Paraguai, não. A turma aqui, tá, eu tô torcendo, eu sou... Minha origem é alemã. Então eu tinha que torcer pros alemães, né?
1: É, eu também, mas sabe, né?
2: Pepita embutida defumada. E eu fico com a segunda.
0: Com a número 2.
2: E eu fiquei muito ansiosa aqui com o Brasil. E eu dizia assim, Deus, faz...
0: Coitado de Deus.
2: Faz o Brasil fazer o gol antes de entrar pros 30 minutos. Meu marido falou, calma, mulher. Calma, minha filha dizia, calma, mãe, calma. Daí deu o gol, eu só agradeci a Deus.
0: Coitado de Deus, hein?
1: O seu João Correia ali, meu Deus do céu, Islândia. Tadinho dele. Um olho na Islândia e um olho na TV, né, seu João? Vai que a mulher, né, tem que acalmar o coração dela.
0: Meu Deus do céu, gente.
1: Ai, ai. E teve a bola na trave do Vini Júnior também, né, que foi... gente.
0: Ali o Ipim, a Ipim que perdeu 30% das vendas com essa bola.
1: Vamos ver qual promoção a Virgínia colocou de body splash.
0: Ah, tu não sabe da maior da fofoca ainda.
1: Vixe, Maria, era
0: a Shakira comentou no post da vitória da seleção brasileira, da página do Instagram do Vini Júnior, no perfil dele, parabenizando ele pela vitória.
1: A Shakira pode.
0: Ô, Virgínia, eu acho que já deu, hein?
1: Já deu.
0: Já foi, hein?
1: Shakira... Ela já conseguiu a fome internacional que ela precisava.
0: Ô, Virgínia, a Shakira não dá não, hein? Não dá não, hein? Não dá pra competir.
1: Ai, logo eu volto com mais participações, tá? Nossa interativa de hoje aí é o duelo de modão. Você escolhe a número 1, a número 2 ou a número 3, qual você preferir. E aí você acrescentando a palavra Pepita e comentando sobre o que você achou do jogo de ontem, pra gente dar sequência no nosso papo também, manda aí 356-510-33 pra quem que você tava torcendo além do Brasil pro Paraguai, pra Alemanha, enfim. Como que foi aí pra você assistir os jogos de ontem?
0: Ó, pra você votar, Sérgio Reis, menino da porteira número 1, a número 2, Tunico Itinoco Cana Verde, a número 3, trio Parada Dura, as Andorinhas. Já a gente volta com mais participações.
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5: Prazo para atualizar rebanhos termina hoje no Paraná. Excelente manhã de terça, você, Alessandro, Tatiane e aos ouvintes do Em Dia. Os produtores rurais do Paraná têm somente até hoje para atualizar os dados dos rebanhos junto à Dapara. O procedimento é obrigatório e fundamental para garantir a sanidade animal e a rastreabilidade dos rebanhos. A atualização pode ser feita pelo site da Dapar, pelo WhatsApp ou nos escritórios da agência. Quem não cumprir o prazo poderá ficar impedido de emitir a guia de trânsito animal, documento necessário para o transporte dos animais. 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Com informações, Luiz Henrique, para 104.
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7: Opa, vamos que vamos, gente, seguindo até uma da tarde com em dia, contando sempre com a sua participação. Duelo de Modão, pra quem ainda não se localizou, ó, número 1 é essa aqui, ó.
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7: É uma ofensa até chamar de música, né? É um hino. Sérgio Reis, Menino da Porteira, é número 1.

0: E aí, qual você escolhe? Um, dois ou três? Bora, vamos participar. 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Não esquece de comentar aí o que você viveu ontem com os jogos da seleção e também da seleção paraguaia, que foi tudo meio maluco, né? O Brasil venceu no finalzinho. Dava aquela sensação que o Brasil ia decepcionar de novo, né? Mas passou pela melhor seleção japonesa. Sabe que outra coisa que foi muito legal, Tatiana? Que eu sou daqueles que eu vou olhar o que a imprensa internacional tá falando, tá? Porque tem muitos jogadores da seleção brasileira que atuam, né? A maioria deles atuam no futebol europeu. Tirando Madrid, na Espanha, o resto do mundo comentava que o Brasil sobreviveu. Principalmente a imprensa alemã, né? Tinha uma manchete lá do Bild, um jornal alemão. O Brasil sobrevive e avança. E vence de virada e avança sobre a seleção japonesa. Aí eu fiquei imaginando com o Paraguai, né? Eles tinham considerado o Paraguai ser a terceira classe. Eles usavam esse termo, futebol do Paraguai de terceira classe. E ontem tomaram uma prova do que é o futebol sul-americano. Tem que respeitar, né, gente? Tem que respeitar a poderosíssima Alemanha, mas a Alemanha não tava aquele bicho, né? Não era aquela seleção, apesar que o Paraguai também começou muito mal com os Estados Unidos, tomando 4, né? Passou uma impressão muito ruim, mas se recuperou durante a Copa e tem essa capacidade em fazer esses movimentos em grandes jogos que só o futebol sul-americano tem. E é isso que tem que prestar atenção. A Alemanha foi para um jogo comum, enquanto o Paraguai foi lutando pela vida. E a gente viu. E a seleção brasileira é assim. Nunca se entrega. Foi até o finalzinho. Bora! Bora então ouvir essa galera?
1: Bora com ela, com a Ivete Moro.
2: Oi, bom dia, bom dia, bom dia.
1: Bom
2: Tudo
1: dia.
2: Bem?
0: Tudo bem, Ivete?
2: Conseguiram sobreviver ontem?
1: Quase. Meu Deus.
2: Que jogo é esse?
0: Nossa,
2: que
0: demais.
2: Que jogo que foi aquele?
0: Demais.
2: Seleção brasileira quer matar nós do coração.
0: Demais.
2: E o Paraguai, misericórdia. Meu coração é bom mesmo.
0: Foi uma loucura.
2: Eu tava torcendo tanto pra essas duas seleções que eu não conseguia nem ficar sentada. Ah, se eu não tivesse comido a pepita, a linguiça da pepita domingo, acho que eu ia infartar. Mas vamos aproveitar e festejar e ser feliz enquanto eles estão vencendo, né?
1: É verdade.
2: Tenho esperança que vão longe, mas a esperança é uma. E eles conseguirem passar pelas outras seleções é outra. Mas o brasileiro sempre tem uma boa esperança, né?
0: Sempre. É o que tem, né?
2: Um abraço pra vocês. Tudo de bom.
1: Um beijo, Ivete. A Ivete comentando aí sobre os jogos de ontem. Se você quiser escolher qual música é a sua preferida das três, Ivete, pode ficar à vontade aí durante o programa, tá bom?
0: 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Bora lá, Tatizinha.
1: A Vilma, gosto muito da música de número 3.
0: Uhum.
1: E gostei dos jogos de ontem.
0: Boa.
1: Agora a preocupação é se o próximo jogo for contra a Noruega.
0: Ó, oh, tá informada.
1: A Noruega é o do Haaland?
0: É do Haaland.
1: Ai, eu não gosto dele.
0: É, eu gostava
1: Por
0: do...
1: Por que eu não gosto? Não sei.
0: Eu também, eu gostava do Haaland, mas agora eu não gosto mais. Porque descobri que Haaland é o nome internacional nele.
1: Ah.
0: o nome original, que assim, é aquela coisa para ficar fácil de pronunciar, é, para ficar mais a fonética, né, ficar melhor, né? Uh-huh. Assim, então como ele foi jogar na Inglaterra, ele colocou Haaland. É, eu não gostei mais porque ficou ruim eu falar que eu gosto do Hala agora, porque assim, na Noruega o nome dele se pronuncia Rolam. Aí já pensou eu chegar e falar, nossa, eu gosto muito do Rolam. Não vai ficar legal.
1: Vai que cola.
0: Não vai ficar legal. E hoje, Costa do Marfim, Noruega, 2 da tarde, saiu o adversário do Brasil. Tá informada aí, hein?
1: A Zuleide... Ai, Zuleide, eu não acredito nisso. Coitada, gente. Ah. As 3 músicas são boas de ouvir. Mas ela fica com a número 3.
0: A número 3.
1: E olha que sacanagem. Estava sem energia aqui em casa ontem. Não consegui assistir o jogo.
0: Que absurdo.
1: Mas depois eu vi que o Brasil ganhou e que vem a Wexa. E boa. Pepita também.
0: Que loucura, né, gente? Ficar sem luz de novo.
1: A Janete Costa, bom dia, bom dia, bom dia.
0: Bom dia, bom dia, bom dia.
1: Voto no modão de número 2.
0: Número 2.
1: E sobre os jogos de ontem, o que foi aquilo, minha gente? Brasil e Japão e Casimiro não deu tempo de terminar de xingar, já tive que pedir perdão. Ai, meu Deus do céu, a Alemanha e o Paraguai, palmas pro Paraguai, a Alemanha vai sentir um amargo que nós sentimos naquele 7-1, me sinto de alma lavada. E olha, dá até pra assar umas linguiças da Pepita, hein?
0: Olha, a fila tá começando aqui, tá parando o Paraguai, de tanto pedido de desculpas pro Casemiro, né? Fala a verdade.
1: Um abraço pra vocês e seguimos na luta com o coração na mão.
0: E hoje no quadro do nosso quadro de esportes aqui no Indy, nós vamos ouvir o Casemiro. Vocês vão ter que ouvir, como diria o veinho lá, vocês vão ter que me engolir.
1: Eu vou ver se eu consigo agendar um Jornal da Manhã entrevista com o Casemiro.
0: Pra pedir desculpa. A Tati vai ter que pedir só desculpa, porque o que xingou o Casemiro, eu vou te falar um negócio, hein?
1: Só eu não, a Marlene também vai ter que pedir, a Marlene Rocha. É. Porque ela falou, eu também xinguei o Casemiro. Depois eu pedi perdão.
0: Ai, velho.
1: Ai, ai, Vini marcando sempre por 2. Japoneses e Casemiro não fazia nada. E daí eu comecei a xingar.
0: O Casemiro teve dificuldade no primeiro tempo da marcação, porque ele tinha dificuldade de ver o número da camisa do jogador japonês.
1: Por quê?
0: Porque era muito parecido no meio campo, ele sempre errava quem era pra marcar.
1: Eu já tava chamando de Casemiro.
0: Cara, o Casemiro ele ficou tão perdido que ele chegou a marcar o próprio companheiro uma hora, porque ele não achava o adversário, né?
1: Aí eu ri uma falando que o Casemiro parecia o corcel velho do pai. E demorava pra pegar, mas quando pegava também ninguém segurava mais o corcelzinho. Ah, André, bom dia, galera.
0: Uhum.
1: Teve uma hora que eu achei que o time do Brasil iria perder.
0: Meu Deus, eu também.
1: Todo mundo, André, pelo amor de Deus.
0: Eu também achei.
1: Eu voto na música de número 1.
0: Número 1, beleza. Um votinho aqui pra número 1.
1: E 356-510-33, logo eu volto com mais.
0: Daqui a pouquinho tem mais. 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E agora tem a número 2 para a gente ouvir na íntegra. Já, já, tem Mercado Agropecuário.
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5: Na abertura do mercado agropecuário, na manhã desta terça-feira, a soja está sendo cotada a R$113 a saca, o milho a R$51 e o trigo a R$70. Mercado comprador, Lar Cooperativa. Boi gordo Nelore saindo a R$338,65 e vaca gorda Nelore a R$301,50. Destacando que ambos a arroba. Bezerro Nelore de desmame está saindo a R$15,36 o quilo. Frango a R$4,76. Suíno a R$4,68, ambos o quilo. Tilápia a R$8,75 o quilo. Leite a R$2,75 litro. As informações e os preços são do Centro de Estudos Avançados de Economia Aplicada, o CPEA.
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0: Bora, gente! Em Dia com a Cardinal, seguimos, hein? Até uma da tarde. Já tá quase meio-dia, hein? 11h55. Bora lá ouvir essa galera, Tati.
1: O Tilaco mandando que os jogos emocionantes de ontem.
0: É verdade, Tilaco.
1: E ele vota na número 1.
0: Número 1, Tilacão.
1: E o Tilaco foi o ganhador ontem da Pepita, né? No sorteio aqui.
0: Parabéns.
1: E ele falou assim, vou ganhar hoje só pro Cunhas que falar que eu não mereço.
0: Ô, Tilaco.
1: Tá vendo, né? Tá vendo.
0: Ô, Tilaco, eu vou...
1: Que é afrontoso, gente.
0: Sim. Vai ser que nem do Casemiro, né? Todo mundo xingando o Casemiro depois, né?
1: O... Depois tá todo mundo pedindo perdão pro
0: Casemiro. Qual que o Tilaco votou aí?
1: Na número 1.
0: Na número 1,
1: tá bom. Ó, Tilaco, ainda tá querendo te trapacear, hein?
0: Ah.
1: Não tá querendo anotar o seu voto. Eu falei número 1 já várias vezes e ele...
0: Tô anotando aqui, ó. Isso aí é a Tati já querendo causar. Tem nada não, Tilaco.
1: O Expedito... Oh,
0: desculpa, se o Tilaco ganhou, ele vai levar a linguiça. Não tem... Tem problema não, o Tilaco vai ganhar a linguiça.
1: Prefiro não comentar. Ah. O Expedito queria tirar o... Queria tirar o Casemiro, mas o homem fez gol de empate.
0: É bem isso.
1: Aí eu vi uma hoje bem assim... Eu queria tirar o Casemiro no intervalo. Não queria colocar o Martinelli. E é por isso que o...
0: Carlo Ancelotti?
1: O Ancelotti tem quantas Champions?
0: Ah, ele tem umas 6.
1: Umas 5 Champions e eu tenho que acordar 6 horas pra ir trabalhar. É só por isso, gente. É só essa a nossa diferença.
0: O nono, vou te falar uma coisa. O nono é embaçado, hein? Noninho lá...
1: Não dou nada pra ele, mas o bichinho sabe o que faz,
0: não,
1: né?
0: Não, ele tem a noção, ele tem as manhas. Inclusive, se tu pegar, assim, quem acompanha mais futebol europeu, conhece, a seleção brasileira jogou muito parecido com a casca que tem o Real Madrid. Sabe aquele time que ele consegue consertar, consegue arrumar e consegue, mesmo na dificuldade, vencer os jogos? Que, assim, vencer jogando bem, dando roda, é beleza, né? Eu quero ver vencer uma seleção determinada que nem do Japão ontem, que estava pronto para fazer história. Já pensou? Se o Japão passa pelo Brasil, proporcionalmente ao que foi o que fez o Paraguai com a Alemanha, era feriado no Japão também.
1: Ô, louco, mas não pode ter feriado. Você anotou o voto do Expedito, número 1?
0: Sim.
1: Anotou?
0: Sim.
1: Tá bom. A Neuza, eu fico... Peraí. Bom dia, eu fico com a número 3.
0: Número 3, ok.
1: O meu palpite de ontem eu acertei. Uhum. Meu placar era 2x1 pro Brasil.
0: Boa, parabéns.
1: E fiquei muito feliz com o Paraguai por ter mandado aquele povo embora. Aquele povo embora.
0: Boa.
1: O Paraguai, além de emagrecer metade dos brasileiros com as canetinhas...
0: É, merece.
1: Curou a alma dos brasileiros também.
0: Merece, gente, que isso. Bom, bora lá então. Ó, a gente vai ouvir a número 3. Na verdade, a número 3... É, vamos ouvir a número 3 agora, vai atrasar um pouquinho. Não vai dar tempo,
1: não,
0: né?
1: Não vai dar tempo, já é 11h58. Não vai.
0: A número 3, gente, vou ouvir depois do intervalo. É o trio Parada Dura, as Andorinhas, tá? Então, para você participar e mandar o seu recado, faz como aí, Tatizinha?
1: Manda no nosso WhatsApp, que é o 356-510-31, para você votar, para você
0: 33,
1: escolher.
0: 33, né?
1: Ó. Oh?
0: É
1: 33,
0: né?
1: É, que eu tô com o gol do
0: Japão. O Casemiro tá abalando ela ainda. É, foi falado o Casemiro. Ó, o Casemiro errando o passe. É assim que ele erra passe, ó. Tá vendo? Como que é?
1: Eu te entendo, Casemiro. Viu? Eu te entendo.
0: Às vezes ele atropela os companheiros também, né? Mas faz parte.
1: Ó, pra você votar, escolher qual aí é a sua preferida. Tem gente pedindo quais são as três. Eu vou falar bem rapidinho aqui.
0: Uhum.
1: Número 1, Sérgio Reis, Menino da Porteira. A número 2, Tonico e Tinoco, Cana Verde. E a número 3, Trio Parada Dura, as Andorinhas. Copiou hoje... aí, Sandra? Agora
0: hoje
1: é só escolher.
0: Hoje é Eduardo de Modão, raiz.
1: Culpa do Andrezinho.
0: Isso. Bora! Gente, vamos pro intervalo. Tem previsão do tempo. Por enquanto tá nublado, não chove aqui em São Miguel do Iguaçu. A gente vai acompanhar a previsão para os próximos dias e toda a expectativa, né? Pra ver se a gente tem feriado aqui no Brasil também, né? Vai que o Brasil... Acho que o feriado do Brasil, só se o Brasil for campeão do mundo, e olha lá ainda, né? Só que daí o jogo é no domingo, né?
1: Aí você tem que dar notícia aqui na rádio.
0: É, no, pra mim eu me lasco de qualquer jeito, não adianta.
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0: Nesse momento não chove em São Miguel do Iguaçu, mas está nublado, tempo bem fechado e a temperatura é muito agradável, está entre 18 e 19 graus, bastante abafado, tá? Para esse momento agora, e a umidade altíssima, tá? Então a sensação de um pouquinho mais calor aí. A umidade relativa do ar é entre 84% de mínima e 99% de máxima. E nesse momento aqui, segundo o nosso software da emissora, nós estamos aqui batendo a 95% de umidade. Quase a previsão máxima para hoje, nesse momento. Por isso a sensação de abafamento. E por isso também que o CIMEPAR está apontando chuva a qualquer momento, né? Qualquer momento. Então se você está saindo de casa aí, já se prepara. Já sai protegido, tá? A máxima hoje vai chegar a 21 graus. Para amanhã tem mais 10 milímetros de chuva, mínima de 17. Máxima, pasmem, 27 graus para amanhã, hein? Para quinta-feira, mais 5 milímetros de chuva, mínima de 18, máxima de 19 graus. Sexta-feira não chove, a mínima é de 8, dá uma esfriada. A máxima chega a 20 graus, tá? Vai ficar com sol entre nuvens. Sábado e domingo de sol. Sábado, mínima de 14, máxima de 23. E domingo, mínima de 14, máxima de 25 graus. Domingão vai estar quente, né? Vai estar gostoso aí para a festa lá do Castelo Branco. Desculpa, não é Castelo Branco, é Novo Mundo? Meu Deus, fugiu, me deu um branco agora.
1: É Novo Mundo.
0: Novo Mundo.
1: É Novo Mundo, lá, Scalabrine.
0: Isso, Dom Scalabrine. Isso aí. Obrigado, Tatiele.
1: Meio obrigado. Obrigado, porque eu não dei uma, fui boa também.
0: Eu dei uma camisitada aqui.
1: Cuiás que Cachemiro.
0: Meti um Casimiro agora, né? Acontece. Viu? Vai criticar o Casimiro pra quê?
1: É assim que ele se sentiu no topo.
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0: Gente, tá chegando o programa da Lara, já tem nosso quadro esporte, já segunda hora do Em Dia.
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0: Na Jornal, 12:07.
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0: Alô, amigos, estamos de volta no seu rádio, mais um programa da LAR Cooperativa Agroindustrial. Hoje é terça-feira, dia 30 de junho de 2026. No programa de hoje, entrevista exclusiva com a agrometeorologista Ludmila Camparotto, da Rural Clima. Ela fala do El Niño, de um todo para os próximos 20 dias, clima neste próximo período para a colheita do milho no oeste do Paraná e também o desenvolvimento do trigo nos Campos Gerais.
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0: 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Muito bem, hoje terça-feira e o espaço aqui sempre é da agricultura. Estamos em contato agora com a agrometeorologista Ludmila Camparotto, da Rural Clima. Boa tarde, Ludmila. A Rural Clima sempre é uma prestadora de serviços aqui para a LAR Cooperativa de uma forma geral. Hoje aqui no áudio, você explicando também um pouquinho sobre esse fenômeno El Niño e os seus efeitos aqui para a nossa região nos próximos 20 dias. Boa tarde, Ludmila.
2: Boa tarde, Valdir. Boa tarde aos amigos associados da LAR. Realmente nós temos essa condição de El Niño, né, se formando aí, que vai ganhar intensidade ao longo dos próximos meses, né, mas que já está atuante. Valdir, a gente fala muito nessa questão da atmosfera estar realmente respondendo essa condição de El Niño ou não, né? Acho que esse é um ponto importante. E realmente, nesse momento, a atmosfera responde como um El Niño, né, responde a esse aquecimento anormal das águas do Pacífico, né. Isso traz alguns pontos de atenção, né. Eu acho que o cenário global, vou dizer assim, né, falando em Brasil, são chuvas mais voltadas para a região sul e menos chuvas na região centro-norte do país, né. Claro que a gente depende de um monte de outros fatores, né, para essas chuvas serem melhores ou não, mas acho que esse é o grande ponto. Então, a gente já tem uma previsão, né, de El Niño acontecendo e levando chuvas a grande parte da região sul do país, né, falando também do Paraná, Mato Grosso do Sul, né, a gente teve chuvas agora, chuvas que pontualmente foram até intensas, né, em áreas do Paraná aí nesse último final de semana, e a gente segue ainda com uma condição de chuvas nesses próximos 20, 30 dias. Este julho como um todo deve sim ter janelas melhores para a realização de colheitas, mas mesmo assim não dá para descartar períodos com chuvas um pouquinho mais intensas, essas janelas muitas vezes serão curtas. Nos próximos 20 dias, né, 30 dias, nós temos ainda condições para chuvas. É claro, o mês de julho ele deve vir um pouco melhor, com algumas janelas um pouco mais favoráveis aí para a realização de colheitas. Mas, mesmo assim, tem previsões de chuvas frequentes, quase toda semana uma frente fria passando, levando chuvas, e a gente ainda tem condições para temperaturas baixas. No final ali do meados da próxima semana, ali por volta do dia 8, dia 9, a gente observa uma entrada de massa de ar polar, pode derrubar as temperaturas de maneira mais significativa. Então, assim, é um mês ainda com temperaturas baixas em alguns momentos, e com possibilidades de chuvas, o que pode sim atrapalhar, principalmente falando de áreas do Paraná. Porque no Mato Grosso do Sul a gente observa um pouco menos chuvas. As frentes frias muitas vezes elas vêm ali do Paraguai, sentido Paraná, acaba desviando um pouco do Mato Grosso do Sul, né? Então uma condição mais favorável para os trabalhos no campo por lá, comparado ao Paraná, mas mesmo assim ainda pode ter uma, duas chuvas dentro do mês de julho.
0: Nessa linha, como você falou, né, a teoria do El Niño é com mais chuvas mesmo, e você falou que fatores que estão se apresentando fazem realmente ocorrer esse fenômeno que é um pouco mais com chuva, né? Está se confirmando esse El Niño, então, Ludmila?
2: Está se confirmando, sim, né? A gente tem aí uma altíssima probabilidade de ocorrência do El Niño, principalmente quando a gente fala do segundo semestre, né, final de ano, mas ele já está apresentando aí esses sinais de aquecimento e a atmosfera já respondendo a isso. Então é um ponto de atenção para o sul, e aí a gente coloca sempre, né, o Paraná, principalmente, áreas do sul do MS, em estado de atenção, né, nos próximos meses. Principalmente, a gente tem agora época de colheita, pode acontecer chuvas, agosto tem se mostrado também um mês com chuvas regulares, então é um ponto de atenção.
0: Certo. Só falando em poucas palavras agora, então os próximos 20 e 30 dias para o milho no oeste do Paraná podem ocorrer chuvas. Se essas chuvas seriam fortes, alguma coisa assim, já se pode também ter essa visão, esse prognóstico aí, essa previsão?
2: Pontualmente, a gente pode sim ter chuvas mais intensas. É difícil prever nesse momento possibilidades de temporais, né? Mas a gente viu agora com essa última entrada desse sistema no final de semana, chuvas pontualmente bastante volumosas no estado do Paraná. Então, isso pode sim acontecer. Não acredito que seja geral, mas aquelas tempestades localizadas, com ventos fortes, chuvas pontualmente volumosas, isso pode se repetir sim.
0: Certo. Campos Gerais, a gente também tem uma área de ação por lá e a cultura do trigo. Qual é que é a previsão para esses próximos 20, 30 dias?
2: É, nós temos uma primeira quinzena de julho que, a princípio, deve ser um pouco com menos chuvas, né? Não vou falar seca, porque uma frente fria ou outra pode até levar instabilidade, provocar uma chuvinha. Mas é uma primeira quinzena do mês um pouco mais tranquila, sem tanta umidade, né? Chuvas intensas. Mas a gente vai observar alguns períodos de temperaturas um pouquinho mais baixas, né? E a segunda quinzena de julho, eu acredito que venha mais úmida. Então, é um pontinho de atenção ali com as operações de campo, né? E tem previsões ainda de entradas de massas de ar frio.
0: Certo, aproveitando aí a sua análise, tem notícias que estão transcorrendo aqui nesses canais de comunicação que há uma tempestade, alguma coisa maior, mais forte, de uma forma geral, aqui no Paraná, para o dia 1º de julho. Consegue ver alguma coisa nesse sentido? O que que se pode nos alertar sobre isso?
2: Na verdade, nós estamos com uma área de instabilidade bastante ativa, né, sobre essa região entre o norte do Rio Grande do Sul e a região mais centro-sul do Paraná. Então, muitas vezes, quando a gente olha a previsão do tempo, não mostra volumes de chuvas significativos. Mas nós estamos numa região com uma atmosfera bastante instável e isso pode sim provocar alguns temporais de maneira localizada. Como eu te disse, aquele pacote completo, né? Ventos fortes, volumes pontualmente mais intensos e até mesmo queda de granizo. Isso não está descartado. É difícil prever exatamente onde isso pode acontecer, mas principalmente a região centro-sul do Paraná, região sudoeste, né, tem uma possibilidade sim, não dá para descartar. Que entre, né, hoje e pelo menos o dia 2 de julho isso possa acontecer.
0: Ludmila, muito obrigado pelas suas informações, um grande abraço, até uma próxima oportunidade.
2: Eu que agradeço. Um abraço a todos e até a próxima.
0: Esta Ludmila Camparotto, agrometeorologista da Rural Clima. 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Rose Medianeira vende 15 vacas mestiças Jersey e Girolanda. 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Miguel vende 15 vacas holandesas em lactação. 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Vende-se plantadeira Tatu PST2, ano 97, 7 linhas de 50, sulcador, desarme automático, Plant Center, Fone Watts 99972-3517, linha Caravaggio, São Miguel do Iguaçu. José Amorim Barbosa, linha Duarte Matelândia, vende 6 bezerros, 2 novilhas e 2 vacas, ainda um boi. 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
0: Preços praticados pela manhã: soja R$ 112 a saca, milho R$ 50, trigo R$ 70. Obrigado a você pela companhia. Um grande abraço. Até amanhã, quando o destaque aqui será a participação do diretor-presidente, senhor Irineu da Costa Rodrigues. Um grande abraço. Até lá.
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1: Bora, gente, vamos lá. E ó, pra destacar os jogos de ontem, vamos começar pelos jogos de ontem, porque hoje sai o adversário do Brasil, sai o adversário do Paraguai, mas que dia mágico foi ontem, dia 29 de junho de 2026. O Brasil abriu a tarde e a noite de jogos, né? Porque ela foi à noite, ainda foi finalizada essa rodada. Essa fase da Copa do Mundo ela é inédita, né? A chamada fase 16 avos, para você ter uma noção. É 16 avos, que é antes das oitavas. 16 avos porque são 16 chaves, tá? São 16 chaves, aí vamos passar agora... são 32 times, vão passar 16 que vão formar já a conhecida oitavas de final, porque são 8 chaves. E aí por diante, tá? E o Brasil enfrentava o Japão ontem, e antes do jogo teve muita... Eu acho que os japoneses foram infelizes nas declarações. Porque assim, um dos atacantes do Japão falou, cara, o Japão... isso eu tô traduzindo já do japonês, tá? O Japão, a seleção brasileira, ela já foi importante, já foi falado. Hoje aqui ninguém fala, eu não vejo mais falar da seleção brasileira. Eu vejo falar de Argentina, Espanha, mas eu não vejo falar da seleção brasileira. Então saiu esse discurso muito assim, o próprio técnico da seleção japonesa falou que o Brasil não era mais favorito, que o jogo não tinha favorito, e realmente... A seleção brasileira ontem enfrentou a melhor seleção japonesa da história. Isso é fato, indiscutível. Mas aí, mesmo não sendo a melhor seleção brasileira da história, que daí talvez teria que enfrentar Pelé de 70, mesmo que não seja a melhor seleção da história, há muita experiência envolvida. E é uma experiência passada pela genética, né? De um para o outro. E assim vai, aqui se joga futebol... Há muito tempo, né? Há muitos anos, já são mais de um século jogando futebol e a seleção brasileira participa desse negócio chamado Copa do Mundo desde 1930. É muito tempo. E ainda assim, os jogadores da seleção brasileira estão impostos, apesar de não ser ainda os maiores protagonistas, mas são jogadores mais importantes nos seus clubes do que os jogadores japoneses, na maioria. A gente sabe que um time bem montado, uma estrutura, pode surpreender, mas eu acho que quando enfrenta uma seleção do tamanho do Brasil, tem que respeitar. Tem que, no mínimo, respeitar, se não teme, mas respeitar. Eu acho que faltou um pouquinho isso. Faz parte da estratégia. E o Japão se impôs. Realmente apresentou tudo aquilo que esperava, fez 1-0 com o Sano, mas aí entrou um contexto que eles não entendem ainda, que eles não compreenderam no futebol, que quando se enfrenta um Brasil, uma seleção brasileira, acontece muita coisa, e o futebol hoje, dá para dizer que é 100 minutos jogados, né? Sempre tem os acréscimos a mais, então se arrasta por mais tempo, e o Brasil levou isso a sério. Casemiro empatou, nunca critiquei, e o Gabriel Martins. Detalhe, hein? Pouca gente falou, mas Gabriel Magalhães, zagueiro, uma assistência espetacular pro Casemiro. Depois o Bruno Guimarães, que na minha opinião é o melhor jogador da seleção brasileira na Copa, serviu Gabriel Martinelli para fazer o gol. Atuação boa também do Vini Júnior, do Ryan, jogadores que vão dando uma cara para a seleção. E eu não sei, hein? Martinelli talvez na vaga do Paquetá se encaixe mais nessa seleção brasileira. Paquetá que saiu lesionado ontem, Brasil classificado, vitória de virada 2-1. Vamos ouvir os personagens deste confronto, começando aqui por Casemiro, que a Tatiele, inclusive, xingou a mãe do rapaz. Você não tem vergonha, não, Tatiele?
2: Não, a mãe dele não, eu xinguei ele e o Botox que ele tem na testa.
1: Ah, tá, ele usa Botox?
2: Pelo jeito, sim.
1: É?
2: O cara não tem uma ruguinha...
1: E ele já é veterano, né? Ele já é veterano, passou dos 30 e poucos, né?
2: Aí... Nada contra o Botox também, desculpa, mas nada contra quem usa Botox também, tá?
1: Aham.
2: É só porque é o Casemiro.
1: Tá bom, então vamos ouvir o que o Casemiro falou. E ele foi perguntado justamente por essa questão das críticas, né? E olha o que ele respondeu.
3: Só deu uma carregada ali no adutor, já tava já um pouco carregado, né? Mas acho que deu para suportar, mas ali, principalmente ali no finalzinho, acho que era melhor, porque já estava carregando já durante o jogo, então acho que era melhor dar uma, não oportunidade, mas dar espaço para o Fabinho entrar, que sempre vem entrando bem, né? E acho que o grupo vem entrando bem, então acho que dei tudo dentro de campo e acho que outro entrou ali no momento.
4: Eu acho que depois de tomar um amarelo no primeiro tempo, Casemiro, e a substituição acho que deixa o meio campo até um pouco mais exposto, porque o Brasil precisava ser agressivo, você crescer no jogo amarelado, não falo só do gol, mas de todas as ligações que você fez, bola curta, bola longa, demonstra muita personalidade. Como que foi para você esse segundo tempo, especialmente depois do amarelo?
3: Bom, é um aspecto mental, né? Acho que ali é o jogo mental, né? O jogo é o foco, acho que manter o meu foco, manter o que eu sou, o jogador que eu sou, acho que esse sou eu, né? Acho que independente de qualquer situação, acho que sempre tá batalhando, sempre dando todo dentro de campo. Claro que tem que ter uma atenção especial, principalmente nós estávamos jogando numa pressão muito alta, eles se fechavam tudo dentro da área, né? Sabia que ia ser contra-ataque, né? Acho que também a ajuda dos meus companheiros.
1: Tá aí, chupa, Tatiele. Cadê o Casemiro?
2: Não. E ali no começo, ele, no áudio, ele

0: pegava na esquerda, e como eles estavam dobrando a marcação no Vini Júnior, o Brasil quebrava a bola para o lado direito para balançar a defesa, e aí fazia a dobra do lado direito, que tinha a descida do Rayan por ali, fechava Bruno Guimarães, e aí ele chegava para fazer o apoio, né, de ataque. A bola caiu no pé dele limpo, tava dormindo. Tá louco, hein, Hendrick?
1: O Hendrick, na minha opinião, é mais marketing de rede social do que futebol de verdade.
0: Não, ontem decretou, ó. Ninguém comentou, ninguém falou sobre ele no fim do jogo. Detalhe, hein? Vamos ouvir o Bruno Guimarães. Esse sim, um monstro pra mim, o melhor em campo e um dos melhores da seleção brasileira dessa Copa. Eu falei do Olise, da França, né? O super assistente, o cara que faz... Tá fazendo diferença, lembrando que o Bruno Guimarães já é o maior assistente. Assistente, gente, é aquele cara que dá o passe pro gol, o famoso garçom que te entrega de bandeja aí, tá? Esse é o Bruno Guimarães. Ele tem que. O compromisso dele é marcar no meio-campo, compor a marcação, ajudar a correr atrás, carregar o piano e ainda chega na frente para dar assistência. Bruno Guimarães.
2: A gente sabe que muitas vezes vestir essa camisa aqui é uma pressão fora do normal. Acho que não se compara com qualquer clube do mundo, vestir a camisa da seleção é diferente. Acho que hoje foi um jogo com a cara do Brasil, de não desistir nunca, de ir até o final. Eu acho que depois de hoje, se alguém que duvidava, não duvida mais. A gente brigou, lutou até o final. A gente sabia que o Japão ia defender muito, e eles fizeram isso o jogo todo, ainda mais depois de tomar um gol. A gente sabia que a gente ia ter que ter paciência. E o jogo era bola na área, cruzamento e brigar, e foi até o final. Consegui achar o Martinelli muito bem ali no passe, fantástico. Acho que quando eu peguei a bola, eu falei, mano, vou chutar isso aqui. E quando eu fui chutar, eu vi os caras se dando a vida assim pra fechar. Quando eu achei que eu ia chutar, eu achei o Martinelli. Quando eu levantei a cabeça assim, achei um passe lindo. E o Martin foi muito feliz. O Martin, pô, merece pra caraca isso aqui. Feliz demais seguir. Muita coisa pela frente, mas hoje eu tô feliz demais de ser brasileiro.
0: Tá aí Bruno Guimarães. E olha, ontem a Alemanha e Paraguai empataram 1-1. O Paraguai abriu o placar 1-0 diante dos alemães, com Inciso. Depois o Havertz empatou para a seleção alemã já no começo do segundo tempo e se arrastou na prorrogação. Chama atenção, o Paraguai deu uma aula de como competir mentalmente. O Casemiro falou disso, né? A força mental, a importância. Os paraguaios em vários momentos entraram na mente dos alemães, que não foram preparados para esse tipo de enfrentamento. Eles não imaginavam que estavam, acho que assistiram o jogo da seleção paraguaia com os Estados Unidos, que é aquela seleção paraguaia, não foi para campo. Não, foi bem diferente. O Paraguai que a gente viu em campo deu gosto de ver. E os paraguaios nos pênaltis venceram 4-3 com emoção dupla, porque o Paraguai teve duas chances de matar o jogo nas penalidades e não fez. Até chegar nas alternadas, foi o zagueirão Tá da Alemanha e deu um Tá pra fora. A seleção paraguaia conseguiu, enfim, garantir a sua vaga. Também foi nos pênaltis e foi no drama. A Holanda venceu o jogo até os 44 da segunda etapa, para cima do Marrocos. Marrocos é aquele que saiu do grupo do Brasil, dificultou o Brasil, e olha o Marrocos aprontando aí. O Diop fez o gol de empate, o Gakpo havia marcado para os holandeses ainda no segundo tempo. O Marrocos empatou os 45 da etapa final, prorrogação ficou 0-0 e foi para os pênaltis. Foi aquela batalha de pênaltis assim maravilhosa também, e o Marrocos garantiu vaga para a próxima fase, está classificado. Brasil se junta ao Canadá, ao Paraguai e o Marrocos, classificados para as oitavas de final. Hoje saiu o adversário do Brasil, Costa do Marfim e Noruega. Jogam às 14h, daqui a pouquinho. Claro que esse horário foi marcado para dar tempo da gente assistir. Aí aqui do Indy assistir o jogo. Ô Tati, quando tá marcado o jogo do Brasil, o Brasil vai enfrentar ou Costa do Marfim ou Noruega. Mas quando vai ser esse jogo? Já tem data, né? Oitavas de final.
1: Vai ser domingo às 17h.
0: 17h na domingueira, hein? Então espera aí, ou Costa do Marfim ou Noruega. A França e a Suécia, que quem passar vai pegar o Paraguai, joga hoje às 18h. 22h vamos ter México e Equador também disputando uma vaguinha, anfitriã México. Vai ser moleza, hein? Equador, se jogar com o pouquinho que jogou contra a Alemanha, vai dificultar. A Alemanha tá meio tonta com os sul-americanos, né? Perdeu por Equador na primeira fase e foi eliminada pelo Paraguai. Bom, dito isso,

0: Já, já, a gente volta com a segunda hora do Em Dia. Não sai daí.
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0: Vamos lá, gente, em dia com a Rádio Jornal, seguimos até uma da tarde, é rapidinho, Tatizinha, a galera participando, mandando o seu recado.
1: Vamos acelerar, porque tá verdinho, verdinho, verdinho, hein?
2: Tati Cunhaque.
1: Oi.
2: Aqui é de São Jorge Severo. Fala. Quero participar do sorteio da pipita perfumada e defumado. Né? E eu quero, fico com a música de Tonico e Tinoco. Eu sou fã do Tonico e Tinoco.
0: Boa. Né?
2: A beira da tuia, né? Certo?
0: Certo.
2: E quero participar do sorteio.
0: Tá dentro.
2: Não deixa eu fora do sorteio.
0: Tá dentro. Tá?
2: Certo? Fora. Obrigado se for atendido.
1: Não deixa eu fora do sorteio. Nossa, Severo, tá, ó, tá carimbada, hein? A sua participação. A Sônia, adorei o segundo tempo do Boa. Brasil. E voto na número 2.
0: Na número 2.
1: Acertei que ia dar 2-0. 2-0? Não, ela falou 2-1. É, 2-1. Você acertou 2-1 ontem.
0: Aham.
1: Uhum. A Janete Hartmann.
3: Bom dia, meus queridos. Eu fico com a segunda. E eu tava torcendo pro Brasil. Queria ter 16 gols igual. Mas não deu, né? Ai, graças a Deus, né? Eu falava, Santo Antônio, Santo Antônio. E eu lembrava do Cunhasque. Não, não. Que bom, que Deus. Eu queria ver o Cunhasque garante esse jogo. Quanto dia que eles vão, né? Eu aqui sozinha, assistindo e lembrando, imaginando o Cunhasque narrando o jogo do Brasil.
1: Ai, meu Deus.
3: Meu Deus, mas foi sofrido, né? Ai, sofrido, mas bem em cima, né?
0: Boa.
3: Que tudo quanto é santo que tinha, eu me apeguei pra ajudar o Brasil. Mas eu tava torcendo pro Paraguai. Eu Paraguai. Torcendo pro Paraguai e meu marido pra Alemanha, né? Ele é alemão. E eu torcendo contra, queria que o Paraguai ganhava, né? Só pra se vingar. E quando eles tiraram o Brasil da Copa, né?
1: Verdade.
3: 7-0, acho, né?
0: 7-1.
3: Nem lembro mais, mas que eu marquei eles, marquei agora. E era embora também, né? Pipitas, pepita, motivos e defumados.
1: A Janete ontem tava só assim, ó.

0: Essa era a Janete ontem.
1: Bora, Paraguai.
0: A Valdete.
1: Paraguai.
0: A Valdete, o Brasil sempre nos surpreendendo.
1: Uhum.
0: No andar da carruagem, os jogadores aproveitaram o espaço e gol.
1: Gol.
0: Que sufoco.
1: Que sufoco, verdade.
0: E aí, sobre as músicas, as três são lindas. Mas fico com a terceira, as andorinhas.
1: Ó, eu vou falar um negócio que tá acontecendo. A galera tá tão impactada, todos nós estamos. A gente não tá falando de outra coisa. Hoje aqui respirou isso aqui dentro da emissora, lá na rua, tá sendo assim. É, uma galera tá passando reto das músicas. Não tem, a gente tem uma absorção muito baixa com relação à participação das músicas. Mas tá valendo, tá? Porque todo mundo tá vivendo esse momento, sabe?
0: Mas você anotou que ela votou?
1: Sim, ah, sim. Tá. Mas uhum. Tem. Eu tô fazendo uhum. Uma base aqui. Tem uma galera que tá passando reto.
0: A Dona Lúcia.
2: Bom dia, Tati, Cunhasque.
1: Dia.
2: Tudo bem com vocês?
1: Tudo bem.
2: Aqui tudo bem. Então, eu fico com a número 1.
1: Número 1.
2: É, então, ontem, o jogo do Brasil, nós assistimos, né?
1: Uh-huh.
2: Como assistimos quase todos os jogos até agora. É, o José não queria mais assistir o segundo tempo.
1: Meu Deus, tá
2: com
1: raiva.
2: Ele xingava bastante. Queria saber. Eu falei, para de ficar gritando e xingando, porque se passar alguém na rua aí... Vai achar que você tá falando tudo isso pra mim aqui.
1: É muito bom.
2: Daí depois do segundo tempo...
1: Da Maria da Penha.
2: Ele não queria assistir. Daí eu falei, eu quero assistir sim. E daí foi que ganharam. Foi muito bom o jogo.
1: Aí, ó. Pronto.
2: Então nós torcemos pro Paraguai também.
1: Boa.
2: Torcemos pro Paraguai. Paraguai ganhou. Então, que bom. Pepita, embutidos e defumados.
1: É nóis.
0: Valeu, Lúcia! Ó, Lúcia, hoje vindo com umas histórias do Zé aí, hein? Que dava só o contrário.
1: Seu Zé, não é fácil, né, seu Zé? Fala.
0: Seu Zé que é calminho, calminho. Ontem a seleção fez ele sair do eixo.
1: Nossa, piazada aí tá difícil, né, seu Zé? Fala a verdade.
0: O Claudecir, meu voto é na número 3. E minha torcida foi para o Brasil, Paraguai e Marrocos. Foi um dia perfeito de Copa do Mundo.
1: Aí, ó, fantástico, né?
0: A Dominique, estamos sem luz aqui.
1: Meu Deus.
0: Mas sem o rádio, jamais.
1: Ó, oh,
0: louco! Vibramos pelo Brasil e vibramos pelo Paraguai como se fosse o Brasil.
1: Boa, isso aí.
0: E ela escolhe a número 1.
1: A número 1.
0: A Maria Mercina, bom dia, galera.
1: Bom dia.
0: Eu fico com a primeira.
1: Número 1 também.
0: E aí, torceu também pro Brasil, torceu pro Paraguai.
1: Top, hein?
0: E a Sônia, sofremos muito, mas deu certo. Ô, jogo sofrido.
1: Verdade.
0: A música é do Sérgio Reis, ela vota.
1: Sérgio Reis, é o número 1.
0: A Ivete, lá no comecinho eu botei o áudio dela e ela
1: Sim.
0: tinha esquecido da música, né? Porque ela falou do jogo.
1: Viu o que eu tô falando?
0: E aí ela vota agora na número 3.
1: Na número 3.
0: A Lizete, hoje ela fica com a número 1.
1: Oi, Lizete, número 1.
0: A Sandra, bom dia, cambada.
1: Bom dia.
0: Eu quase infartei ontem. Falava, vai, Virgínio.
1: Vai, Virgínio.
0: We pink.
1: Ai,
0: gente do céu. A Janete Costa mandando aqui uma imagem, assim, de uma fila enorme. A fila faz, assim, uma, duas, três, quatro, cinco... Mais
1: várias
0: seis
1: voltas
0: assim. Uh-huh. Fila pra pedir desculpas pro Casemiro. Ancelotti tem um plano.
1: Olha bem aí, que a Tatiana tá no meio dessa fila aí.
0: Ai, eu sou a primeira. Sou a primeira a pedir desculpas.
1: Gente do céu.
0: Pedi pelo jogo de ontem, mas se no domingo uh-huh. ele fizer do mesmo jeito, eu xingo ele de novo. Deu certo? A Regiane Bauer, ela vota no número 2.
1: Número 2.
0: Já sobre os jogos, foi de tirar o fôlego. Ai, tem fofoca.
1: Bom.
0: A Dona Islanda...
1: Certo.
0: Quase infartou no jogo do Brasil.
1: Não acredito.
0: O pior foi ela torcendo pra Alemanha e o Noé pro Paraguai. Teve rivalidade.
1: comendo. Ainda bem que o Brasil ganhou, que daí tem um conformismo ali, né?
0: É, mas a Islândia tava pro lado da Alemanha e o Noé pro lado do Paraguai. Mi coração,
1: albirroxo. Albirroxo?
0: Albirroxo. Sei lá.
1: Albirroxo. Albirroxo. Meu coração é vermelho.
0: Meu coração é vermelho. Ei, ei, ei. Vermelho. Ai, chega. Vai. O Jair, ó, meu Deus do céu.
1: Minha alma, ó, o Casemiro errando de novo.
0: É o José.
1: É o José, vai.
0: Bom dia, dupla maravilhosa do barulho. Nossa. A música número 2.
1: Número 2.
0: Muita saudade, graças a Deus, o Brasil passou e vai ganhar de novo.
1: Tomara.
0: Essa mulher gosta de uma bola rolando, hein?
1: Oi?
0: Vamos ver o comentário dela.
2: Bom dia.
0: É a Renilda.
1: Ah, Renilda.
2: Sobre o jogo de ontem.
1: Viu?
2: Meu Jesus amado, o que que foi aquilo?
1: Foi, né?
2: Isso é teste pro coração.
1: Aham.
2: Cada vez que o Brasil joga, né?
1: É verdade.
2: Eu só pensava assim, não, mas não é possível que o Brasil vai parar na primeira partida da decisão já ficar pelo caminho.
1: Era muita vergonha, né?
2: Não pode isso. Meu Jesus, foi muito sofrimento.
0: Ela fala e vai
2: foi demais, raiva. Mas olha, o meu coração tá bom.
1: Tá
2: porque
1: bom.
2: Aguentou?
1: Aguentou.
2: E eu vou ficar com a número 2.
1: Número 2. Tunico de novo.
2: Pepitas, embutidos e defumados.
1: Essa é boa.
2: E a vitória do Paraguai foi uma vitória nossa também. Mandamos a Alemanha pra casa.
1: Boa.
2: E vingamos do 7-1.
1: Isso aí.
0: Isso aí, Renilda. Dona Maria, um abraço pra vocês. Eu falei ontem que ia ficar com 2-1 e deu 2 gols.
1: Boa.
0: Só mais uma pra fechar essa rodada.
3: Oi, bom dia. O jogo foi um sucesso, né? Foi sofrido, mas foi bom, né?
1: Foi bom.
3: No final,
1: foi ruim, mas foi bom.
3: Quero participar da Pepitas, uhum. Fumados.
1: Saúde.
3: E a música é a número 1.
1: Número 1. Ok.
0: Valeu, certo. Terezinha. Obrigado, logo, Terezinha. Logo, gente. Eu volto com mais, tá?
1: É, isso. 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Ô, Tatizinha, é verdade isso? Tá abrindo sol?
0: É verdade.
1: Sol nesse momento aqui, tá? Sol.
0: E começando a suar o sovaco também.
1: É, eu acho que daqui a... Isso significa uma coisa, daqui a pouquinho chove, hein?
4: Número 3.
1: Vamos ouvir a 3.
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0: Opa, vamos que vamos, gente. Deixa eu cumprimentar mais um aqui que criticou o Casemiro. Volta aqui, ô Andrezinho.
1: Ô Andrezinho.
0: Volta aqui, saiu criticando o Casemiro. Tem que explicar agora aqui pra galera por que você criticou o Casemiro ontem no jogo da seleção, que era pra ser substituído e tal, porque a Tatiele tava aqui só criticando o cara ontem e de repente o cara foi lá e fez o gol. Tem que se explicar agora, todo mundo tá pedindo desculpa. Fala de novo aí.
2: Ele fez o gol?
0: Ele fez o gol, ele fez o primeiro.
2: Ele fez o primeiro gol?
0: Isso.
2: Ah, então desculpa pessoal aí pela crítica do Casemiro. É um baita jogador, né? É craque, né? O Casemiro é craque, lembra? É crack. O Sidorf é craque, né?
0: Lembra? É craque, isso, eu lembro. Boa, boa, boa.
1: Essa é a opinião esportiva do Andrezinho.
0: E gostou do Paraguai ou não?
2: Paraguai é sensacional, né? Show de bola. É, eu tava torcendo pro Paraguai e hoje de manhã o Sinésio me mandou um áudio de um alemão falou assim: é, tacaram água na chope do alemão.
0: Não foi dessa vez.
2: Não. Mas é que nós conversamos hoje de manhã, né, Cunhasque, no Brasil Caboclo. O Cunhasque fez a ponte aérea do Brasil Caboclo pro Jornal da Manhã e ele explicando, né, que.
0: Faltou tempo, mas eu tentei.
2: Sim.
1: Vai faltar tempo agora também.
2: Vai voltar, mas o chocolate que se lasca.
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2: Mas é que nem o Cunhasque falou, assim como o Brasil, a gente fica saudosista na seleção, todo mundo tá achando que a Alemanha era aquela coisa toda, e não foi, né? Porque já levou um sufoco no primeiro jogo também, né? Não. Ah, não, o primeiro ele foi bem, né? Não, acho que o segundo que ela levou...
0: A Alemanha perdeu pro Equador antes de enfrentar o Paraguai,
2: né? Ah, então, levou um sufoco do Equador, exatamente.
0: E assim, eles menosprezam muito o futebol sul-americano, assim, aqui é fácil se classificar pra Copa do Mundo, difícil é na Europa. E a gente tá vendo que não é bem agora, assim, né?
2: Deu ruim pro lado deles.
0: E ontem foi muito legal, porque a forma de jogar mentalmente, o alemão é frio, né? Usa mais o equilíbrio. E o paraguaio, ele vai dentro, ele vai na mente. Os jogadores, o Almirão, uma hora, dá uma olhada assim, sabe? Aquela olhada que te fuzila. E o jogador alemão não aguentou, foi lá e deu no meio dele e tomou amarelo. Então, assim, isso é uma forma de jogar mental. E isso os times sul-americanos têm muito, né? O Brasil mostrou isso ontem também contra o Japão.
2: Show de bola, isso aí. E deu bom pro nosso lado. E parabéns aos irmãos, inclusive feriado hoje, né, Lara?
0: Eu só fiquei chateado que não é feriado aqui, né?
2: Não, pois é.
1: Mas
2: cadê o pessoal?
1: Se fosse feriado aqui, vocês iam ter que dar informação.
2: Isso. Ia ter que trabalhar igual, né?
1: Pois é.
2: Não é todos os feriados que a gente para aqui, né? Então
1: vocês não
2: tem isso, entendeu?
1: Né? Não,
2: tá bom.
0: Isso,
2: tá bom. Vocês querem continuar o programa ou o que vão fazer?
0: Eu acho que...
1: Têm um minuto pra se atrasar mais. Vocês querem se atrasar com calma ou com pressa? Eu vou dar o direito pra vocês. Ixi, o Ariel Valdeci já chegou.
0: Ai, ai. 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Tati, só o voto, gente, pedi desculpa pra vocês, mas vai ser o voto e só o nome e o voto aí pra fechar.
1: A Helena, número 3.
0: A Helena vai no número 3.
1: A Ivone Carminati, a 2.
0: A 2.
1: Tereza Milioli, a 3.
0: A 3.
1: A Marlene, 1.
0: A 1.
1: Cecília, número 2.
0: Número 2.
1: Ivaldo, número 3.
0: Número 3.
1: Eloir Soares.
0: Fala, Eloir.
1: A 3.
0: A 3.
1: A Crevenilde. Crevenilde, deixa eu entender aqui. A 2.
0: A 2.
1: A Ilene. E ele falou que não fala... Não, não tem...
0: Não tem voto, comentou.
1: Não tem voto. A Grazi é áudio.
3: Bom dia, pessoal. Tudo bem? Olha, no começo me arrependi de ter ficado em casa. Podia ter ido trabalhar, né? Porque eu não ia assistir um jogo feio daquele, né? Vamos falar sério, tava jogando mal mesmo, né? Mas valeu a pena ter ficado em casa. E voto no número 2.
1: Número 2, eu tive que cortar.
0: Desculpa.
1: A Silvia.
4: Boa tarde, Tati. Boa tarde, Cunhasque. Tudo tarde. Bem? Olha, sobre o jogo do Brasil ontem, nós não assistimos. Acabou a luz, demorou voltar. Deus. Quando voltou já era mais de 5 horas. Minha. Escutei o resultado por causa do Andrezinho que falou no programa dele.
0: Olha aí, ó.
4: Mas e a música eu fico com a terceira.
1: A 3, tive que cortar. A Jusata vota na 1.
0: Na 1.
5: Boa tarde, gente linda e abençoada. Oh. Eu falei ontem que o Japão ia fazer 1, né? E o Brasil ia fazer 2.
0: Boa.
5: E também disse pro pessoal que assistiu o jogo junto comigo. Eu falei, quando saiu o Japão 1, eu falei, tá aí o 1 que eles iam fazer. Agora o Brasil vai fazer 2. E realmente foi o que aconteceu. E no começo ficaram meio nervosos. Aí eu tava de boa, tranquila. Porque eu sabia que meu plano, meu palpite do jogo era esse e pronto. Oh. E tinha que ser e foi. Tem que pensar positivo, gente. É só alegria pro nosso Brasil. Beleza? E eu quero participar do sorteio. Eu fico com a música número 1.
0: Número 1.
1: Tá 1 pra ela. A Sandra, ela fica com a Sérgio Reis.
0: Sérgio Reis, ó, também.
6: Acho que boa tarde, Tati. Boa tarde, André. Torço muito pro Paraguai. Morei 30 anos lá dentro do Paraguai. Amo demais aquele...
1: Oh, morou 30 anos dentro do Paraguai e ama demais. Essa é a Isabel. A Neidezinha.
7: Eu tô dizendo, conhece? Repita, embutido de defumado. Eu fico com a número 1.
1: Número 1. E o seu Zé mandou aqui pra ele, pra gente também, é 51 segundos, vamos ver aqui.
8: Boa tarde, Tati, boa tarde, Cunhasque. Olha, eu vou ficar com a número 2.
1: Número 2, aí ele conta a história do jogo também. Boa. Gente, desculpa a todos, tá, que eu li todas e a gente riu aqui, mas não dá tempo de comentar todos porque a gente falou demais.
0: Tá, tá, a gente vai pro intervalo, tá, o último intervalo, e aí a gente volta com o sorteio e com o anúncio da campeã, hein? Vai fazer hora extra hoje.
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0: Cadê o Valdeci?
1: Valdeci!
0: Bem, vamos lá então. Quem fatura a linguiça da Pepita embutidos defumados?
1: Quem leva o prêmio de hoje, um quilo aí, um pacotinho de linguiçinha de pernil
0: Isso, vai.
1: É a Ivone Carminati, final do telefone 2698.
0: Ivone Carminati, parabéns. Ó, a campeã de hoje é Sérgio Reis, menino da porteira, recebeu 14 votos, Tunico e Tinoco, Cana Verde, recebeu 12 e Trio Parada Dura, As Andorinhas, recebeu 11. É tua vez, tá, Valdeci? Já tô há 7 minutos fazendo hora extra.
2: Primeiro aqui,
0: Valdeci,
2: cena do Brasil.
0: Meu Deus. Tá piorando, né? Tá piorando, vamos lá. Oi, gente, tchau. Na sequência, Valdeci Gonçalves e o Show da Jornal.
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5: 1:08.
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0: Muito bem, pra você que tá ligadinho, pra você que tá numa boa, tô chegando do seu rádio. O que que tá acontecendo? Ah, Valdecir ergueu muito volume. Parabéns! Um abraço especial para você que está numa boa aqui na nossa programação. Seja bem-vindo. Vamos continuar a alegria até as 3 horas. Seu amigão vai estar aqui detonando todas para você aqui no seu rádio. Vem para Jornal!
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0: É o telefone de ouvinte para você que tá ligado, para você que tá curtindo, para você que tá numa boa. Só você na melhor! 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Um abraço especial aí pro meu amigo Adilson, que está curtindo a programação, meu amigo jovem corretor de imóveis. Um abraço também aí pro meu amigo Volney Adamante. Alô, Volney! Seja bem-vindo à nossa programação. E você que sempre participa, você que sempre tá numa boa, tá ligado, tá curtindo na melhor. A tarde é mais alto astral. É você aqui na sua rádio, a Jornal. Diga se você tá ligado.

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1: 1:11, chegando a primeiríssima. Alô, segurança! Vai pra você que fica sempre aí, ó, perto da Secretaria de Saúde, nesse barzinho gostoso, ó.
2: Segurança! 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
0: Hoje, meus amigos, é 30 de junho de 2026. Hoje é dia nacional do Bumba, meu boi, né? E também dia da mídia social, né? É o dia nacional do Bumba, meu boi, meus amigos. Homenageia uma das maiores manifestações folclóricas do Brasil, celebrada principalmente no Nordeste e reconhecida como patrimônio cultural, né? Em todo o Brasil. Já a mídia social, né? É celebrada, né? E celebra o impacto das redes sociais nas comunicações e na conexão global, tá? Dia Internacional do Asteroide também hoje, viu? É reconhecido pela ONU para aumentar a conscientização sobre os riscos de impacto de asteroides e medidas de defesas planetárias. Aí pra você, dia 30 de junho, altas comemorações pra você que está numa boa, pra você que está na Jornal.
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0: 1:16 no seu rádio. A partir das 14 horas tem a sua música aqui na sua rádio.
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0: A programação vai mudar, mas a alegria vai continuar a mesma na night. Pra você que tá ligado, vem pra cá você também. É a Jornal. Muito mais você.
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0: Temperatura 18 graus.
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0: 1:18!
2: Opa!
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1: Que música linda, amor distante pra você nessa tarde. É você curtindo a nossa rádio, a rádio que faz amigo. 104.1. A sua rádio todos os dias, todas as horas, todos os momentos.
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1: Pra você que tá curtindo, pra você que tá ligado, olha, vai ter algumas mudanças na programação. O Valdecir Gonçalves encerra hoje a fase do show da Jornal, né? E por enquanto vai ficar só depois da Voz do Brasil. Então a partir das, da manhã, né? Amanhã já, meu filho? Amanhã? É. O quê? Ah, não acredito. A criançada não vai ir? Que maravilha!
3: Vou passar meio dia de serviço, pai.
1: É, vou ficar só agora das 21h30 e também... É, junto com o seu Inho Silva. Conhece o Inho Silva? Aquele.
3: Que hora que esse programa vai acabar?
1: Não, não, é esse aqui vai acabar 3 horas, minha filha. Eu tô falando do velhinho.
3: Que velho, tentadinho. Esse é seu Inho.
1: Então, a partir de amanhã, vai ter mudança do horário aqui. E você vai estar com o Valdecir Gonçalves na night. Nós vamos fazer a festa, vamos atender você e vamos tocar o seu sucesso. Tanto nacional, internacional, como sertanejo universitário. Uma mistura legal aqui na sua Jornal.

0: É assim que nós fazemos a nossa programação, a nossa alegria.
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0: É Laika, já voltou.
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Vai, quando são 1h33 no seu rádio, você que tá ligado, você que tá curtindo, fala em nome de Jovem Corretor de Imóveis aqui em São Miguel do Iguaçu. 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

0: volta aí pra você, cair da cama numa
1: estamos
0: boa.
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0: Estamos juntos com a Jornal numa boa, na direção geral da família Constante Cariote Neto, do jornalismo Luiz Henrique Tadiela Escuro, Alessandro Cunhasque, no estúdio B, André Céu, no departamento comercial, Elton Grampo e Luciano Reolão, na apresentação do seu programa, o Garotinho, agora é o Elton Grampo e também na... Ah, é? Que legal, Márcio. Ah, o Márcio. Então tá bom. Um abraço especial pra você, seja bem-vindo. Vamos lá!
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0: De volta no seu rádio! Jornal até as 3. 1h41. Boa tarde pra você. O pessoal já tá indo trabalhar, já tá curtindo a 104 no caramba. Vamos lá.

0: Olha o Chino Missioneiro aí, a garotada agora tá curtindo um monte, Chino Missioneiro, hein? Eita! Sucesso dos adolescentes! É você numa boa aqui na nossa programação. Alô, meu amigo, alô, minha amiga. Um abraço.
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0: Vai ter mudança. Agora, a partir de amanhã, não vai mudar a programação, tá? Valdecir Gonçalves vai estar sempre na night com você. Depois da Voz do Brasil, tô chegando na...
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0: Vai voltar o nosso momento de fé, momento de oração. Esse momento maravilhoso. O momento em que a gente fazia aquela oração da meia-noite. 10 para meia-noite vai voltar também para você, meu amigo, para você, minha amiga, que curte a nossa programação. Então, olha só que maravilha vai ser a mudança da programação da Jornal para melhor. É trazer aí conforto e muita música para você, claro, sempre trazendo qualidade. E é só a Jornal. Tem durante todos esses

6 no seu rádio, dá tempo de tocar mais uma Vucu Vucu! Bandido Forró pra você balançar no Rio!

0: Faltando 10 pras duas, eu já volto.
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0: É você curtindo.
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0: beleza pra você que tá ligado. Um abraço do amigo Valdecir Gonçalves. Daqui a pouquinho tem a sua indicação por aqui. Tem também a bolsa de emprego para você que quer arrumar emprego, quer trabalhar. Bolsa de emprego para você, meu amigo, para você, minha amiga, que tá ligada aqui na nossa programação. A programação mais legal do seu rádio, trazendo muito mais para você que está nos quatro cantos. Olha, você curtiu Cristal Quebrado, Banda G10. Aqui na nossa programação. E daqui a pouco tem muito mais pra você que tá ligado. Tem informação e tem também, claro, a sua participação. 3565-1033, pra você pedir a sua música.
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0: Boa tarde.

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1: Na Jornal, 14 horas e 1 minuto.
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1: Homem deixa motel sem pagar e admite uso de cocaína. 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
1: Um homem foi encaminhado à Polícia Civil após deixar um motel sem pagar toda a conta, na cidade de Marechal Cândido Rondon. Segundo a Polícia Militar, ele permaneceu cerca de 14 horas no local e ficou devendo R$ 467. O cliente alegou que o celular estragou e impediu o pagamento. Durante a abordagem da equipe policial, ele afirmou à equipe que havia consumido 6 pinos de cocaína. O caso será investigado pela Polícia Civil.
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1: A eliminação da Alemanha para o Paraguai marcou a despedida de Manuel Neuer das Copas do Mundo. Aos 40 anos, o goleiro teve uma atuação bem diferente da que consagrou em 2014. Em 4 jogos, sofreu 5 gols, fez apenas 4 defesas e defendeu só uma cobrança na disputa por pênaltis. Mesmo aposentado da seleção desde 2024, Neuer voltou a pedido do técnico, mas encerrou sua trajetória no Mundial sob fortes críticas da torcida e também da imprensa alemã.
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1: Mega Sena sorteia prêmio acumulado em 23 milhões de reais hoje. Ponte da Integração amplia a operação e terá novas regras de circulação a partir de agosto. O Neoeste encerra nesta terça inscrições para pós em psicologia, com bolsa de até 3 mil reais. 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Volta às 15h. E você segue na companhia de Valdecir Gonçalves e o Show da Jornal.
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12: Em São Miguel do Iguaçu, 21 graus.
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12: Chegou a hora de atender você, meu amigo. você que tá ligado, você que tá curtindo, é sucesso musical do ouvinte no ar, até as 12h24, indicação do ouvinte pra você curtir a sua música.

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1: Muito bem, show da Jornal pra você que tá ligado, pra você que tá curtindo a nossa programação. Uma boa tarde, Perla. Também, Maria de Fátima. Alô, Jéssica, aquele abraço. Ainda Valeriano também, sempre curtindo a Jornal. Alô, Renan. Tarci Ferreira. Alô, a minha cunhada Sandra Câmara. Nascite aí, né? Alô, minha amiga Thalissa Rigoli. Alô, grande cantora Thalissa Rigoli. Alô, Lissi Jung. E também Andréa Chargas, Mônica Mauro e Gilmar Marques. Tá indicando?
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1: Alô, meu amigo Gessé. Tá ligado? Pediu e vai curtir. Show, né, Carolina?

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1: Boa tarde, Antônio. Tá curtindo a programação? Pediu uma pra matar a saudade. Panela Velha. Com Sérgio Reis. Aí, ó. Indicou. Tocou. Boa tarde, dona Nadira Carminati. Seja bem-vinda à nossa programação.

0: Tá aí pra você que tá ligadinho da melhor.
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0: 2:20.
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0: pra você ligadinho na nossa programação da tarde. Alô, você! Parabéns na programação gostosa da sua FM. Olha, ainda ontem chorei de saudade. Que maravilha! Leonardo Eduardo Costa. Ainda você curtiu numa boa. Sérgio Reis, Panela Velha e Os Farrapos da Ponte Caiu. É a programação legal do seu rádio. Você curtindo a melhor.
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0: Até as três.
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0: você.
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1: Tá aí pra você, show da Jornal, os ritmos que contagiam você numa boa aqui no seu rádio. Valdecir Gonçalves vai até às 3 da tarde.
2: 5, 6, 5, 10, 33.
1: Alô, dona Neide, alô, dona Terezinha, um abraço especial pra você, seja bem-vindo à nossa programação. Dona Nadira também tá na...
3: 4,1.
1: 2 horas e 41 minutos. 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
2: Eu tô ligado.
1: Que bom que você tá ligado. Vai ter mudança na programação. A partir de amanhã, Valdecir Gonçalves está dado às 9h30, depois da Voz do Brasil. Você é o nosso convidado especial. Vem pra Jornal você também. Aqui é muito mais musical. Alô, você!

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9: Pra você que quer trabalhar, olha, tem abatedor de aves, vagas também para abatedor de porcos, açougueiro, agente de pátio, tem ajudante, reparador de telecomunicações, auxiliar administrativo, tem 1, 2, 3, 4, 5 vagas, auxiliar de cozinha tem 4 vagas, auxiliar na fabricação de artefatos tem 3 vagas, auxiliar de limpeza, auxiliar de linha de produção, vaga para PCD, tem auxiliar de padeiro, 2 vagas, comércio, né? Caixa no comércio tem 2 vagas, chefe de serviço de limpeza para trabalhar em Medianeira de confeiteiro, controlador de acesso, controlador de costureiro de roupas e confecções em série, empacotador à mão, estagiário tem 3 vagas, encarregado de hortifrutos tem 1 vaga, enfermeiro 1 vaga, garçom 1 vaga, instalador e reparador de redes e cabos elétricos 2 vagas, operador de caixa 1, 2, 3, 4 vagas, tá? Técnico de enfermagem, técnico de rede de telecomunicações, técnico em segurança de trabalho, trabalhador agropecuário em geral, trabalhador na fabricação de artefatos de cimento, vendedor de plano de saúde, vendedor interno, vendedor praxista, para atender aí mais de 10 cidades no ramo de matérias de construções, né? Lojas de tinta, viu, meu pai? Zelador tem 2 vagas, são as vagas disponíveis aí na agência do trabalhador. Bolsa de emprego para você trabalhar, meu filho, é só procurar a agência do trabalhador.
10: Bolsa de...
9: as duas.

0: assim fecha o ciclo.
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0: Último programa apresentado pelo seu amigo Valdecir Gonçalves. Né? A partir de amanhã não estou mais à tarde, só estou à noite, das 9 até meia-noite para vocês. Tá? Um abraço todo especial, foi você que acompanhou todo esse tempo a nossa programação por aqui. E aí, crianças, um abraço, Sofia, a Sofia.
2: Oi, chocolate, aqui. Você pode me mandar agora uma música de bailarino?
0: Ah, tá, e se vai comigo?
3: Vou passar meio dia de serviço, pai.
0: E o bebê?
2: O que é isso?
0: O que é isso? É a mudança de horário na programação. Tchau!
3: Tchau! Fique com Deus, você também.
0: Uh-huh.
3: E tá tudo certo! Tá tudo certo! Tchau, Padrecio!
0: A partir de amanhã, das 9 à meia-noite. Hoje eu volto às 19 ainda, tá bom? Um abraço especial pra você. Tchau, tchau!

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3: Na rádio que faz amigos, pontualmente 15 horas.
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3: Prazo para alistamento militar obrigatório termina nesta terça-feira. 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
3: Termina nesta terça-feira o prazo para o alistamento militar obrigatório dos jovens do sexo masculino, que completam 18 anos em 2026. Mulheres da mesma idade também podem se alistar de forma voluntária para ingressar nas Forças Armadas. O cadastro pode ser feito pela internet, no site do alistamento online ou presencialmente na Junta de Serviço Militar. Quem perder o prazo terá que pagar multa, regularizar a situação e poderá enfrentar restrições, como participar de concursos públicos, tirar passaporte e assumir cargos públicos.
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3: Além da seleção brasileira, 4 jogadores nascidos no Brasil disputam a Copa do Mundo desse ano por outros países. Paranaense Lucas Mendes defende o Catar. Maurício, do Palmeiras, joga pelo Paraguai. Matheus Nunes representa Portugal e Edmilson também atua pela seleção do Catar. Dos 48 seleções do Mundial, apenas 8, entre elas o Brasil, tem elenco formado exclusivamente por atletas nascidos no próprio país.
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3: Vitória sobre a Alemanha leva milhares de paraguaios às ruas para comemorar. Vídeos que circulam nas redes mostram milhares de torcedores comemorando a classificação. Mega Sena sorteia prêmio acumulado em 23 bilhões de reais nesta terça. Lembrando que um jogo simples com 6 números marcados custa R$6. 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Volta às 16h. Na sequência, você fica na companhia de Luciane Reulon e o Chega Mais.
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0: 3:08.
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2: 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Estourou mais uma, hein?

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3: Frigoríficos reduzem produção após limite de exportação para a China. Ótima tarde a você, Luciane, e também aos ouvintes do Chega Mais. Frigoríficos brasileiros começam a ceder férias coletivas e reduzir os abates de bovinos a partir de julho. A medida ocorre devido ao preenchimento da cota anual de exportação da carne para a China, principal comprador do produto brasileiro. Sem a demanda chinesa, empresas buscam ampliar as vendas para mercados como os Estados Unidos, Oriente Médio e o mercado interno, enquanto ajustam a produção para evitar prejuízos. 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Com informações, Luiz Henrique, para 104.
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5: Muito boa tarde, ouvintes da Rádio Jornal 104,1 FM, a Rádio Jornal junto com você, rumo ao Hexa, aqui Diego Soares. A seleção brasileira iniciou nesta terça-feira a preparação para as oitavas de final da Copa do Mundo. Empate final de recuperação de uma lesão no músculo posterior da coxa direita, Rafinha foi a campo pela primeira vez desde o jogo contra o Haiti. A expectativa inicial é de que ele esteja apto já na partida do próximo domingo e a avaliação na quinta-feira indicará chances de ficar à disposição. O atacante fez reforço muscular e iniciou transição nos trabalhos. Foi a campo sozinho, primeiro de tênis e depois de chuteiras, para fazer treinos leves. O primeiro treino após a vitória e classificação sobre o Japão foi realizado no CT de Columbia Park, já de volta a Nova Jersey, cidade que é a base da delegação nos Estados Unidos. Inicialmente apenas Léo Pereira, Ederson, Igor Thiago, Ibanez, Fabinho, Danilo Santos, Bremer, Luiz Henrique, Neymar, Alexandro, Everton e Anderson foram trabalhar no gramado. Os atletas que entraram em campo na partida da segunda-feira, exceção de Danilo e Fabinho, que entraram no fim, foram poupados das atividades normais do elenco.

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4: 3:30.
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12: 3:42.
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5: 3:51.
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3: Na Jornal, 16 horas e 1 minuto.
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3: Polícia Civil realiza operação contra a organização criminosa na região Oeste e Sudoeste. 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
3: A Polícia Civil do Paraná deflagrou na manhã desta terça-feira uma grande operação contra uma organização criminosa envolvida com tráfico de drogas no oeste e sudoeste do estado. Mais de 100 policiais cumprem 21 mandados de prisão e 9 de busca e apreensão em cidades como Cascavel, Medianeira, Francisco Beltrão e dois vizinhos, além de um alvo no Mato Grosso. Segundo as investigações, o grupo utilizava aplicativos de mensagens, redes sociais e transferências via Pix para coordenar o tráfico de drogas. A operação busca desarticular a quadrilha e aprofundar as investigações.
6: Esporte.
3: Enquanto a Copa do Mundo masculina acontece, o Internacional já se prepara para o Mundial Feminino de 2027. A convite da FIFA, dirigentes colorados estão nos Estados Unidos acompanhando a operação da competição. O objetivo é conhecer as exigências da entidade e as adaptações necessárias no Beira-Rio, que será uma das sedes da Copa do Mundo Feminina, marcada para junho e julho do ano que vem, em 8 cidades brasileiras.
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3: Assunção recebe cúpula do Mercosul com expectativa por anúncios na área de integração. PM prende suspeito por tráfico de drogas durante operação em Medianeira. A ação foi realizada por policiais da Rotan, da 2ª Companhia do 14º Batalhão da Polícia Militar. Paraná tem chuvas de granizo com pedras do tamanho de ovos e camadas de gelo de 30 centímetros de altura. Cimepar avalia se o estado foi atingido por novo tornado ou não. 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E você continua na companhia de Luciane Reolon. E o nosso Chega Mais.
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9: Temperatura 21 graus. 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
14: Mais uma vez, uma ótima tarde para você, ouvinte da Rádio Jornal. Aqui, Diego Soares. Vamos às informações da Copa do Mundo 2026. Lucas Paquetá está fora das oitavas de final da Copa do Mundo. Ele foi submetido a exames de imagem nesta terça, dia seguinte à vitória do Brasil sobre o Japão na segunda fase. O meio-campista, que saiu do campo sentindo dores na parte posterior da coxa esquerda, teve lesão constatada. A CBF não deu um prazo para o retorno do jogador, hein? Mas o que foi apurado é que o atleta do Flamengo não terá condições de, pelo menos aí, atuar neste domingo. Nos últimos instantes do primeiro tempo, o Paquetá começou a mancar em campo, ele saiu do gramado no intervalo sentindo muitas dores, escorado até em Neymar e sendo consolado pelos companheiros. Na volta para a segunda etapa, foi substituído então por Endrick. Paquetá permaneceu no banco durante o segundo tempo e comemorou com os jogadores os gols da virada do Brasil contra o Japão, mas sempre sem apoiar a perna esquerda no chão e com a ajuda também de companheiros. Paquetá foi titular do Brasil em todos os jogos da Copa do Mundo até aqui. No segundo tempo contra o Japão, Carlo Ancelotti primeiro utilizou Matheus Cunha numa posição de meio campista, mas depois lançou Gabriel Martinelli para fazer ali a função. Fora 10 dias, Rafinha iniciou nesta terça-feira, né? Já comentei a transição para campo. Em recuperação de lesão na coxa direita, o atacante do Barcelona foi a campo de tênis com exercícios leves. A comissão técnica ainda mantém cautela sobre a presença do jogador nas oitavas de final, mas é capaz sim que Rafinha já esteja disponível para este domingo. Aqui Diego Soares trazendo as informações da Copa do Mundo na Rádio Jornal 104,1 FM, rumo ao Hexa, com você.
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0: 4 e 10.
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4: 4 horas e 30 minutos.
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4: Mais uma vez, muito boa tarde para você, ouvinte da Rádio Jornal. Aqui, Diego Soares, e vamos às informações da Copa do Mundo. É a Rádio Jornal rumo ao Hexa, nessa alegria, nessa ansiedade, euforia, torcida pela nossa seleção que entra em campo neste domingo. Bom, vamos falar aqui sobre exatamente isso, alegria e torcida, né? O gol de Gabriel Martinelli, aos 50 minutos do segundo tempo, que garantiu a vitória, inclusive, do Brasil por 2-1 sobre o Japão e a vaga nas oitavas de final da Copa do Mundo, nesta última segunda-feira, provocou explosões de alegria muito além das fronteiras brasileiras. Enquanto torcedores comemoravam nas cidades americanas que recebem o Mundial, vídeos gravados em Bangladesh, Indonésia e Líbano viralizaram nas redes sociais ao mostrar ali multidões vestidas de amarelo, bandeiras brasileiras tremulando, fogos de artifício e festas que lembram até as grandes celebrações vistas no próprio país. Os registros reforçam um fenômeno antigo, mas que ganhou uma nova força nesta Copa. A seleção brasileira continua sendo tratada como o time da casa, em diversos países que nunca disputaram nenhum Mundial ou têm pouca tradição internacional ali no próprio país. Nenhum país chamou tanto atenção nesta Copa quanto Bangladesh. Vídeos publicados nas redes mostram milhares de pessoas reunidas para assistir a partida contra o Japão em telões. Quando Martinelli marcou o gol da classificação, a multidão invadiu corredores, pulou, cantou, balançou bandeiras do Brasil em uma cena que rapidamente viralizou. A relação entre Bangladesh e a seleção não nasceu agora. O país de cerca de 175 milhões de habitantes desenvolveu uma das maiores culturas de torcida por Brasil e Argentina também, fora da América do Sul. Especialistas apontam que o fenômeno começou a ganhar força nas décadas de 70 e 80, impulsionado pelas transmissões das Copas do Mundo na televisão estatal e pelo fascínio despertado ali, né, por Pelé e posteriormente por outros craques brasileiros. Na Indonésia, outro vídeo compartilhado nas redes sociais mostrou uma longa carreata pelas ruas após a vitória brasileira sobre a Escócia, ainda na fase de grupos. Motociclistas, carros decorados, torcedores vestidos com a camisa da seleção transformaram avenidas em um desfile improvisado. Isso nos enche, né, de alegria, de orgulho, não só pela nossa seleção brasileira, mas também como a nossa pátria, o nosso país Brasil, que é amado por todos os cantos desse mundão afora, né? Brasil é Brasil, não é verdade? Lembrando mais uma vez que o Brasil enfrenta aí a Noruega ou a Costa do Marfim, que ainda estão jogando nessa tarde de terça-feira. Domingo, Brasil enfrentando então nas oitavas de final um desses dois times. Muito bem, aqui Diego Soares trazendo sempre as informações da Copa do Mundo. Nós voltamos a qualquer momento com mais informações na Rádio Jornal. Rumo ao Hexa, com você.
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10: 4:44.
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6: 4:56.

0: Aê!
1: Valeu, Matheus Cauã!
2: Gustavo Lima!
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6: Na Jornal, 17 horas e 5 minutos.
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6: São Miguel realiza a primeira semana municipal do associativismo. De hora em hora, Jornal informa.
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6: São Miguel do Iguaçu promove de 13 a 17 de julho a primeira semana municipal do associativismo. A programação reúne empresários em rodas de negócios, palestras e ações voltadas ao fortalecimento das empresas locais. Entre os destaques estão descontos em planos empresariais de saúde oferecido por meio da parceria com a Unimed e uma palestra gratuita sobre inteligência emocional e normas trabalhistas. A iniciativa da CISME busca incentivar novos negócios, ampliar o network e fortalecer o comércio do município.
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6: O Grêmio já conta com o zagueiro Wallace, de 21 anos, primeiro reforço da janela de transferências. Revelado pelo CRB, o defensor estreou em amistoso no último final de semana e chega com boas referências. Wallace se destaca pela força nos duelos, velocidade e também na marcação. Na temporada, disputou 19 partidas pelo CRB e é visto como uma boa aposta para defender o clube.
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6: Professores de Itaipulândia participam de formação para transformar leitura em experiência encantadora nas escolas. Onça parda é capturada após ataques a rebanho no interior de Santa Helena. Serranópolis do Iguaçu fortalece rede de proteção com capacitação para profissionais. 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Na sequência, tem Andrezinho Vaz com o programa Rádio Jornal na Hora do Mate.
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13: Temperatura 20 graus.
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2: Falta de pagamento no arrendamento exige cuidados legais. Excelente final de tarde a você, Andrezinho, e também aos nossos ouvintes. Produtores que arrendaram terras precisam redobrar a atenção quando há atraso no pagamento. Especialistas alertam que o proprietário não pode retomar a área de forma imediata. O caminho correto é notificar o arrendatário, reunir documentos que comprovem a dívida e, se necessário, buscar a rescisão judicial do contrato. Cláusulas bem elaboradas e vistorias de propriedade ajudam a evitar conflitos e agilizar a recuperação da área. 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
3: Hora certa na Jornal, 5:59.
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5: Obrigado, Senhor. Obrigado, Senhor, pelos meus braços perfeitos quando há tantos mutilados, pelos meus olhos perfeitos quando há tantos sem luz, pela minha voz que canta quando tantas emudecem, pelas minhas mãos que trabalham quando tantas mendigam. Obrigado, Senhor, por mais um dia. 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
2: O anjo do Senhor anunciou a Maria, e ela concebeu do Espírito Santo. Ave Maria, cheia de graça, o Senhor é convosco. Bendita sois vós entre as mulheres, e bendito é o fruto do vosso ventre, Jesus. Santa Maria, Mãe de Deus, rogai por nós, pecadores, agora e na hora de nossa morte. Amém. Eis aqui a serva do Senhor, faça-se em mim segundo a vossa palavra. Ave Maria, cheia de graça, o Senhor é convosco. Bendita sois vós entre as mulheres, e bendito é o fruto do vosso ventre, Jesus. Santa Maria, Mãe de Deus, rogai por nós, pecadores, agora e na hora de nossa morte. Amém. E o Verbo divino se fez carne e habitou entre nós. Ave Maria, cheia de graça, o Senhor é convosco. Bendita sois vós entre as mulheres, e bendito é o fruto do vosso ventre, Jesus. Santa Maria, Mãe de Deus, rogai por nós, pecadores, agora e na hora de nossa morte. Amém. Rogai por nós, Santa Mãe de Deus, para que sejamos dignos das promessas de Cristo. Oremos. Infundi, Senhor, como vos pedimos, a vossa graça em nossas almas, para que nós, que pela anunciação do anjo, vimos ao conhecimento da encarnação de Jesus Cristo, vosso Filho, por sua paixão e morte, sejamos conduzidos à glória da ressurreição, pelo mesmo Cristo, Senhor nosso. Amém.
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1: Maravilha pra você que tá ligadinho, pra você que tá numa boa, começando por aqui, Estação Jornal. Alô, você, meu amigo, alô, você, minha amiga. Hoje é o último programa Estação Jornal, assim fechando o ciclo, né? Como foi combinado em junho, trocar a programação em julho, né? E amanhã já tem nova programação aqui na sua rádio. Então hoje você curte o último programa, é destinado ao sertanejão, programa que ficou um tempo no ar com você, meu amigo, com você, minha amiga, juntamente com o amigão aqui, ó. Valdecir Gonçalves, trazendo o melhor do sertanejo pra você, pra você que tá ligado.
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1: Bicaracacá, meu amigo, minha amiga do rádio, aí da Voz do Brasil, você tem, né, é uma programação diferenciada aqui no nosso 104.1. E o Valdecir Gonçalves passa a Voz do Brasil e ele chega a que hora? Que hora que ele chega? Às 21h, todo metido. Por isso você é o nosso convidado tão especial. Agora vamos gritar. Será que eles vão vir comigo?
3: O Kiss?
1: É o nosso programa. 7h02, 7h02, oferecimento de Jovem Corretor de Imóveis. Estamos no ar com o Sertanejão.

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1: Muito mais você na nossa programação. Alô, meu amigo, alô, minha amiga. Um abraço todo especial. Valdecir Gonçalves, dominão da máquina sonora. Só para lembrar você, meu amigo, hoje é o último programa Estação Jornal. A partir de amanhã, programação nova aqui na sua rádio.
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1: Isso mesmo, o Valdecir Gonçalves agora vai tocar o programa das 10 à meia-noite. Muita música para você que gosta de curtir o que é sucesso. Enquanto você descansa, nós tocamos as melhores músicas para você na...
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1: Último julgamento, Milionários José Rico. Vem pro sertanejão, aqui é gostoso demais. Alô você, meu amigo.
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0: Muito mais você que tá ligadinho nessa noite aqui na nossa programação. Um abraço todo especial pra você que tá na BR, passando com seu carango e curtindo a nossa rádio. Vai com você até as 9 da noite. E amanhã começa das 9 até meia-noite.
3: Tchau, fica com Deus você também.
0: Não, ainda não.
3: E tá tudo certo.
0: Não, tá tudo certo, não. Tá
3: tchau,
0: tudo certo.
3: Tchau,
0: não, eu tô chegando agora, minha filha. Será que eles vão junto comigo, não? Não, é muito tarde, né? É, mas bem. 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
0: 7:18.

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1: É pra você que tá ligadinho. Tamo nele, baixando. 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
0: Olha, meus amigos, hoje, ali por umas 4 horas, essa amiga do Iguaçu se assustou, né? A população, chuva de pedra, gelo, pedra d'água hoje à tarde, né? Eu recebi bastante vídeos, principalmente da minha irmã Fabiana, né? Mexendo no gelo que caiu do céu, né? Então, uma chuva de pedra, fazia tempo que não tinha uma chuva de pedra. E hoje nós vimos uma chuva de pedra de uns 20, 30 minutos, né? Que agitou um pouco de vento, né? Começo de temporada, né? Mas graças a Deus só deu as pedrinhas e agora já está tudo ok. Eita! Para você que está acompanhando a Copa do Mundo, nesse momento joga França e Suécia, né? A França tá com 2, Suécia 0, segundo tempo rolando neste banco. Por enquanto a Suécia tá caindo fora da Copa do Mundo, né? E a França tá jogando um bolão. É você ligado aqui na nossa programação, seu amigão no ar. Trazendo o último programa sertanejo, o último Conexão a partir de amanhã, programação nova na Jornal.
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0: Vamos lá então.

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1: Muito bem, sua noite em alto astral aqui na nossa programação, a programação que faz amigo.
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1: Boa noite para você que tá ligado, para você que tá curtindo no oferecimento de Jovem Corretor de Imóveis aqui em São Miguel do Iguaçu. 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Jovem Corretor de Imóveis trazendo o melhor do nosso sertanejão na programação. Olha, eu trouxe pra você, são tantas coisas, Roberto Miranda, ainda você curtiu? No Colo da Noite, Chico Rei Paraná, tocando em frente, Daniel. Uma seleção musical pra você que está na jornada. Alô, você!
3: Alô, mulher!
1: Daqui a pouquinho tem a indicação do Vim.
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0: Obrigado, meu irmão. 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
1: 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Daqui a pouco eu tenho essa na programação. Assine o X no seu rádio.

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0: Mato Grosso e Matias pra você.

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0: 7h58.
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0: E o sertanejão. Chover. Gostoso pra curtir de Lei Dorivan. Só que ele esqueceu o nome dela. Que composa.

0: Maria Abreu, mulher, meu nome é João.
1: Mas o meu também não é de Norá, mas não importa, agora não tem problema nenhum de nome.
0: Agora é tarde, foi
1: então,
0: ontem.
1: Vai então,

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2: No seu rádio 8:02.
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9: De volta no seu rádio. Até as 9, Valdecir Gonçalves. O nosso último programa Estação Jornal dessa temporada. Amanhã, nova programação para você que curte a nossa rádio. Alô, você! Deixei de

0: Tonzinho Chororó aqui na nossa programação, né, mais? Boa noite pra você que tá ligadinho. Dá um salve aí na programação legal do seu rádio.
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0: É, pra você que tá ligadinho, pra você que tá na boa, Estação Jornal aqui com o seu amigo Valdecir Gonçalves. Um abraço especial pra você, seja bem-vindo à nossa programação. Alô, você, meu amigo, alô, você, minha amiga. Essa é a nossa programação maravilhosa. E você já sabe que você é o nosso convidado todo especial pra ficar aqui na Jornal, hein? Um abraço especial pro meu amigo Zalatão. Também, alô, Francisco. E um abraço pro Pedrinho.

0: Ação Luciano, um abraço todo especial pro meu amigo Luciano, ele que trabalha na Pref curtindo a nossa rádio. É você, numa boa! É você curtindo a rádio que faz amigos, Rádio Jornal, trazendo pra você a nossa programação sertaneja, oferecimento! 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
0: Pra você que tá nos bares curtindo a nossa programação. Pra você que tá aí tomando uma cerveja gelada. Pra você que tá tomando uma pinguinha, jogando um truco. Tá escutando?
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0: você que tá ligadinho. Sucesso pra você, sertanejão. É o último, hein, gente? É a última da temporada, a programação do Estação Jornal. Amanhã tem uma nova programação aqui na 104.1, meu filho. Que negócio é esse, né? Jornal. Olha, você curtiu aí. É, música linda. Pronto, falei. Eduardo Costa, te amo cada vez mais. João Paulo e Daniel. Franguinho na panela, goiano e paranaense, loucura demais, Cristian e Ralph, aqui na nossa programação. É a identificação do sucesso pra você.
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5: Todo mundo canta comigo essa daqui, ó. 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
5: Muito bem, meus amigos e amigas do rádio, você que acompanhou, né, a primeira fase aí do Estação Jornal Sertanejão, é, que termina hoje. E a partir de amanhã, Valdecir Gonçalves vai entrar às 9 horas, tá? A Voz do Brasil vai ser das 8 às 9, eu vou das 9 até a meia-noite e volta o nosso momento de fé, momento de oração aqui na nossa programação.
6: Falar com Deus é momento de oração.
5: Volta também o sucesso para você da música internacional, nacional, a música que marcou época no pop nacional. Eita, que maravilha! E você vai estar conosco mais uma vez na hora de fazer a nossa oração. Por isso,
7: Pai nosso que estais no céu, santificado seja o vosso nome, venha nosso reino,
5: seja
7: feita a vossa vontade, assim na terra como no céu.
5: Ela está de volta.
7: O pão nosso cada dia nos dai hoje, perdoai nossas ofensas, assim como nós perdoamos a quem ofendeu, e não deixes cair em tentação, mas livrai do mal. Amém.
5: Está de volta a nossa oração. A partir de amanhã, nós vamos fazer a campanha para você, meu amigo, para você, minha amiga. 10 para meia-noite, a hora que Deus escolheu para nossa oração. Oração que vai trazer para você muito mais amor, paz e também a confiança no Criador. Um abraço especial para você. Valdecir Gonçalves vai ficando por aqui. Agora eu não volto mais, né, de manhã. Não volto mais de tarde. Agora de tarde eu não volto mais. Eu só volto a partir das 9 da noite. Espero você, tá bom? Numa programação toda especial aqui na nossa programação. Um abraço especial. Fica com Deus. E segue a programação da Jornal. Na sequência tem a Voz do Brasil. Pra você que tá ligado. Bye, bye.
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0: Está no ar a Voz do Brasil. As notícias do governo federal que movimentaram o país no dia de hoje.
1: Olá, boa noite.
2: Boa noite para você que nos acompanha em todo o país.
1: Terça-feira, 30 de junho de 2026.
2: Vamos ao destaque do dia: Plano Safra 2026-2027.
1: São mais de 525 bilhões de reais em crédito para ampliar a produção agropecuária e fortalecer a renda no campo.
2: Para a agricultura familiar serão destinados mais de 97 bilhões de reais.
1: Um valor recorde para incentivar o cultivo de alimentos saudáveis. Graziele Bezerra.
3: O dinheiro poderá ser aplicado em programas de crédito, seguro agrícola, compras públicas, assistência técnica e extensão rural.
2: E ainda, cúpula do Mercosul.
1: Brasil defende financiamento em obras de infraestrutura na região e combate ao crime organizado.
2: Em reunião no Paraguai, presidente Lula reforça o fortalecimento da integração entre os países sul-americanos.
4: O projeto de integração sul-americano deve estar acima...